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0: 96.
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0: 9:51. 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

0: 89.
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0: 10:30.
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0: cantar uma música aqui que, na minha opinião, é uma das músicas mais bonitas do Brasil. É uma música minha e de um parceiro, de um pai, de um amigo que eu arrumei pela minha vida inteira, que é meu amigo e parceiro, Anísio Gardino. Em homenagem a esse compositor maravilhoso que é o Anísio Gardino, eu quero convidar aqui para cantar comigo os meus amigos Ronan e Ronaldo. Eu quero convidar já para cantar comigo. Sobe aqui, Ronan e Ronaldo, vamos cantar uma música comigo, vem.
1: Olha o Eduardo Costa, tudo bem?
0: Rapaz, é uma alegria muito grande também receber vocês aqui, viu?
1: Nossa, tenho o privilégio de participar com vocês desse show maravilhoso. Afinal de contas, é um privilégio muito grande, né? Quero oferecer essa música por uma pessoa que acreditou no nosso trabalho. Anísio, obrigado por tudo que você tem feito por nós, viu? Parabéns, você está de parabéns por esse sucesso, essa música, e com certeza vai ser sucesso no Brasil inteiro.
0: E essa música que eu vou cantar, gente, essa música é minha e do Anísio Gardino. O Anísio, que é meu parceiro de composição, é um dos melhores compositores que eu já tive a oportunidade de trabalhar na minha vida inteira. E essa música eu e ele fizemos lá no Ara São João. Nós estávamos com a cara cheia de pinga, menina. Bebemos a noite inteira, como foi 6:30 da manhã. Nós fizemos essa moda. Eu quero chamar o Romeu e o Ronaldo para cantar comigo. Vocês cantam comigo essa moda, não
1: sei. Vamos lá.

0: faz uma pima, um torresmo, um festo barba, faz um iê também, que estamos precisando, ainda feio. Obrigado, gente!
1: 10:39.

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0: 11:07.
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0: 11:25.
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0: 37.
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2: De 40
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0: Brasil.
1: Valeu!
2: Bom demais!
3: Meia-noite e 29.

0: Meia-noite e 35.
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0: Eu queria só fazer um pedido pra vocês. Por onde quer que vocês forem,
1: pede, menino.
2: 1:08.
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0: 9h43.
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Você sabe rochar, sabe? Quem sabe rochar, dá um gritinho, vai.

0: Jorge Viana, Soldado da Paz.
1: Obrigado. 5:13.
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0: 5:20.
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0: 5:37. 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

0: você ouviu aí, hein? Trio Parada Dura, Cruz Pesada, 6:42 agora. Bom dia, PH, com muita moda boa no seu rádio, hein? Bom dia mesmo.
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da manhã de terça-feira, hein? Hoje é terça-feira, dia 14 de julho de 2026. Rádio Nova FM, que tem direção geral Carlos Antônio Nogueira Butina e o patrãozinho João Pedro, né? Bom dia, bom dia, bom dia. Departamento Comercial, Eusébio Ribeiro e o nosso Ornei, hein? Ornei Carvalho, o homem do cartãozinho limitado, hein? Cartãozinho Black, meu povo apaixonado, hein? É a Rádio Nova FM, e o PH tocando, que te toca muita moda boa pra você. Hoje, dia 14, se comemora Dia da Liberdade do Pensamento e Dia do Propagandista de Laboratório, PH. É, vamos juntos com muita moda boa. Previsão do tempo: Anápolis segue 14 graus, hein? 14 graus, chuva 0%, umidade do ar 81%, vento 8 km por hora. Bom dia pra você que levanta cedinho, cedinho, cedinho. E aí, minha amiga dona de casa já fez o cafezinho rancheiro? Eita, cafezinho bom, é o cafezinho rancheiro. É, vamos trazer moda boa, música que o meu povo gosta. Alan Aladim. Pra poder voltar aqui, hein? Bom dia, bom dia. 6:46 agora, PH.

6h47 agora, bom dia, bom dia. Abraçando o Hilton, linkou no Instagram Rádio Nova FM. Ótima terça-feira pra você aí, hein? Bom dia, bom dia.

Música bonita, hein? Música apaixonada. Você curtiu Alain Aladim pra poder voltar aqui, hein? Bom dia, bom dia. Pra você que levanta cedinho, cedinho, cedinho. 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Homem até debaixo d'água. É Tião Carreiro e Pardinho.

0: Rebeca, homem até debaixo d'água, hein? Você curtiu aqui, Tião Carreiro e Pardinho. Bom dia, bom dia, bom dia pra você ligado aqui na Rádio Nova FM. 6:53 agora, PH. 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

Abraçando aí, é o seu Vanidal, sempre curtindo a programação, já acordou, mas não levantou, né? Tá deitadinho lá, curtindo a programação, só esperando a dona Lúcia fazer o cafezinho lá, o cafezinho pra ele, com aquela tapioquinha maravilhosa, né? Tapioquinha, hoje tem tapioquinha com aquele ovinho frito, hein? Que coisa boa, que coisa boa, é o seu Vanidal, né? Seu Vanidal, bom dia, bom dia. É vizinho nosso aqui, viu? Na Santa Maria de Nazaré. Morador aqui há mais de 50 anos, seu Vanidal. Conhece mais do que ninguém aqui essas ruas aqui da Santa Maria de Nazaré, né? Bom dia, bom dia, bom dia, seu Vanidal, hein? É, PH, abraçando os feirantes aí, né? Os feirantes também. Já estão na lida, estão com o radinho ligado lá, curtindo a programação. Ei, povo bom, né? Aos internautas conectados com a Rádio Nova FM por esse mundão de meu Deus do céu. Aquele abraço pra vocês aí, hein? É aqui pelo Instagram, né? Pelo Instagram, pelo aplicativo aqui na Nova FM, Rádio São Vicente na Igrejinha, tá lá, Hermatito Gomes, ele vê que é Tito, e Rádio Cerrado Alessandro Bartras, hein? Que coisa boa, PH, com muita moda boa. Você tem aí aquela moda assim do Lourenço Lorival, um ano de saudade? Aí é muita saudade, aí é paixão pra mais de quilômetros, né? Aí, ó, pra vocês curtindo a Rádio Nova FM, 6:56, hein?

Lourenço e Lorival, um ano de saudade, hein? Você curtiu aqui na Rádio Nova FM e eu acabei de receber a ligação do seu Vanidão, que não levantou ainda, tá deitadinho, tá curtindo. E a dona Lúcia também não levantou ainda não, mãe. Ei, dona Lúcia tá atrasada hoje com um cafezinho, seu Vanidão, né? Com aquele tapioquinha maravilhosa. A dona Lúcia ainda não levantou não, tá lá deitadinha também, tá um friozinho, um tempinho, tá gostoso. É, falou assim.

aqui e vai levantar mais tarde hoje, então. Vai levantar mais tarde e o senhor vai ter que aguentar a mão aí, viu, seu Bonitão? O senhor aguenta a mão com o cafezinho aí. Logo, logo após a dona Lúcia levantar, vai sair, viu? Preocupa não, não preocupa não, que daqui a pouquinho tem aquele cafezinho maravilhoso, né? É, Instagram fechou aqui, né, PH? Mas vamos abrir de novo aqui o Instagram. Fechou, nós abre aí. Fechou, nós abre o Instagram de novo aqui. O pessoal acompanhar aqui direto dos estúdios da Rádio 9VM, aqui na Santa Maria de Nazaré, na rua Jorge Miguel, número 205, hein? É, de Anápolis, Goiás, para o Brasil e o mundo. É a Rádio 9FM, meu povo apaixonado, hein? Ei, PH, vamos trazer música bonita, música que o meu povo gosta, música que o meu povo quer, hein? Vamos trazer aí um João Mineiro Marciano, aquele o Milagre da Flecha. Então deixa escorregar esse negócio aí, PH. 7 horas e 1 minuto agora, 7:01.

0: música bonita aí, hein? O milagre da flecha. João Mineiro e Marciano, 7:05 agora, PH. Daqui a pouquinho, vamos aos reclames do nosso Carlos Antônio Nogueira Botina. PH, daqui a pouquinho, então, você vai curtir moda boa, música que o meu povo gosta, música que o meu povo quer. 7:05, hein?
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Tô aqui, hein, nesta manhã de terça-feira, pra você ligado aqui na Rádio Nova FM. Valeu aí pelo carinho do radinho, ligado pelo carinho da audiência, meu povo apaixonado. Terça-feira, dia 14 de julho. É, tamo juntos, hein, tamo juntos. 7:08 agora, pra você não chegar atrasado no seu trabalho. Vamos trabalhar, meu povo apaixonado, hein, vamos trabalhar, vamos trabalhar. Ó, o Zoiú tá de olho em sua vaga, viu? É, rapaz, o Zoiú tá doidinho que você não vai trabalhar, que você faz corpo mole, você fica aí com preguiça. O Zoiú já tá lá na porta do seu trabalho lá, ó, tomara que ele não vem, tomara que ele não vem, torcendo pra você não ir trabalhar. Ei, Zoiú, sai pra lá, viu? Vai pra lá, Zoiú! É, PH, vamos juntos com música bonita. É, daqui a pouco, logo mais às 8, tem Cândido Filho, Rádio Debate, uma rádio defendendo a cidade inteirinha, inteirinha, inteirinha. Com a participação dele, né? Roger Fernandes, o fera da comunicação, agora tá grudadinho com o Candinho, tá grudadinho aí com o Candinho, lado a lado com o Candinho. Estão tricotando os dois aqui, viu? Estão tricotando, estão analisando. É, PH, e olha só, essa aqui, hein? Olha só pra você ligado aqui na Rádio Nova FM. O país de Gales vai ser o primeiro lugar do mundo a transformar mentira política em crime com perda de mandato, hein? Ai, ai, ai, ai. Será, meu bobão apaixonado, hein? Como é que é o negócio aí? Vai ser o primeiro lugar do mundo a transformar mentira política em crime com perda de mandato. Então é melhor acabar com esse negócio logo, né? PH. É a Rádio Nova FM te fazendo companhia com muita moda boa. 7:10 agora. É, repitam comigo aí, ó. Propagandas de bets devem ser proibidas em todo o território nacional, assim como foi feito com propaganda de cigarro. PH, tá escrito cigarro, né? Mas então, propaganda de cigarros. E PH, é as bets aí, né? É as bets, meu povo apaixonado, hein? Vamos juntos com muita moda boa. Cidade do Rio proíbe publicidade de bets em espaços públicos. Tá proibindo aí, né? Tá proibindo, meu povo apaixonado, hein? Essa aqui, Candinho vai analisar. Ele e o Roger Fernandes vão tricotar. Tricota aí, Roger, tricota. Tricota, Candinho. 7:11 agora, hein? Justiça suspende liminar que retirava cobrança de TSU da conta de água em Anápolis. A justiça suspendeu a liminar aí, viu? Que retirava aí cobrança de TCU na conta de água em Anápolis. Candinho vai destacar. É logo mais, então, logo mais. Às 8:00, hein? 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Você vai ficar sabendo daqui a pouco, é isso mesmo, Cândido Filho, nosso Candinho. Essa aqui é preocupante, hein? Essa aqui é preocupante, PH. Olha aí, urgente. Obstetras e anestesistas anunciam paralisação dia 22 de julho na maternidade Dr. Alberto. E aí não, aí a coisa vai ficar feia, hein? Aí a coisa vai ficar feia. Tadinho dos bebezinhos aí, ó. Quer vir o mundo dos bebezinhos, faz isso não. PH. Daqui a pouquinho o Cândido Filho, nosso Candinho, vai analisar aqui, hein? Vai tricotar com o Roger Fernandes. Isso mesmo. É, você ouviu sim, ouviu direitinho, ouviu direitinho. Médicos, obstetras e anestesistas anunciam que vão paralisar os atendimentos na maternidade Doutor Adalberto devido à falta de pagamento dos honorários que, segundo a categoria, já se arrasta há 8 meses. É, vão pagar os médicos aí, os anestesistas, uai. Paga aí, uai, paga aí. Anem, PH.
isso não, aí os bebezinhos, como é que faz? Vamos fazer o bebezinho, quer nascer, uai. É, tudo isso e muito mais, daqui a pouco às 8, hein? Daqui a pouco às 8, o Cândido Filho, nosso Candinho. Roger Fernandes, o fera da comunicação. 7:13 agora, PH. Sapeca moda aí, ó. É Joaquim Manuel. Som de cristal. Bom dia, bom dia.

você ouviu aí, hein? Joaquim Manuel, som de cristal, música bonita, música que o seu Vanidal gosta, né? Bom dia, bom dia, bom dia. 7:18 agora, PH. 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É, você vai curtir agora. A Nova Guiar, hein? Nova Guiar, dia de formatura. Bom dia, bom dia. Abraçando a comadre Rosana e meu amigo Zé da Onça, hein? Bom dia, bom dia. O homem do amanhecer sertanejo todos os sábados das 7 às 9. Bom dia!

0: música bonita demais na conta, Nalba Guiar, dia de formatura. Essa aí é guerreira, hein? Essa aí é guerreira, meu bom apaixonado. 7:22 agora. E o PH volta já, logo após os reclames, o nosso Carlos Antônio Nogueira Butina. Tem modão aí, segura aí, é rapidinho. 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É como dizia o professor Raimundo, é VaptVupt.
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Eu tô aqui, hein, na Rádio Nova FM com vocês. Com muita moda boa nessa manhã de terça-feira, hein? Terça-feira, meu povo apaixonado. Hoje é dia 14, hein? Dia 14 de julho de 2026. E estamos juntos com muita moda boa. Abraçando o Zé Abrão Polaco na Fazenda Fundão. Ô, Zé Abrão, como é que você tá, uai? Sanfoneiro, sanfoneiro. O nosso Zé Abrão lá da Fazenda Fundão, né? Bom dia, bom dia, bom dia pra você que levanta cedinho, cedinho, cedinho. É, abraçando os guardas noturnos, os curiangos da madrugada, sempre curtindo aqui a programação da Rádio Nova FM, hein? Turma boa, hein? Pessoal aí nas panificadoras, já estão tomando aquele cafezinho rancheiro, aquele pãozinho na chapa, aquele biscoitinho, aquele pãozinho de queijo, até mesmo aquele bolinho de cenoura, hein? Bolinho de cenoura é bom, né? Bolinho de cenoura é bom, com aquela coberturazinha de chocolate, que coisa boa, que coisa boa, né? Ô, PH, 7 horas e 25 agora, vamos trazer moda boa, que daqui a pouquinho o Candinho já chegou, o Candinho já tá ali na porta ali, junto com o Roger Vernais. Daqui a pouquinho o Carlos Antônio Nogueira Butina tá chegando por aí também, né? Tá chegando por aí o Carlos Antônio Nogueira Butina, trazendo aquele pãozinho maravilhoso, hein? Aquele pãozinho maravilhoso, que coisa boa, PH, hein? Mas vamos juntos com música bonita, música que o meu povo gosta. Nova FM. Essa aqui é pros apaixonados aí, ó. É a Thaíde Alexandre. Quem viajou num grande amor, hein? Ê, PH, as avenidas. Agora 7h26. Bom dia, bom dia.

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Você curtiu as avenidas Ataíde e Alexandre. 7:29 agora, PH. É muita moda boa no seu rádio. Nova FM. Esse é moda boa, música apaixonada. PH. Hoje é terça-feira, hein? Mas é Chitãozinho e Chororó. Aí é paixão pra mais de quilômetros. Tenho ciúme de tudo, hein?

0: Rádio 9 FM te fazendo companhia com moda boa, música apaixonada, é Chitãozinho e Chororó, você curtiu aí? Tenho ciúme de tudo, até da roupa que tu vestes, hein? Aí é paixão, meu povão! Nova FM. 7 horas e 33 agora.
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vamos trabalhar, meu povo apaixonado, hein? Ê, PH! 7:35 agora pra você não chegar atrasado, hein? Ê, vamos trabalhar, gente, vamos trabalhar, né? Bom dia, bom dia, bom dia! Pra você que levanta cedinho, cedinho, cedinho e vai curtir moda boa! Mato Grosso e Matias! É cachoeira de pranto, hein? Ê, paixão!

0: 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Você curtiu, viajou no tempo aí com essa música, Mato Grosso e Matias, Cachoeira de Pranto, hein? Bom dia, bom dia, 7:39, agora daqui a pouquinho, logo após os reclames do nosso Carlos Antônio Nogueira Butina, tem moda boa pra vocês aí, hein? Vapt Vupt, assim como dizia o professor Raimundo. Segura aí!
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5: É, você vai curtir aí, ó, é o trio da vitória, amor com amor se paga, 7:42, bom dia, bom dia.

você curtiu música bonita, Carlito Badu e Voninho, 30 dias por mês. E com essa linda canção, chegamos ao final de mais um programa de hoje. É hoje que é terça-feira, hein? Hoje é terça-feira, dia 14 de julho de 2026. Agradecendo primeiramente a Deus, né? Ô meu Deus, muito obrigado, viu, por estar aqui na Rádio Nova FM comunicando com tanta gente importante que é você. É você mesmo que está do outro lado com o seu radinho ligado, hein? Os internautas através de Rádio Net, pelo aplicativo aqui na Nova FM, pelo Instagram, hein? Rádio Nova FM, Anápolis, de Anápolis, Goiás, para o Brasil e o mundo. Daqui a pouco pelo YouTube também, hein? É a programação de jornalismo e a programação esportiva, tanto pelo YouTube como pelo Instagram, transmitidas aqui, hein, meu bobão apaixonado. Agradecendo ao Carlos Nogueira Butina, na direção geral, e o João Pedro Nogueira, o patrãozinho, hein? Departamento Comercial, o homem do Dindinha, o Zé Ribeiro, e o nosso reforço, que é o Ornei Carvalho, né? O Ornei Carvalho é o homem do cartãozinho Black, viu, gente? Ó, cartãozinho Black, cartãozinho ilimitado, o nosso Ornei aqui da Rádio 9M, o reforço. É, PH. Vamos nessa, vamos embora, porque tá chegando o Candinho aí, o Roger Fernandes. É, vão tricotar aqui, hein? Rádio Debate, uma rádio defendendo a cidade inteirinha, inteirinha, inteirinha. E às 11 horas você vai ficar sabendo tudo do esporte, meu bom apaixonado. Galo tricolor, é, rapaz, o técnico Roberto Fernandes e o auxiliar dele, o Valdeir Santos, pegou descendo, hein? Pegaram descendo aí, não é mais o técnico do Galo tricolor da Boa Vista, o Roberto Fernandes, hein? É, meu povo apaixonado, mas você vai ficar sabendo tudinho o que está acontecendo logo mais às 11 aqui com a geração do esporte no comando de Carlos Nogueira, o Butina. Enquanto isso, você vai ficar aí com esta, eita, espinheira danada que o pobre atravessa para sobreviver, né? Mas tem nada não, gente. Nada melhor do que um dia após o outro, um feriadinho no meio. E graças ao bom Deus, o sol nasce para todos, a chuva também vem para todo mundo. E como diz a palavra, né? Como diz a palavra, o choro pode durar uma noite, mas a alegria vem no dia seguinte. Ô, meu Deus, obrigado, viu? Muito obrigado aí, viu? É, então fica aí com essa espinheira danada que o pobre atravessa para sobreviver, PH!

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5: Hora certa. Agora em Anápolis, 8 horas e 16 minutos.
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0: 8:16.
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0: Cândido Filho. Olá você, bom dia.
2: Bom dia.
0: Pois é, agora 8:16 desta bela e ensolarada manhã de terça-feira. Hoje é dia 14 do mês de julho de 2026 e nós estamos chegando para esta edição do Rádio Debate, o seu espaço livre e democrático do jornalismo anapolino. Aqui é onde a notícia só tem um lado, que é o lado da verdade, e nisso você pode acreditar. Até às 11 horas estaremos aqui juntinhos para levar até você tudo o que anda acontecendo em Anápolis, em Goiás, no Brasil e no mundo. E como sempre, e a gente faz questão de renovar esse convite todos os dias, o Rádio Debate da Nova FM quer ouvir você, cidadão, cidadã anapolina. Vamos falar de Anápolis, esta cidade que nós tanto amamos e queremos sempre ver no caminho da paz, do bem, da justiça social, do desenvolvimento econômico, enfim, uma cidade onde o serviço público funcione verdadeiramente em favor da população. Este é o nosso propósito quando a gente assume todos os dias esse microfone poderoso da Nova FM para debater, para discutir as coisas e as causas de Anápolis. É que nós continuamos levando adiante aquele projeto de construção de uma cidade melhor para todos nós. Mas para isso, ou para que isso aconteça, é fundamental a participação do nosso povo, da população. Por isso é que a gente abre esse espaço aqui todos os dias, para você se posicionar, fazer a sua crítica e com isso a gente levar adiante esse projeto da construção de uma cidade melhor para todos. Anote aí um telefone, que é o WhatsApp, para você participar aqui com a gente. Pode ser mensagem de texto, mensagem de voz. Seu posicionamento para nós, ele é muito importante. Meu amigo Paulo Henrique Mendes, o PH, que é o produtor do programa, tá ali, ó, prontinho para te atender. Mas então anote aí o WhatsApp. É o 96-000-5177.
3: Repita!
0: 96-000-5177. É, já disse, né? Pode ser mensagem de texto, pode ser mensagem de voz, que é o áudio. Mas se você quiser nos acompanhar e participar pelas redes sociais, fique à vontade. Nós estamos também lá no Instagram e no YouTube. Mas, Candinho, como é que eu vou encontrar vocês por lá? Simples. Você vai abrir um aplicativo e lá naquela lupa onde você faz a pesquisa, você vai clicar e vai digitar assim, ó, Rádio Nova FM Anápolis. E aí você vai nos encontrar por lá. Nesse caso, o Instagram, mas vale também para o YouTube. É, então você vai lá naquela lupa, vai clicar e vai escrever Rádio Nova FM Anápolis. E aí você vai poder participar com a gente aqui do programa. Aliás, lá no YouTube tem um canal que você pode se inscrever e poder acompanhar ao vivo não apenas o Rádio Debate, mas toda a programação da Rádio Nova FM. Será um prazer enorme compartilhar esse espaço de democracia e de muita informação com todos vocês. Portanto, sejam bem-vindos, porque às 8:20, o Rádio Debate da Nova FM desta terça-feira, 14 de julho de 2026, já está no ar.
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0: Terça-feira, 14 de julho de 2026. Pois é, e hoje é terça-feira, é dia de quê mesmo, PH? Hoje é dia de feira. É da feira dos orgânicos, dos produtos agroecológicos. Esse acontecimento que já é um evento em Anápolis, porque acontece todas as terças-feiras, já faz parte da rotina de muita gente aqui na cidade. É um trabalho muito bem feito, muito bem elaborado pelo pessoal da APROAR, que é a Associação dos Produtores, né, do Álvaro Gonçalo, que é engenheiro agrônomo, e essa feira que acontece todas as terças-feiras a partir das 16h, lá no Parque Ipiranga. É uma feira onde você vai encontrar verdadeiramente produtos de muita qualidade, cultivados com muito carinho, sem agrotóxicos, quer dizer, são produtos que fazem verdadeiramente um bem danado para a saúde. Lá você encontra ovos orgânicos, sabia, PH? Tem ovos orgânicos, mel orgânico, hortaliças orgânicas, arroz orgânico, rapadura orgânica, enfim, uma série de produtos, né? Produtos que são produzidos, cultivados com muito carinho pelo pessoal lá da associação. Então, ao Álvaro Gonçalo, ao pessoal da PROAR, o nosso abraço e o agradecimento por ter tido essa disponibilidade de realizar uma coisa tão importante para a cidade. Aliás, a feira que já existe há algum tempo, que nasceu lá atrás, é fruto de um projeto lá do meu amigo Álvaro Gonçalo. Então, a vocês, muito obrigado, inclusive pela audiência de sempre aqui no programa. 8h22. Rapaz, esse negócio de publicidade nas bets está dando o que falar, né? O governo parece que finalmente resolveu agir, até em função daquilo que tem acontecido com muitas pessoas pelo Brasil afora, pessoas que estão indo à ruína financeira, tem aumentado bastante o número de autoextermínio, as pessoas estão realmente vivendo muitas dificuldades, por causa dessa relação com as bets. E agora lá no Rio de Janeiro, por exemplo, sabe o que aconteceu por lá? Você já não pode mais fazer propaganda de bets em espaços públicos, em praças, em parques, em prédios públicos e tal. Cidade do Rio de Janeiro proíbe publicidade de bets em espaços públicos. Um decreto publicado na segunda-feira, ou seja, foi ontem, pela Prefeitura do Rio de Janeiro, proíbe a veiculação de publicidade de plataformas de apostas, as chamadas bets, em espaços públicos da cidade. A proibição atinge locais onde há publicidade exterior, mobiliário urbano e demais locais cuja exploração dependa de autorização, licença, permissão ou concessão do município. Para dar um exemplo do pessoal aqui, por exemplo, transporte coletivo em Anápolis é uma concessão do município. Então, se fosse lá no Rio de Janeiro, estaria proibido de veicular publicidade das chamadas bets. Então, é assim que funciona. Entre os objetivos do decreto está a redução da exposição da população, em especial crianças e adolescentes, a essas plataformas. A fiscalização ficará a cargo da Coordenadoria de Licenciamento e Fiscalização, que determinará a retirada imediata das publicidades irregulares e aplicará as sanções previstas na legislação municipal. E olha só, pai, no Rio de Janeiro, o pessoal tá preocupado com essa publicidade das bets. E o governo tá prometendo endurecer o jogo, se não me engano, eu acho que já a partir da semana que vem, começam as advertências lá naquela publicidade que é feita na TV, que é feita no rádio, enfim, todo canal que for veicular publicidade em relação às bets, vai ter que primeiro, avisar, ter aquelas advertências, por exemplo, como é feito lá no cigarro, fumar é prejudicial à saúde, então lá nas bets vai ser colocado também, olha, se você jogar, você está causando um prejuízo a si mesmo e tal. Enfim, são frases desse tipo que serão colocadas antes da veiculação da publicidade das chamadas bets, né? Vamos ver no que vai dar verdadeiramente isso aí, né? É uma ideia, é uma intenção, né? O objetivo é fazer com que os males provocados ou produzidos por essas bets, eles sejam reduzidos. Pegar, eu acho que eu até já falei essa situação aqui. O pessoal estava me perguntando esses dias, Candinho, qual foi o país mesmo em que menti quando for política? Pode até ter um mandato cassado e tal. Eu achei essa informação aqui, lá no País de Gales. O que está dizendo aqui, PH? O País de Gales aprovou uma proposta que estabelece novas regras para aumentar a responsabilidade de candidatos durante campanhas eleitorais. A medida prevê a possibilidade de perda do mandato para representantes que, de forma intencional, divulguem informações comprovadamente incorretas com o objetivo de influenciar a decisão dos eleitores. Os defensores da iniciativa afirmam que a mudança busca reforçar a transparência do processo eleitoral e ampliar a confiança da população nos representantes públicos. O texto diferencia declarações comprovadamente incompatíveis com os fatos de promessas de campanha, que diferencia uma coisa da outra, ou posicionamentos políticos, concentrando a punição apenas em casos de divulgação deliberada de informações não verdadeiras. Né? Estão sendo elegantes aqui para chamar mentira. Não é mentira, são informações não verdadeiras. A proposta também despertou discussão entre especialistas em direito e democracia. Enquanto parte considera que a medida pode elevar o nível de responsabilidade nas disputas eleitorais, outros avaliam que sua aplicação exigirá critérios rígidos para evitar interpretações divergentes. Se implementada integralmente, a norma poderá transformar o país de Gales em um dos primeiros territórios a adotar esse tipo de sanção para representantes eleitos. Então é o seguinte, lá no país de Gales, PH, você vai ser candidato, né? Aí você começa a fazer um monte de promessa, a mentir pro povo durante a campanha para poder ganhar voto. Pois é, aí chega lá no mandato, você não tá cumprindo nada disso. Você pode ter o seu mandato cassado, sabia, PH? Será que isso vai acontecer, PH? Lá no país de Gales é bem provável que sim. Agora, você acha que tem alguma chance da gente, de repente, né? Não diria nem copiar, mas adaptar essa legislação à realidade brasileira? Porque o que a gente ouve de absurdo aí em campanha eleitoral, uma grandeza. Né? O pessoal promete mundos e fundos para se eleger e depois esquecem desse compromisso que faz lá com os eleitores. Será que tem alguma chance, PH?
1: Não.
0: Porque você acha que a gente não pode implementar uma medida dessa aqui no Brasil também, não, PH?
1: De repente,
0: o Congresso Nacional discutir uma legislação dessa e colocar lá, inclusive, na legislação eleitoral. É? Você acha que não tem chance, não? Você sabia, PH, que pra você ser candidato, né? Por exemplo, você é candidato aqui a prefeito de Anápolis, a governador de Goiás, a presidente da república lá e tal, cargo executivo. Você tem que levar lá pra justiça eleitoral, entendeu? É um calhamaço lá com as suas propostas de governo, você sabia, PH? É obrigação, a lei te obriga a fazer o registro lá das suas intenções, das propostas que você tem, por exemplo, para governar a cidade. Agora, depois que você é eleito, ninguém se importa com isso, não cobra para você cumprir aquilo que você colocou lá no seu programa de governo. Ou seja, o pessoal continua mentindo à vontade. Eu acho o seguinte, então deveria, né, adaptar essa legislação aqui para o Brasil, no caso daquelas mentiras assim escandalosas, né, propor até a cassação de mandato. Eu acho que ia sobrar pouca gente, você não acha, PH? Ia sobrar pouca gente, viu? Eu acho que ia fazer um limpa, viu? Não era um limpa mesmo, é que o pessoal promete muita coisa na época da eleição.
2: Mas coisa alguma!
3: É o que eu recebo em troca.
2: É o quê? Eu sou um grande mentiroso.
3: O quê?
2: É um grande mentiroso.
3: O que é isso?
2: Só engana os outros, a mim o senhor não engana, não. Quero ver a votação que o senhor vai ter agora.
4: Como é que o senhor já deu uma coisa
2: dessa? É isso mesmo. O povo dessa vez vai saber votar.
3: É o que eu mereço. Eu, João Plenário, mentiroso.
2: É mentiroso esse mau caráter.
3: Por essa eu não esperava.
0: Nem eu. Grande João Plenário. Aqui a Anápolis teve, você lembra, PH? Lá na campanha de 2016, tinha um candidato lá que prometeu municipalizar a água, você lembra? Criar guarda municipal. Aí o pessoal pensa que a gente, né, tem memória curta, mas nem tanto, né, PH? Você sabe se foi criada alguma coisa dessa aí, PH? Foi criada a guarda municipal?
1: Não.
0: Foi municipalizada a água?
1: Não.
0: Então, quer dizer, se já tivesse uma lei como essa no Brasil, aquele prefeito lá poderia ter sido cassado então, é, PH? É, porque fez uma proposta que não vingou para a população. E você pode estar certo que ele arrumou muito voto com essas propostas aí, viu, PH? Então é desse jeito. Vamos torcer para que essas coisas, né, aconteçam no Brasil. Se a gente tivesse uma legislação dessa aqui, ia ser muito interessante, viu? Pelo menos as campanhas eleitorais, né? Pelo menos as campanhas eleitorais, elas iam ser mais verdadeiras, digamos assim. 8:30, mas o fato, né, significativo das últimas horas, PH, foi uma decisão da justiça em relação à taxa de serviços urbanos, a TSU, que estava sendo cobrada na conta de água, né, junto lá com o talão da Saniago, e houve uma ação na justiça proposta pelos vereadores, pelo Rimeu, Domingos de Paula, Capitã Elisete, qual foi o outro, acho que o Alex Martins, eram quatro vereadores. E ontem a justiça anunciou uma decisão, também em caráter liminar, ou seja, não foi apreciado o mérito da ação. Então não sabe ainda se está legal, se está ilegal, ninguém sabe ainda. Mas a decisão que foi tomada em caráter liminar é de que pode ser mantida a cobrança no talão de água. Ou seja, né, a prefeitura entrou com recurso, fez esse pedido, recurso foi avaliado e a cobrança no talão de água vai permanecer até o julgamento do mérito do processo. Agora, a notícia ruim é o seguinte, eu estava lendo alguma coisa aqui em relação a decisões já tomadas em relação a isso, já há um entendimento lá no STF e também no STJ de que essa cobrança pode acontecer, existindo esse acordo entre dois entes públicos, no caso a Saniago e o município. Então, o questionamento é, isso vai poder continuar sendo cobrado? Vai, por enquanto em decisão liminar. Depois será analisado o mérito lá da ação, que não deve demorar muito também. E essa parte que eu estou dizendo aí, já há um entendimento de instâncias superiores de que esse procedimento é legal. Entendimento lá do STF e também do STJ. Agora, muita gente estava questionando é o seguinte, mas o valor da TSU aumentou. Será que foi por causa desse parcelamento? Então, que a prefeitura pode ter uma certa dificuldade é em relação ao valor que está sendo cobrado. Porque muita gente está reclamando que a TSU veio bem mais cara a partir do instante em que houve o parcelamento. Então, em relação a isso aí, pode haver sim alguma alteração, desde que haja alguma proposta lá na justiça. Está dizendo aqui, a informação é a seguinte. A presidência do Tribunal de Justiça de Goiás suspendeu a liminar que havia determinado a retirada da taxa de serviços urbanos das contas de água em Anápolis. A decisão assinada pelo desembargador Leandro Crispim restabelece, ao menos por enquanto, o modelo de cobrança adotado pelo município até o julgamento definitivo do pedido de suspensão e sem analisar o mérito da ação civil pública movida pelo Ministério Público de Goiás. Ao conceder a medida, o presidente do TJ Goiás considerou que a execução imediata da liminar poderia provocar grave lesão à ordem administrativa, uma vez que exigiria mudanças operacionais e administrativas sem período de transição. Dentre as providências citadas estão adaptações em sistemas informatizados, alterações no modelo de faturamento e integração operacional com a Saneago. Na decisão, o magistrado destacou que a suspensão de liminar possui caráter excepcional e tem como finalidade preservar a ordem, a saúde, a segurança e a economia públicas. Por isso, esclareceu que a análise realizada nesta fase se restringe aos possíveis impactos administrativos decorrentes do cumprimento imediato da decisão de primeira instância, sem examinar a legalidade da cobrança da TSU ou do sistema de cofaturamento. Ou seja, esse fato está sendo cobrado no talão lá da Saniago. O desembargador observou ainda que as determinações impostas na origem exigiriam a reestruturação do modelo de faturamento, a implementação de mecanismos para pagamento separado da taxa e da tarifa de água, a adequação de sistemas informatizados e a criação de novas formas de cobrança e de informação ao consumidor. Medidas que, segundo a decisão, têm potencial para afetar a regular execução da atividade administrativa. Gente, então a informação, é o importante da informação é isso aqui. Foi mantida então a cobrança lá no talão de água, né? As pessoas vão ter que continuar pagando isso até que haja uma análise do mérito dessa ação que está lá no Poder Judiciário. Repito, é tanto aquela liminar que autorizou a suspensão da cobrança, quanto essa agora permitindo a volta da cobrança, são decisões de caráter liminar. É, daqui a alguns dias o Tribunal de Justiça deve anunciar aí a análise do mérito dessa questão aí, para poder aí sim a gente saber se vai continuar sendo cobrada lá na conta de água ou se vai haver de fato uma suspensão. Né? Eu tenho conhecimento de uma decisão e até uma jurisprudência em relação a isso, que já há decisões de instâncias superiores lá no STF e também no STJ, permitindo dois entes públicos, no caso a Saniago e a Prefeitura, fazerem um convênio para que esse tipo de cobrança seja feito. Se vai ser esse o entendimento aqui do Tribunal de Justiça de Goiás, não sei. O mérito da ação ainda não foi avaliado. Por enquanto, as decisões em caráter liminar e a cobrança da TSU na conta de água vai continuar sendo feita. 8:36, a gente tem mais alguns assuntos por aqui, mas ainda durante o programa a gente vai falar sobre isso, inclusive essa proibição, hein? Das publicidades de bets, né? A coisa tá ganhando corpo, né? O governo vai jogar

0: inclusive essa proibição, hein? Das publicidades de bets, né? A coisa tá ganhando corpo, né? O governo vai jogar bruto, vai jogar pesado em relação a isso. Trazia aqui agora há pouco a informação que lá no Rio de Janeiro, por enquanto um decreto, mas daqui a pouco vai virar lei também. Vai ter uma lei proibindo a propaganda de bets em espaços públicos, já é um avanço. É, e claro que essa é uma discussão que vai ganhar corpo pelo Brasil afora nos próximos dias. Mas não saia daí não, sabe por quê? Já está com a gente o deputado Antônio Gomide. Daqui a pouco, depois do intervalo, vamos falar muita coisa, em especial em relação à prestação de contas que ele está fazendo desse mandato lá na Assembleia Legislativa. Tem muita coisa interessante e que a gente vai falar com ele daqui a pouco, depois do intervalo. Não saia daí, a gente volta. Tem muito mais ainda hoje aqui no Rádio Debate para você.
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0: Agora em Anápolis, 8 horas e 41 minutos. De volta aqui com o Rádio Debate, o seu espaço livre e democrático do jornalismo anapolino. Quer participar com a gente? Fique à vontade. Aliás, participe também desse projeto. de construção de uma cidade melhor

0: para todos nós. Nós trabalhamos esse projeto aqui no Rádio Debate todos os dias. Pra a gente faz esse debate, essa discussão sobre as coisas e sobre as causas de Anápolis. Mas a participação da nossa população é fundamental para que novidades aconteçam, para que a gente chegue a esse objetivo. Seu posicionamento, a sua crítica, ele é muito importante para nós. Anote aí o WhatsApp aqui da produção do programa para você participar com a gente. Meu amigo Paulo Henrique Mendes, o PH, tá ali, ó, prontinho para te atender. Então anote aí, 96-000-5177.
1: Repita!
0: 96-000-5177. Fique à vontade, você é o nosso convidado todos os dias pra gente trabalhar esse projeto de construção de uma cidade melhor. 8:42 agora, PH.
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0: E com muito prazer, nós estamos recebendo nesta manhã, aqui no estúdio do Rádio Debate da Nova FM, a presença do deputado Antônio Gomide, ex-prefeito de Anápolis e que faz parte da bancada do PT lá na Assembleia Legislativa de Goiás. E o deputado Antônio Gomide, ele se notabiliza por percorrer o estado inteiro, tem um contato muito próximo com as lideranças locais, justamente para estabelecer, para fazer uma radiografia daquilo que anda acontecendo no nosso estado e colocar o seu mandato de deputado à disposição da população. Deputado Antônio Gomide, mais uma vez, muito obrigado por ter aceitado o nosso convite, ter vindo aqui falar com a gente. Bom dia.
3: Bom dia, Candinho. Obrigado aí pelo convite, mais uma vez aqui conversando com os nossos ouvintes da Rádio Mais FM. Obrigado aí pra gente poder estar colocando e fazendo a prestação de contas, né? Um pouco do nosso mandato de deputado estadual, esse mandato que é da cidade de Anápolis, mandato que é do estado de Goiás, mas que a gente tem um orgulho muito grande de poder representar a cidade de Anápolis, poder fazer um trabalho ali na Assembleia Legislativa, representando, né? E falando um pouco daquilo que a cidade precisa, daquilo que nós precisamos lutar por mais saúde, mais educação, né? Ter uma cidade melhor, e esse é um dos nossos objetivos. Então, obrigado aí pelo convite, para poder conversar com seus ouvintes.
0: E a gente sabe que o senhor tem andado muito pelo estado afora, mantendo contato com lideranças locais, né? Até para ter uma radiografia mais exata daquilo que acontece nos municípios. O senhor é considerado também um deputado bastante municipalista. O que é que o senhor tem ouvido nessas suas andanças e mais do eleitorado, da população, hein, deputado?
3: Olha, primeiro, como você disse, né? Nós temos hoje nosso posicionamento em relação a deputado estadual. A população nos colocou como mandato nosso de deputado estadual, o segundo mandato meu de deputado estadual. Tive uma votação muito grande aqui, né? O deputado estadual mais votado da cidade no primeiro mandato nosso. No segundo, nós repetimos a votação, ampliamos a votação no estado, né? Tivemos aí mais de 45 mil votos em todo o estado de Goiás. E foi a votação maior que o Partido dos Trabalhadores teve enquanto deputado estadual da sua história. Então, isso tudo nos dá aí a responsabilidade de poder andar o estado, né? Que é o mandato. O mandato não é o mandato da cidade, o mandato é do estado de Goiás, e nós temos uma tribuna, né? Uma tribuna ali na Assembleia Legislativa que a gente coloca as ideias, coloca ali as propostas, coloca os projetos daquilo que nós escutamos em todo o estado de Goiás. Hoje nós temos aí um ano de 2026 que obviamente já chegou, né? Todo mundo fala pré-campanha, mas a campanha já chegou em todas as cidades. Nós temos aí os nossos candidatos a governadores, temos candidatos a presidente da República, estamos aí num projeto para a reeleição do presidente Lula. Importante a gente poder sintonizar tudo isso que está acontecendo em todo o estado de Goiás e alinhar e obviamente fortalecer o projeto que a gente acredita. Aqui em Anápolis não é diferente, né? Quer dizer, nós temos aí alinhado políticas importantes. Hoje a nossa atuação enquanto deputado estadual, ela tem focado em dois pontos extremamente importantes, além daqueles que nós já temos, a defesa do servidor, a questão da educação, da saúde, a questão do meio ambiente. Nós temos hoje uma responsabilidade grande junto a uma frente parlamentar em defesa de todo o estado da Universidade Estadual de Goiás, da UEG. Hoje eu coordeno uma frente parlamentar dentro da Assembleia Legislativa como deputado estadual em defesa da nossa Universidade Estadual. Hoje a universidade está espalhada em 37 cidades, e dessas 37 cidades nós precisamos, obviamente, melhorar a questão dos vestibulares, a questão das bolsas dos nossos alunos, a questão dos restaurantes universitários, mas principalmente poder fazer com que a gente tire o plano de cargos e salários dos técnicos administrativos do papel e possa se tornar uma lei. Isso vai fortalecer ainda mais a nossa universidade. conseguimos e tivemos uma grande vitória quando nós aprovamos um projeto de lei já em 2024, quando nós fizemos o projeto, o plano de cargos e salários dos professores. E isso deu uma nova vida, uma nova alegria para dentro da universidade, em poder dizer que os professores que ali recebiam, muitas vezes como especialistas, puderam receber aquilo que eles já mereciam, como doutor, como mestre, como pós-doutor, e obviamente com dedicação exclusiva, o que valorizou ainda mais a carreira e melhorou, obviamente, a nossa universidade. Então, esse é um trabalho, enquanto deputado estadual, que nós fazemos com muita alegria, porque isso é a oportunidade da gente poder dar aquele filho do trabalhador, aquele trabalhador que tem, obviamente, a vontade de ter um curso superior e não tem porque não tem condição de pagar uma faculdade particular. Então, a UEG é uma opção pública, gratuita, com qualidade, com professores concursados, mestres, doutores, pós-doutores, e nós temos vários cursos hoje, e essa é uma luta nossa para aumentar esses cursos, mas nós temos hoje o curso na UEG de medicina, nós temos curso hoje de engenharia, nós temos o curso de pedagogia, de história, de letras, de bioquímica, ou seja, de farmácia, ou seja, nós temos hoje a oportunidade de potencializar nas nossas cidades, através da nossa Universidade Estadual de Goiás, que está espalhado em 37 cidades. Se você for lá em Campos Belos, tá lá o UEG para dar cursos ali para aquela região. Se você for em São Miguel do Araguaia, tá lá a nossa UEG para dar curso para aquela região, potencializar, dar conhecimento e dar oportunidade para o trabalhador ter um curso em nível superior e melhorar a região. Então, essa é uma iniciativa de que nós criamos essa frente parlamentar e coordenamos essa frente parlamentar em defesa da nossa Universidade Estadual de Goiás, em Goiás. Isso é extremamente importante nesse nosso mandato. Uma outra questão importante que eu percebo e que nós já, aqui em Anápolis, já conseguimos desenvolver quando era prefeito, foi a questão da valorização dos parques, né? Os parques ambientais. A cidade, ela vive de quê? De qualidade de vida. A cidade vive de quê? De aproveitar os espaços públicos, principalmente o nosso meio ambiente, a nossa água, o nosso espaço, muitas vezes, que ali está perdido numa região que não tem ali o incentivo devido pela prefeitura. A gente vai lá, recupera aquela área, recupera uma nascente, faz a plantação, valoriza, faz um trabalho de educação ambiental. Então, nós, no nosso mandato, deputado estadual, nós criamos dentro do nosso mandato o projeto Sementes do Cerrado, que é exatamente você poder fazer um trabalho junto aos nossos alunos de nono ano e também do ensino médio, para que eles criem, né, e tenham a possibilidade de fazer um debate sobre o Cerrado, porque o nosso bioma do estado de Goiás é o Cerrado. E se você conhece o Cerrado, obviamente você valoriza, você vai obviamente fazer a preservação. O Cerrado é o bioma do Brasil que tem maior biodiversidade. O que é biodiversidade? É maior quantidade de vida, né? Em termos de espécie.
0: E isso. É o bioma que armazena água, né?
3: É o bioma que é a caixa d'água, é o bioma que nós falamos que é aqui o lugar onde se produz a água. Por quê? Porque o Cerrado, a plantação do Cerrado, a vegetação do Cerrado, ela tem raízes profundas e elas obviamente faz com que a água subterrânea possa fazer e abastecer os nossos mananciais. Hoje o Cerrado aqui em Goiás, ele faz aí, em termos das suas nascentes, abastece tanto a bacia Tocantins-Araguaia, é ele que é responsável por parte da bacia do Paraná, é ele que é parte e abastece também a bacia, o Cerrado, que não é só Goiás, pega Piauí, Maranhão, Tocantins, isso, mas abastece também a bacia do São Francisco, ou seja, são bacias importantes e que obviamente é o que leva as águas para os nossos municípios. Então, esse trabalho de educação ambiental, que é o chamado Sementes do Cerrado, nós conseguimos levar quase 2.000 pessoas, quase 2.000 alunos, desde o ano passado até esse ano, para que a gente pudesse, através do nosso mandato de deputado estadual, fazer esse trabalho de educação ambiental. E, obviamente, valorizando, né, e despertando nas nossos jovens a importância de se criar parques ambientais em nossa cidade. Veja você o tanto que para Anápolis o Parque Ambiental Ipiranga foi importante, o tanto que o Parque das Cidades foi importante. Recuperamos ali, saímos de uma erosão e colocamos ali, né? Precisa obviamente cuidar, né? Precisa obviamente a administração atual dar atenção devida, mas está ali um parque, está ali a recuperação de uma nascente, que é o Córrego das Antas, está ali a coibimos ali um aumento de uma erosão que estava na entrada da cidade. É. Né? Tivemos aí, por exemplo, o parque, o Nof Quinã, que é uma realidade na cidade, precisa ser cuidado, né? Nós temos o Parque da Matinha, que quanto tempo nós temos aí, já tivemos oportunidade, quando era prefeito, ali chamar Parque da Criança, né? Onde nós tínhamos ali brinquedos gratuitamente colocados para que a gente pudesse, no Parque da Matinha, ter ali a oportunidade, a criançada nossa tá ali, Parque Marmo Cantoni, Marmo Canedo. Então, são parques, né? Que, né? O Parque da Liberdade, veja você, nós tiramos ali na região ali do bairro Dom Pedro II, tiramos ali um grande lixão que ali existia de mais de 20 anos, retiramos aquilo ali, recuperamos ali o córrego Catingueiro, que é um dos rios, dos córregos que abastece a bacia do João Leite, e ali nós fizemos um Parque da Liberdade. Tá lá o parque, se você conversa com as pessoas que moram ali do lado, sabe da história, sabe o quanto é importante, e o tanto que valorizou aquela região, tanto que melhorou o meio ambiente, tanto que melhorou a qualidade de vida e o tanto que valorizou, né, as pessoas que ali moram e perceberam que a administração ajudou a região. Então, isso faz parte da nossa vida, isso faz parte lá atrás, quando tivemos a oportunidade de ser prefeito, mas agora, como deputado estadual, nós desenvolvemos esse projeto chamado Sementes do Cerrado, que é poder fazer esse trabalho de educação ambiental, mostrando o Cerrado, levando ali no Memorial do Cerrado, em Goiânia, fazendo ali a discussão sobre o bioma, da fauna, a flora, as nascentes, as comunidades tradicionais do Cerrado, os quilombolas, a questão dos índios. Ou seja, nós precisamos, obviamente, para que a juventude nossa, para a criançada nossa, goste do Cerrado, goste do meio ambiente, precisa conhecer. E é por isso que a gente faz esse trabalho. Então é importante que a gente, nesse momento, nós temos dessas duas frentes, tanto a defesa da UEG, como a questão ali, como presidente da Comissão de Meio Ambiente, fazendo esse trabalho em defesa do Cerrado, em defesa do meio ambiente, em defesa da cidade, para ter mais parques ambientais, são ações concretas que nós temos aí nesse primeiro semestre desenvolvido.
0: Pois é, não há dúvida, viu, deputado, que há essa boa intenção, esse trabalho, esses projetos de recuperação ambiental, e tudo que se faz ainda parece pouco, que a gente percebe que cada dia que passa, a degradação ambiental aumenta. E a gente fala sempre sobre isso aqui no programa. Temos aqui o Córrego das Antas. Você passa pelo Córrego das Antas, essa parte central da cidade, é esgoto puro. Aí lembro, a gente estava até comentando aqui sobre a situação do Ribeirão Extrema lá no Daia. Nós precisamos, às vezes, de políticas públicas mais agressivas para poder recuperar esses mananciais. A situação do Extrema, por exemplo, deputado, ela é triste, é lamentável o que aconteceu com aquele ribeirão, que é importante, e a poluição, lamentavelmente, tomou conta daquilo ali. Não é falta de uma fiscalização mais efetiva, inclusive, não, deputado?
3: Não, questão de polícia, né?
0: Polícia.
3: Aliás, isso já está na justiça, né? O que precisa, na verdade, é que o Distrito Agroindustrial, que é a responsabilidade do Estado, possa fazer a função dele, possa cumprir o seu papel, que é construir a estação de tratamento de esgoto do Daia. É um absurdo, né? Termos um distrito Lago do Céu tão importante como o Daia e ter ali uma obra que se arrasta há quantos anos porque o Estado não dá conta de entregar a questão do tratamento do esgoto. Quer dizer, um absurdo, absurdo. E desemboca todo o esgoto em relação ao córrego Extrema e aí, obviamente, contamina e mata todo o rio, mata toda a oportunidade. Nós temos mais um córrego, mais uma nascente, né, da cidade de Anápolis. Então, essa é uma resposta. Ela falou, olha, se tem carinho com a cidade de Anápolis, a primeira coisa é recuperar a vida dos nossos córregos, né? Para ter vida, né? E aí vida, né? Seja animal, seja vegetal, é preciso ter água. Então, para ter água, nós precisamos recuperar as nossas nascentes.
0: Então, uma das providências primeiras a ser tomada ali, então, é realmente ampliar a capacidade de tratamento, é isso?
3: Não, ali tem uma obra, né? Uma obra precisa ser concluída. Tem no projeto uma estação de tratamento de esgoto que começou e não terminou e que tem dado um prejuízo enorme, né? Não só em relação à empresa, porque a captação do esgoto está sendo mal colocado, não está sendo feito o tratamento, e obviamente nós estamos perdendo um córrego em função exatamente ali do distrito industrial, jogando todo o esgoto dentro de um córrego e obviamente matando o córrego.
0: Uma outra coisa que a gente tem debatido muito aqui no programa, deputado Antônio Gomide, vou te fazer essa colocação porque o senhor já foi prefeito da cidade e sabe perfeitamente como é que funciona isso. Anápolis teve uma parte do seu território anulada economicamente com a criação do reservatório do Ribeirão João Leite para poder abastecer parte de Goiânia e parte Aparecida. O entendimento que eu tenho é de que a Anápolis foi muito pouco contemplada com relação aos resultados de tudo isso. Hoje, naquela região oeste da cidade, que é ali, né, Vila Fabril, Lapa, aquela região ali, você não pode fazer investimentos naquela região lá em função da preservação da qualidade da água que tem que abastecer lá o lago do Ribeirão João Leite. Não está na hora de Anápolis discutir uma legislação específica para permitir que aquela região da cidade volte a crescer, deputado? O que que o senhor pensa a esse respeito?
3: Não, isso aí já existe.

0: legislação específica permitir que aquela região da cidade volte a crescer, deputado? O que, que o senhor pensa a esse respeito?
1: Não, isso aí já existe, Candim. É. Isso é importante dizer isso. Né? As grandes cidades hoje, todas as áreas onde nós temos áreas de proteção ambiental, ela se adapta àquilo que o município quer. Aliás, fazendo esse entendimento entre a legislação e aquilo que seja o prefeito, seja o estado quer fazer, ganha mais o meio ambiente.
0: É.
1: Porque, obviamente, você vai ter maior quantidade de plantação, você vai ter uma área de proteção maior, você vai ter o cuidado ali de um projeto que está sendo desenvolvido, de toda a recuperação daquela área do manancial. Ou seja, nós que precisamos é de quê? É de que os nossos executivos, seja prefeito, seja governador, olhe para que as nascentes sejam preservadas.
0: Isso.
1: A forma como vai ser feito, obviamente, são projetos. E não é a lei que impede que ali possa ter desenvolvimento. É o contrário.
0: Sim.
1: Nós queremos é que aquela área onde tem ali a nascente, ela possa ser cuidada pela administração, possa ser cuidada pela prefeitura. E cuidar é o quê? É você plantar. Cuidar é o quê? É você fazer.

0: Ah. A legislação, aliás, ela estimula a gente a preservar. E quem pode preservar mais a bacia do João Leira aqui a cabeça? É exatamente quem está no município.
1: Justamente. Atividades não poluentes, é isso, deputado?
0: Claro, não poluentes, preservar. Que possa ali fazer um processo de educação ambiental, que possa valorizar a região. Quer dizer, eu acabei de falar aqui um exemplo, né? Nós tínhamos ali um grande problema no final da Getulina Arteaga, no centro da cidade, que era um grande lixão. Ali matava a cidade, estava no centro da cidade, entre o bairro São José, o bairro Dom Pedro II, ali na saída, ali como se fosse para a Vila Fabril. Nós fomos lá, retiramos o lixão, era um buraco. Ali quem tinha terreno ali do lado não tinha valor de IPTU, não tinha valor de nada. Nós fomos lá, retiramos, fizemos um grande parque, recuperamos a nascente que já estava morta, estava soterrada. Fizemos lá o gabião. Fizemos lá de pedra, lá para poder garantir, né? Fizemos um laguinho lá, fazemos lá uma área de entretenimento. Ou seja, tá lá. Quer dizer, isso nós estamos falando. Quer dizer, mas ali na bacia de óleo, então não podia mexer, não. Ué, como não podia mexer?
1: Tem que mexer.
0: Se você vai valorizar, se você vai potencializar, se você se adapta para que a comunidade possa, inclusive, entender que agora é muito melhor do que quando estava com lixão, você garantiu o quê? A preservação da área. O que eu te pergunto, qual é a lei que proíbe as pessoas poderem, o Poder Executivo, fazer um grande projeto para poder fazer com que aquela nascente fique melhor, que ali nós possamos fazer pista de caminhada, possamos plantar árvore? Qual é o problema de quem? Aonde que proíbe? Não tem proibição.
1: Dá vida para aquela região ali,
0: não,
1: né? Tem,
0: agora, o que nós não podemos fazer é chegar ali e falar assim, olha, o setor imobiliário vai fazer 5 predinhos colados. Quer dizer, aí é outra coisa. Aí cada um para si, Deus para todos. Nós precisamos ver com a visão pública de que jeito que a gente ajuda a cidade, de que jeito que a gente pode contribuir. Quem faz isso? A administração. Né? Nós temos Secretaria de Meio Ambiente. Cadê a Secretaria de Meio Ambiente? Né? Por isso que é importante ter a Secretaria de Meio Ambiente. Para cuidar de quê? Dos nossos mananciais, de cuidar de quê? Do nosso paisagismo, de cuidar de quê? De um Parque Ipiranga, de um Parque da Liberdade, de um Parque da Cidade, um Parque Nova Quinândia, um parque ali, ou seja, isso é a vida da cidade. Isso é a vida da cidade.
1: Sabe por que eu falo isso, deputado? Porque a gente percebe, não sei se é essa mesma percepção do deputado Antônio Gomide, que a cidade se desenvolve na região norte, na região sul, na região leste, que é a região do Bar de Lourdes ali, na região do Filósofo Machado, tal. Pra tudo quanto é lado você vai a Anápolis, a cidade tá se desenvolvendo, criando centros comerciais, tendo uma atividade econômica, e você dá uma olhada para a região oeste, que é justamente aquela da Fabril, da Lapa ali, e você não percebe ali a atividade econômica se desenvolvendo. Quer dizer, a região da cidade que realmente menos cresce. Não sei se é essa a mesma percepção do deputado Antônio Gomes.
0: Sim, mas é uma visão equivocada quando se fala que não se pode mexer. Dentro da bacia do João Leite. Ao contrário, a bacia do João Leite precisa ser cuidada. Nós precisamos é fazer com que a gente tenha políticas públicas, tenha bons projetos para que a gente possa fazer dali, inclusive, uma referência da cidade. Né? Agora, a diferença é que alguns olham a questão do meio ambiente para melhorar a cidade, para ter um grande parque bonito, que possa ajudar, igual nós fizemos com o Ipiranga, e o outro quer construir o quê? 5, 10 prédios lá, porque ele quer, em termos de recurso, ser beneficiado. Quer dizer, são coisas diferentes. Ó, eu tenho uma área aqui, eu vou comprar a chácara ali, porque aí eu compro a chácara, eu vou construir 10 predinhos ali. Quer dizer, é isso? Não é isso para a cidade, né? Isso beneficia um. Nós queremos que beneficie a cidade. O que é beneficiar a cidade? Fazer projeto ali na região, que já é uma área de preservação, que já é um parque, né? Que no sentido aí de poder ter a legislação que garante que ali seja o manancial em relação ao João Leite, que são nascentes. Então nós precisamos o quê? Ter projetos inteligentes na cidade, o executivo, obviamente, a prefeitura, a Secretaria de Meio Ambiente, para que a gente possa garantir que aquilo ali seja muito melhor do que é. Quer dizer, não fica apenas na cidade, não, aqui não pode mexer, porque se mexer aqui, vem uma fiscalização. É o contrário. Faça uma adaptação na forma do que tem a legislação e apresente um bom projeto para a gente crescer a cidade daquela região. E crescer não significa construir prédio. Crescer significa dar vida. O Parque Ipiranga tá aí, né? Aquilo ali era um brejo, era um lugar onde se jogava cachorro morto, lixo, uma área abandonada. Ia construir o CREA ali, ia construir prédio. Nós fomos lá, limpamos e fizemos um parque, recuperamos as nascentes, compramos o Clube Ipiranga, fizemos a preservação daquela área. Ou seja, isso é concretamente uma política pública, é o que nós precisamos fazer lá na região ali do João Leite, na saída da Fabril.
1: Pois é, quando a gente fala de Ribeirão do João Leite, bacia do João Leite, eu lembro da Saniá.

0: E uma outra coisa também, quando Antônio Gomide foi prefeito, também teve uma relação com a Saneago, propondo políticas públicas e tal, e infelizmente muita coisa não chegou a vingar. Mas estou tocando nesse assunto aqui, deputado, sabe por quê? O município hoje tem um contrato de programa com a Saneago, e dentro desse contrato de programa tem a previsão da construção de um lago, de um reservatório de água para abastecer Anápolis naqueles períodos mais críticos de seca, não tem chuva, fica muito seco e às vezes há algum problema no abastecimento de água. E o que eu acho interessante é que há pouco tempo, né, até há pouco tempo atrás, a Saneago dizia o seguinte: tecnicamente a reservação de água não é muito recomendável e tal, mas quando foi para resolver o problema de Goiânia e de parte de Aparecida, aí fizeram o reservatório que é esse lá do João Leite. Será que não está na hora? E outra coisa, esse contrato prevê que em 2028 tem que ser construído o lago. Até agora a Saneago não se manifestou, ninguém fala nada. Não está na hora da gente começar a cobrar mais efetivamente da Saneago esse recurso, não, deputado?
1: Oh, mas quem assina o contrato é a prefeitura, né?
0: Precisa cobrar, né?
1: Quem é o dono do contrato é a prefeitura.
0: É.
1: Se ela entende que precisa e tá, aquilo que ela contratou vai sair do papel, quem que é responsável para tirar isso do papel?
0: É a prefeitura.
1: Não é o povo, né? O povo tá aqui aguardando quem tá administrando. Então a prefeitura, prefeito, tem toda a responsabilidade de pegar o contrato e dizer: olha, nós temos aqui um prazo. O diretor da Saneago, o governador não tá vindo aqui basicamente toda semana?
0: É.
1: Governador, nós temos aqui no contrato uma construção aqui de um reservatório. Vocês vão fazer começar que dia? Quer dizer, quem é o povo que tem que gritar? Não, é quem o povo elegeu para poder. É isso. Claro, o prefeito precisa ir lá sentar. E isso eu percebo que, obviamente, aí a Saneago precisa, obviamente, cumprir o seu papel. Mas quem tem que cobrar é quem fez com que a concessão, né, assinasse e pudesse estar ali cumprindo o papel. A Saneago, ela está colocada aqui em Anápolis em função de um contrato que tem, que a prefeitura cede, né, o tratamento de água, esgoto. E agora com a legislação federal também, questão do lixo, cede para que ela possa fazer esse trabalho. Então é importante entender que a responsabilidade não é da Saneago. A Saneago é prestadora de serviço. Nós é que precisamos exigir da Saneago uma qualidade melhor. Precisamos exigir da Saneago um serviço melhor. Agora, quem tem que exigir isso? É o povo, cada um para si e Deus para todos? Não. Quem tem que exigir isso é a prefeitura, que assinou o contrato e que, obviamente, tem os compromissos que a Saneago tem que ter com a cidade. E aí é a responsabilidade de quem é executivo. O executivo é para executar, para poder cobrar, para poder, daquilo que está escrito no papel, poder fazer com que saia do papel e se torne uma realidade.
0: É, até porque é um assunto realmente muito importante para nossa comunidade e ele precisa ser discutido e resolvido.
1: Discutir tá discutido demais.
0: Demais,
1: né?
0: Precisa resolver agora.
1: Precisa resolver.
0: Justamente.
1: Né? Precisamos bater o. Olha, é desse jeito. O prazo, né? Tem prazo.
0: É.
1: Né? Se tem prazo, vamos cumprir os prazos.
0: É. Outra coisa também em relação ao tratamento do esgoto aqui da cidade. O senhor, como morador de Anápolis, sabe muito bem os perrengues que a gente passa em relação à fedentina, o mau cheiro que exala lá daquela estação no tratamento do esgoto. Eu até desconfio que aqueles laudos lá, assim, não sei o que acontece, que não reflete bem a realidade. É um outro problema que a gente tem que superar também. Não está na hora de a gente rever algumas questões ali no aterro sanitário, tratamento de esgoto, essas coisas todas, não, deputado?
1: Primeira coisa, tem uma Secretaria de Meio Ambiente, né?
0: É, precisa.
1: Se tiver,
0: né,
1: uma Secretaria de Meio Ambiente, ela vai ficar por conta de olhar cadê as áreas que estão contaminadas, um córrego das Antas que cada vez mais está se contaminando, ou a questão lá do córrego extremo que está acabando, a questão das nascentes que nós temos no, né, naquilo que nós queremos, que você acabou de falar aqui com relação à bacia do João Leite.
0: É.
1: Quer dizer, nós precisamos de quê? De alguém pensando isso. Não dá para você juntar tudo numa secretaria, infraestrutura, mobilidade, economia, quer dizer, você junta tudo uma vez e coloca como se aquilo ali, meio ambiente, fosse alguma coisa a mais. É igual quando você não quer fazer esporte, cultura, aí você fala assim: eu quero montar uma secretaria de educação, aí bota lá esporte, cultura, lazer, entretenimento, quer dizer, que só vai gastar na educação. Quer dizer, então, é a mesma coisa. Se nós queremos pensar meio ambiente na cidade de Anápolis, e nós queremos, nós precisamos ter uma secretaria de meio ambiente.
0: Certo.
1: Claro, alguém pensando naquilo que nós precisamos fiscalizar, naquilo que nós precisamos aumentar em termos de educação ambiental, naquilo que nós precisamos fazer para poder ter a valorização daquilo que são os nossos mananciais, preservação das nossas nascentes, discutir as áreas de proteção, né?
0: Elaboração de.
1: Nós estamos discutindo um plano diretor. Você pensa você, nós estamos discutindo um plano diretor e nós não temos uma secretaria de meio ambiente para olhar a questão das áreas de proteção. Não, é porque quem está olhando isso é o secretário da infraestrutura. Que, meu amigo, amigo, são coisas diferentes. Peraí, é. Cada um na sua, né? Quer dizer, cada um joga na sua posição para poder ajudar. Quando você pensa mais especificamente em cada área, você ajuda mais a cidade.
0: É. Elaboração de políticas públicas para essa questão ambiental, que isso é seríssimo. A gente, como disse o deputado aqui, precisamos ter alguém ali pensando e tal para poder trabalhar essa área aí, que é
1: essa
0: muito importante.
1: Essa questão, por exemplo, de esgoto. Olha, nós sabemos que, eu me lembro quando nós entramos na prefeitura, nós tínhamos aqui na região, saindo para Brasília, chegava à noite, 18 horas da noite. 18 horas, aí aquele mau cheiro naquela região ali da Vila Formosa, mau cheiro aqui na região da entrada da cidade.
0: Ali, ali em cima também.
1: Não era? Aí o que nós descobrimos? Que tinha um confinamento lá perto lá da... Isso,
0: antes
1: aí nós fomos lá, conversamos e tal, e resolvemos o problema. É. Ou seja, é isso, quer dizer, nada, tem que ter ação. Né? Vamos atrás, vamos ver o que é que tá acontecendo, aonde que tá, o que é que tá provocando. Agora, tem que ter, se tiver a secretaria que pensa só nisso, com certeza resolve. Agora, se ficar, será o que que tá acontecendo? Por que que tá, quer dizer, e a coisa não resolve, né? Nós precisamos ter o quê? Ação, né? Concreto, atitude, né? Atitude para que possa mudar esses hábitos que muitas vezes prejudica toda a comunidade, prejudica a cidade.
0: É, deputado, toca no assunto aqui que eu sei que o senhor tem um interesse enorme, que é a questão de política habitacional. Eu estava ali fazendo alguma pesquisa a respeito e descobri que o Brasil hoje tem um déficit de pelo menos 7 milhões de moradias. Em Goiás, pelo menos 200 mil famílias precisam de uma casa. Aqui em Anápolis, nós chegamos em algo em torno de entre 7.500 e 8 mil famílias também precisando de moradia. Política habitacional não é uma coisa que a gente deve tratar com muito carinho, seja gestão do município, seja gestão do estado, porque por mais que você cumpra parte da demanda, mas sempre vai existir uma demanda reprimida enorme. Não precisamos trabalhar mais em relação a isso. E eu falo isso, sempre que eu venho aqui, eu faço questão de tocar nesse assunto, porque eu lembro, né? Quando a gente, inclusive, participei lá do Copacabana, me lembro muito bem como é que foi aquele processo ali. Aí vem o residencial do servidor, vem o Leblon, vem o São Cristóvão, vem o Colorado, enfim, foram vários residenciais aqui. E de um certo tempo pra cá, a gente parece que esqueceu da questão habitacional, que é muito importante para nossa sociedade. Não tá na hora da gente começar a cobrar mais efetivamente o desenvolvimento desses programas, não, deputado?
1: De novo, né? Eu vejo a importância da moradia, né? De ter uma casa, de possibilitar o atendimento, né? No sentido da prefeitura e poder facilitar com que a casa seja um direito do cidadão. O cidadão que quer sair do aluguel, cidadão que não tem uma casa que está em uma área de risco, cidadão que está no fundo ali de uma casa que tem que fazer um puxadinho na casa porque está na casa do sogro, da sogra e quer ter uma capacidade de ter a sua família e não tem onde criar a sua família, não tem segurança, não tem lugar, não tem espaço. Agora, isso é política do município. Assim como nós temos saúde e educação, a moradia é um direito do cidadão. E é por isso que quando nós fomos prefeito, nós construímos 7.500 moradias. E não fizemos financiamento, não. É importante dizer isso. Nós fizemos com o programa Minha Casa Minha Vida, que foi uma oportunidade da onde a prefeitura adquiriu o terreno. E nós, obviamente, fizemos com que o cidadão pudesse estar ali, conforme a sua renda, colaborando e contribuindo ali de 50 até 150 reais. Dentro daquilo que era o CAD único, daquilo que ele realmente poderia pagar. Então é importante a gente dizer, nós não vamos fazer financiamento, né? Se o cidadão tiver com o nome sujo, ele não pode fazer. Mas o que é que nós estamos falando? Nós estamos fazendo... E aí não precisa de prefeitura. Aí ele pode ir lá no banco, na Caixa Econômica e fazer o seu cadastro. Qual que é o grande problema que nós temos hoje? Endividamento. Então ninguém pode fazer quando está endividado? Ou seja, isso é um direito ou é uma situação momentânea? Não, é um direito. Está na Constituição. O que nós precisamos é o quê? É que a prefeitura viabilize a possibilidade e a oportunidade de se ter mais moradias populares. Populares! Né? De 0 a 3 salários mínimos. Veja você, Candinho, nós tivemos oportunidade aqui na cidade de construir um residencial do servidor. Servidor público. Veja você, qual é a cidade... Não vou falar de Goiás, não, Candinho. Do Brasil. Alguma cidade que você fala, não, nós fizemos um residencial do Minha Casa Minha Vida para o servidor, aquele que ganhava de 1 até 3 salários mínimos. E sorteamos e fizemos com que aqueles apartamentos que estão ali, acima ali do estádio Jonas Duarte, pudesse se tornar o residencial. Isso é inédito.
0: É ali no alto do Santo André ali.
1: Isso que é inédito. Veja a valorização. Veja, está ali no. Ali está dentro do bairro ali do Santo André, do João Luiz Oliveira, quer dizer, uma área central. Então é importante a gente entender que quando quer se fazer política séria, pública e que ajuda as pessoas, como é o caso da moradia, isso é muito bem visto. O que não dá é para ficar fazendo politicagem, fazer financiamento, falar que vai fazer e não faz, prometer e não cumprir. Isso é muito ruim para a cidade, porque as pessoas vão cair no descrédito. Então eu ando de cabeça erguida na cidade, porque é daquilo que nós falamos, nós fizemos muito mais. Olha você, residencial Copacabana, a oportunidade daquelas pessoas que estão ali de poderem ter a sua moradia. Olha o residencial Libron, olha o Santo Expedito, olha o Nova Aliança.
0: Nova Aliança.
1: Ou seja, olha o tanto de moradia, Santo Antônio, olha o tanto de residências que nós conseguimos. E outro, isso ajuda quem? População mais pobre. População que não tem recurso para poder comprar muitas vezes a sua casa e que precisa sair do aluguel. Veja você, uma economia de 300, 400, 500 reais de aluguel, o tanto que isso ajuda no salário da família, o tanto que isso faz a diferença na vida das pessoas. Você tem uma moradia para a mãe que está com a chave ali, ela chora na hora que ela pega aquela chave e diz: olha, agora eu posso criar meus filhos. Agora eu tenho um lugar para ter segurança para os meus filhos, para minha família.
0: Porque é mais dinheiro para comprar comida, o que ela deixa de pagar o aluguel.
1: R$500 que ela economiza e coloca comida na mesa. Ou seja, isso é política pública. Assim como educação e saúde é importante, a moradia é fundamental para a vida das pessoas. Tirar a pessoa do aluguel, isso é muito importante, porque a pessoa tem a liberdade e tem a segurança de criar seus filhos adequadamente. Então, isso, obviamente, precisa sair do discurso, né? Aliás, pessoas que ganharam a prefeitura faziam discurso que ia fazer 10 mil, 15 mil, 20 mil, tá lá escrito, né? Tá lá, né? É só pegar os programas eleitorais aí, né? Agora, daquilo que nós falamos, nós cumprimos, né? Daquilo que nós falamos, nós entregamos. É como eu disse, até um residencial do servidor, que é inédito e que pela oportunidade que nós tivemos aqui, valorizar mais o servidor público, valorizar o aposentado e fazer com que o residencial também servisse aos nossos servidores públicos municipais.
0: Deputado, eu gostaria de falar também a respeito do fortalecimento da rede de saúde de Anápolis. Sei que o senhor tem uma atuação muito importante e decisiva até no fortalecimento, por exemplo, da Santa Casa de Misericórdia. O senhor se dedicou a esse mandato, encaminhou muitos recursos para a Santa Casa. E a gente tem uma recente conquista que é a colocação já em funcionamento, deve acontecer nos próximos dias, do centro de radioterapia. Quer dizer, a gente precisa ter mesmo essa preocupação de fortalecimento da rede pública, especialmente para atender aquelas pessoas acometidas de uma doença tão grave como o câncer, que a gente permita que esse tratamento seja feito aqui na cidade. Eu acho isso muito importante, né, deputado?
1: É extremamente importante. Eu acho que acenarmos aí para as famílias que realmente têm pacientes, têm familiares que são portadores de câncer, nós precisamos ajudar, nós precisamos dar a mão, né? Nós precisamos ser solidário. E nós temos feito um trabalho

0: tenham familiares que são portadores de câncer, nós precisamos ajudar, nós precisamos dar a mão, né? Nós precisamos ser solidário. E nós temos feito um trabalho junto à Santa Casa de Misericórdia, que é o lugar onde nós temos aí, pelo Sistema Único de Saúde, atendimento gratuito, com qualidade, a questão do atendimento ao oncológico, atendimento ao câncer. Agora, como você disse, foi inaugurado o Centro de Radioterapia, nós temos aqui a Associação do Combate ao Câncer, que é um braço do Hospital Araújo Jorge de Goiânia, que está aqui dentro da cidade de Anápolis. Então, nós temos olhado com muito carinho, temos colocado recursos, né? Temos acompanhado, né, o orçamento ali dessas unidades, né? E eu acho que tudo isso faz com que a gente possa, através das nossas emendas, que não são muitas, né? Os valores não são grandes, mas pelo menos todo ano caindo ali, todo ano chegando aquele recurso, isso ajuda a gente a poder amenizar o sofrimento daquelas pessoas que não têm condição de pagar um plano de saúde para poder fazer o tratamento e às vezes, muitas vezes, também não tem condição de fazer um pagamento, um tratamento particular, né, para poder cuidar dos seus familiares. Então, tanto a Santa Casa de Misericórdia, como a Associação do Combate ao Câncer, como o Hospital Araújo Jorge, são três entidades que nós temos ajudado bastante e priorizado nas nossas emendas parlamentares para que a gente possa garantir um atendimento gratuito, com qualidade, para os pacientes que têm realmente, que porta o mal do câncer.
1: Justamente, especialmente para aqueles pacientes que não têm recursos financeiros, né, gente? Isso aí é essencial para que essa assistência seja dada. Estava lembrando aqui, deputado Antônio Gomide, também, sobre o fortalecimento do Hospital de Urgências Dr. Henrique Santillo, que é uma unidade de saúde importante, é da rede estadual e que às vezes já está ficando com a sua capacidade de atendimento limitada, às vezes tem ali superlotação e tal. Não está na hora da gente pensar também a ampliar aquilo ali, cobrar do governo do estado uma melhor condição de atendimento para as pessoas?
0: É essa
1: ali.
0: Nossa cobrança. É. Nós queremos é que os outros deputados façam também coro conosco para que a gente possa cobrar isso pela cidade. Eu vejo que o governador Daniel Vilela vindo várias vezes aqui em Anápolis, está na hora dele olhar o hospital ali de estadual, o EANA, e dizer, olha, aquilo que nós colocamos no projeto, que eles prometeram a nós há 2 anos atrás, que iria ampliar, não saiu do papel ainda. Ah, que nós arrumamos aqui a UTI, pois é, não falou que ia construir, ampliar. Porque aquilo que era um hospital municipal virou um hospital regional. Só que as condições físicas é o mesmo do hospital que seria municipal. Então é importante a gente entender, né, que o governo do estado, junto ao município, precisa, com as mãos dadas, ampliar aquele espaço, né, fazer com que o projeto realmente saia do papel e possa ter uma construção ali, uma área que o espaço físico seja ampliado. Obviamente é importante para a cidade de Anápolis, é importante para a região, mas mais importante, veja você, ali é uma OS, a organização social que coordena aquele hospital. Nós não temos ali, que é um hospital de urgência, sequer um aparelho de ressonância, até hoje. Veja você, como é que tem um hospital regional que não tem um aparelho de ressonância à disposição das pessoas que ali chegam de urgência e emergência da região inteira?
1: Que isso?
0: Por quê?
1: Não tem.
0: Isso é uma questão de urgência e emergência. Se tem uma OS que presta um serviço, ela precisa, obviamente, ter equipamento. Ou se adequar a ponto de poder dizer, olha, aqui nós vamos fazer esse exame. Então é importante que a gente possa, e é isso que nós temos cobrado do governo do estado, atenção. Atenção do secretário de saúde Razível na cidade de Anápolis, atenção do nosso governador Daniel Vilela na cidade de Anápolis, em relação à saúde. Não estou aqui nem dizendo a questão das regulações, que é um absurdo, absurdo, absurdo. Né? O cidadão precisa fazer um exame, precisa fazer uma cirurgia, ele não sabe aonde procurar. Ele faz ali dentro do sistema, que é pelo hospital, mas não sabe se vai sair lá para Uruaçu, se vai sair lá para Formosa, se vai sair lá para São Luís, se vai sair. Quer dizer, isso é inadmissível para o cidadão que está querendo ali, querendo fazer uma cirurgia, paciente passando mal e não tem ali sequer uma orientação ou se a regulação vai sair ou não. Então, esse é um outro problema que nós temos cobrado do governo do estado, atenção e fortalecimento. Em vez de fortalecer as OSs, que paga para as OSs fazer a tratar a doença, que o estado acredite na prevenção, na saúde, invista mais no Sistema Único de Saúde, valorize mais concurso público para a gente colocar mais profissionais para atender mais gente. E não fique apenas na questão da urgência e emergência. E eu estou dizendo aqui, até a urgência e emergência, nós não temos sequer uma parede de ressonância aqui no nosso hospital, que é em Anápolis. Então, são questões que nós temos cobrado, questões

0: questões que nós temos usado a nossa tribuna lá na Assembleia Legislativa e feito com que a gente possa, ao invés de apostar nas OSs, fortaleça o Sistema Único de Saúde, faça com que a saúde realmente seja trabalhada e não simplesmente combater a doença.
1: É, e aliás, né, essa é uma vergonha esse negócio de um hospital do tamanho do hospital de urgências não ter um aparelho para fazer ressonância ali. Claro que isso aí retarda o diagnóstico, prejudica o tratamento. Aliás, uma bandeira desse programa aqui já há muito tempo, parece que agora a Santa Casa está inclusive ampliando. A gente falava aqui sobre o Centro de Diagnóstico por Imagem, que é uma instituição que faz muita falta em Anápolis. A Santa Casa agora parece que está inclusive ampliando ali a oferta para exames de imagens, né? Vai ter lá um centro de diagnóstico, maravilha. A gente precisa ter um totalmente público também. Uma outra coisa que a gente sempre falou aqui, foi uma bandeira desse programa, parece que agora a coisa está caminhando, que é a instalação de um hemocentro público aqui na cidade, que é uma vergonha uma cidade do tamanho de Anápolis, beirando já os 450 mil habitantes, não ter um hemocentro público. Agora tem a promessa que vai se instalar aqui e nós vamos continuar cobrando para que isso verdadeiramente aconteça. Eu costumo dizer que isso vai ser uma verdadeira revolução na saúde pública de Anápolis, que é uma cidade desse tamanho, nós não podemos estar num atraso enorme com relação a isso e parece que as coisas têm caminhado, viu, deputado?
0: É, eu acho que o Sistema Único de Saúde é um grande sistema que cada prefeitura precisa fortalecer.
1: É.
0: Onde é que você evita a doença? No postinho de saúde.
1: Lá na
0: unidade básica. É. Quem é que está construindo unidade básica em Anápolis? O governo federal. O que que a prefeitura, onde que a prefeitura está fazendo unidade básica? Não está fazendo.
1: É.
0: Então é isso que nós precisamos entender. Quer dizer, o governo federal, o governo presidente Lula, tem ajudado a cidade de Anápolis. Veja você, nós estamos construindo uma unidade básica que vai ser entregue agora no segundo semestre, lá no Jardim América. Para quê? Para você evitar a doença. É ali que você chega o primeiro paciente, é ali que você faz a vacinação, é ali que você explica o médico junto ao paciente aquilo que ele tem para você, o quê? Orientá-lo. Não é você deixar se agravar para uma diabetes, agravar para uma hipertensão, agravar para um AVC e depois amanhã tá na UTI. É. Isso é gasto. Isso é emergência e urgência. É lá na unidade básica é que você previne, você orienta a alimentação, você conversa com as pessoas. É ali. Então a unidade básica que está sendo construída em Anápolis hoje, unidade básica lá da Vila Esperança, de quem que é? Do governo federal. Para quem? Para nossa cidade. Luta de quem? Nossa, para poder fortalecer cada vez mais as nossas saúde pública. Isso é o quê? Atendimento gratuito. É isso que nós queremos. A policlínica que está sendo construída.
1: Lá no Adriana Park.
0: São mais de 30 milhões de reais. Aonde? Na cidade de Anápolis. Agora as pessoas precisam valorizar. A administração precisa valorizar. A administração precisa falar, olha, vamos acelerar, porque isso tudo é retorno para quem? Para melhorar a saúde pública para a cidade. Agora, o governo federal está fazendo a parte dele. O município precisa fazer a parte. Acreditar no sistema. Veja você, até as UBSs, até a Unidade Básica de Saúde, hoje quem coordena são as OSs, Organização Social. Por que que a Secretaria de Saúde não coordena, não administra as nossas UBSs? Qual que é o problema?
1: Poxa.
0: Não tem recurso para isso? O recurso que é aprovado na Câmara Municipal, no maior, dentro da, lá da área de saúde?
1: É.
0: Ora, se tem recurso, por que que você não administra?
1: É.
0: Por quê? Porque isso é diretamente com a população, não precisa contratar ninguém para fazer esse serviço. Então, as unidades básicas de saúde é um absurdo ainda estar na mão de entidades privadas que possam fazer a saúde pública. Obviamente, aquilo que está sendo feito são procedimentos que são pagos às organizações sociais, organizações que são privadas, e não aquilo que a Secretaria Municipal de Saúde deveria fazer, que é o Sistema Único de Saúde ser fortalecido.
1: Não, e essa questão que o deputado Gomide aborda aqui, gente, é essencial, né? Quer dizer, você ter lá um atendimento competente na atenção básica, porque vai evitar que aquele paciente continue adoecendo, chegar uma hora que vai ter que ser atendido lá na UPA, numa unidade de maior complexidade e tal. Então, a gente tem que resolver tudo lá no começo, lá na atenção básica, é muito importante. Deixa eu, tá te abraçando aqui, o Ronaldo Ferreira, um ouvinte do programa, deputado. Bom dia, Candinho, PH, deputado Antônio Gomide, todos os ouvintes do Rádio Debate da Nova FM. Bom dia, Candinho, também para o deputado Antônio Gomide. Será preciso o governo federal reconstruir a escola Napolino de Faria? Até hoje, só conversa fiada, mesmo. Só promessa, estamos aguardando, está dizendo aqui o Ronaldo Ferreira. E lembrando também, Candinho, lá do Instituto Federal de Goiás. Não fala aqui qual que é o problema, mas sei que tem recursos destinados ao Instituto Federal de Goiás para uma pista ali de atletismo, para uma reforma, se não me engano, de alguma coisa lá e tal. Sei que existe. Agora está falando aqui sobre a situação lá. Aliás, se não me engano, um colégio construído na sua sua gestão, que é o Napolino de Faria,
0: sim,
1: lá do Parque Calistópolis, o pessoal tá pedindo lá uma revitalização, uma reforma da escola, porque diz que está muito estragado por lá, viu, deputado?
0: Está mesmo, né? Está abandonado. Tá. Está abandonado, né? Veja você, a quadra lá toda arrebentada, o campo de futebol não pode utilizar ele mais, mal cuidado, ou seja, não teve qualquer tipo de reforma nesses últimos anos, né? Nesses últimos 10, 15 anos, e infelizmente está num estado, assim como o muro lá lá do Filósofo Machado, lá no nosso CEL, né? Do Centro de Educação Unificado, uhum, tinha caído, que ficou lá mais de 7 anos sem muro, né? Sem muro, né? Não dava conta de fazer um muro, então não era nem fazer escola, nem fazer sala de aula, não, muro. Então, assim, realmente, e pra alegria aí do Ronaldo, que, né, só pra poder, uhum, ter uma referência, nós tivemos aí a aprovação e já a liberação de uma emenda, né? Lá pro a Napolim de Faria, para a escola Napolim de Faria, para a gente poder ajudar na reforma daquela escola. Então, a emenda desse ano, 2026, do deputado estadual Antônio Gomide, foi carimbada a pedido do vereador Rimê. Pedido do vereador Rimê, que tinha feito toda a visita lá, nós conversamos, eu fui lá também, e aí nós conseguimos aprovar o ano passado, final do ano passado, e esse ano já foi liberado, já está na conta da Secretaria de Educação para a reforma da Escola Municipal Anapolim de Faria. Então, nós tivemos só nesse ano 2026, Candir, mais de 21 escolas que nós conseguimos colocar emendas parlamentares nossas para educação dentro da cidade de Anápolis. Ou CIMEI, ou escola, como é o caso lá do Anapolim de Faria.
1: Tá, então, Ronaldo, a comunidade, se a reforma não começar a não querer sair, ficar empacada e tal, hora da comunidade fazer a cobrança lá, então, para a Secretaria de Educação. Deputado Gomide, até para poder finalizar, estamos caminhando aqui para o final da entrevista, mas eu não posso deixar de abordar mais um assunto rapidamente aqui. Passou batido lá atrás, quando a gente falava da Universidade Estadual de Goiás. Eu sei que uma das lutas do deputado Antônio Gomide também é dar mais autonomia, inclusive administrativa, para a Universidade Estadual de Goiás. Tá caminhando, é uma proposta, está levando adiante, se mobilizando em relação a isso, deputado?
0: É, tá caminhando, né? Nós já tivemos aí situações piores da UEG em anos anteriores.
1: Uhum.
0: O ruim de tudo isso que aconteceu nesse governo do estado anterior, com o Ronaldo Caiado, foi ter tirado os 2% que estava na Constituição, que isso, era uma autonomia financeira. Isso foi muito ruim para a UEG, porque desestabilizou aquilo que deveria ser o financiamento da universidade para todo o estado de Goiás. A luta nossa nesses últimos anos foi para tentar recompor no orçamento do estado uma destinação para a universidade. Hoje nós temos aí um pouco mais de 500 milhões de reais ano para a UEG. Se você tivesse 2% do orçamento, isso chegaria a mais de 1.200.000.000 de reais. Ou seja, poderia fazer novos concursos públicos, contratar novos professores, aumentar os cursos, aumentar restaurantes universitários, aumentar os valores das bolsas. Ou seja, a autonomia financeira e a autonomia administrativa, ou seja, a própria universidade caminhar com as suas próprias pernas, é fundamental para a gente ter um ensino superior com qualidade.
1: Maravilha. Deputado Antônio Gomide, quero mais uma vez te agradecer imensamente por ter reservado um espaço lá na sua agenda, ter vindo aqui falar com a gente, abordando assuntos realmente de muito interesse para a nossa comunidade. Muito obrigado, deputado.
0: Obrigado pelo convite, estamos sempre à disposição, né? E estamos aí, portas abertas para a gente poder somar, discutir a nossa política, ajudar a cidade de Anápolis e pensar o nosso estado de Goiás. Muito obrigado.
1: Maravilha, muito obrigado também ao deputado Antônio Gomide. Bora pro intervalo, né, pegar? Sai daí, não, você sabe por quê? Daqui a pouco a gente volta. Tem muito mais ainda hoje aqui no Rádio Debate para você.
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4: 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Hora
5: certa. Agora em Anápolis, 9:37. Cândido Filho. De volta aqui com o Rádio Debate, o seu espaço livre e democrático do jornalismo anapolino. Faça como meu amigo Ronaldo Ferreira, participando aqui com a gente do Rádio Debate desta terça-feira, 14 de julho de 2026. Anote aí o telefone que tem o WhatsApp para você participar aqui com a gente. Sempre muito bem-vindo. E um outro detalhe, essa discussão é para a gente, né, trabalhar aquele projeto, né, de construção de uma cidade melhor para todos nós. Seu posicionamento, a sua crítica nos ajuda muito. Então anote aí o telefone que tem o WhatsApp, que é o 96-000-5177. É pinta! 96-000-5177. Pode ser mensagem de texto, mensagem de voz, o importante é você participar. Aliás, se você quiser nos acompanhar participando lá pelas redes sociais, fique à vontade. Nós estamos também lá no Instagram e também no YouTube. 9:39, ele já tá na área, viu, PH?
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5: Meu amigo fera da comunicação, Roger Fernais. Bom dia, Roger. Tá tudo bem contigo?
6: Bom dia, Candinho. Aquele abraço a você. Graças a Deus, tudo bem. E com Vossa Senhoria, tudo certinho?
5: Comigo, sempre tudo em paz, sempre tudo em ordem. Pra mim, aquela velha história. Do jeito que vier, nós estamos prontos. Sempre, viu, Roger?
6: Como é que é o negócio dos palitos que vocês falavam aqui?
5: Ah, não. Como é que é o negócio?
6: Do jeito que vier, são três palitos.
5: Qualquer jeito você vier, três palitos. O pessoal tinha muito isso de dizer antigamente, quando o pessoal gostava de jogar palitinho, né?
6: Aí, ó, eu já fui bom nesse negócio.
5: Já foi bom nesse negócio. Nunca soube jogar esse negócio aí. Ô, Roger, agora há pouco.
6: Deixa eu cumprimentar o PH.
5: Ah, não, cumprimenta o PH.
6: Paulinho, aliás, tudo bem, né, Paulinho? Ah, tudo bem. Ah, os nossos ouvintes e internautas também, aquele abraço.
5: É, olha a animação do nosso PH, rapaz. Esse rapaz animado todos os dias.
6: Aliás, é um rapaz feliz, né? Rapaz
5: feliz
6: alegre.
5: Feliz da vida, só vive sorrindo.
6: Rapaz
5: e tal.
6: Alegre.
5: Grande PH. Rapaz alegre, PH?
6: É.
5: Coitado.
7: Nojento.
5: O PH, agora há pouco o deputado Antônio Gomide saía daqui, e uma das pautas nossas, uma das partes da entrevista, a gente falava sobre aquela região oeste da cidade. Porque você percebe Anápolis crescendo para tudo quanto é lado. Região sul está se desenvolvendo, região norte da mesma forma, a região leste, que é essa aqui do bairro de Lourdes, Filósofo Machado, Parque Brasília também se desenvolvendo. E aquela região oeste fica ali, né? Se subdesenvolvendo. Uma hora ou outra aparece um investimento aqui, uma outra ali. E a grande alegação, a justificativa, é porque ali é uma área de preservação ambiental, por causa do lago do Ribeirão João Leite, que tem a abastecer de água parte de Goiânia e parte de Aparecida. Eu até comentava com o deputado Antônio Gomide que a gente precisa fazer um debate sobre aquela região ali para permitir que ela se desenvolva através de investimentos não poluentes, enfim, encontrar uma maneira, fazer um debate e chegar a um direcionamento para que permita desenvolvimento daquela região da cidade. Não está na hora mesmo a gente pensar um pouco fora da caixinha?

0: em relação àquilo que acontece na região oeste, Roger?
1: Agora é interessante, ô Cândido, não é só isso não. Se você pegar aqueles dois, aquelas duas torres que tem ali na, ao lado do lago JK, a parte de cima, onde fica aquela área do estacionamento, logo depois tem duas torres ali, elas foram embargadas durante alguns anos.
0: Quando você fala torres, torres residenciais,
1: é isso? Aqueles dois prédios que tem lá, porque ali também era uma área de preservação.
0: Era.
1: Então não poderia ser construído ali. E o bairro que tem logo após, acima ali também, que fica ali entre o Trevo da Aban.
0: Ali é o Jardim Europa?
1: Não, o Jardim Europa é em cima.
0: Em cima.
1: Mas ali é ao lado, você chega ali no parque, ali no lago, você olha aquele bairro que foi construído ao lado.
0: Uhum.
1: Ele também ficou embargado durante muito tempo.
0: Muito tempo.
1: Aí, de repente, se liberou aquilo.
0: É.
1: Se liberou também a questão daqueles dois prédios, né? E continuou sendo uma área de preservação do mesmo jeito. Não se poderia construir ali. Lá, aquela parte de cima, hoje está lotada de casas. Casas muito bem construídas, de um valor, um padrão mais alto. E aquelas duas torres também estão todas já ocupadas.
0: Uhum.
1: E você vai trazer um pouco mais para cá, já atravessando o lago para o outro lado, que dá sequência ali no mesmo córrego que passa ali, que é o Água Fria.
0: Uhum.
1: Né, você tem a questão do Bretas, que foi embargado durante um bom tempo também, mas ao mesmo tempo se construiu vários prédios ali.
0: Uhum.
1: Lá foi feito um termo de conduta,
0: de ajustamento
1: de conduta, chamado TAC,
0: que
1: nunca foi cumprido também. Agora é interessante, aí se liberou aquele tanto de construções numa área que não se poderia construir.
0: É.
1: Né? Agora eu pergunto, de forma legal ou ilegal? Ninguém sabe.
0: Ninguém sabe.
1: E lá naquela região que você está falando, ali também é a APA do João Leite.
0: É.
1: Não se poderia construir ali. Eu conheço um rapaz que já tem um tempo que eu não falo com ele, não sei nem se ele está vivo ainda, porque ele estava com problema de saúde, que durante alguns anos, ele foi nascido e criado ali.
0: Naquela região ali.
1: Ali, aquela parte ali onde tem aquelas cerâmicas. Né? E ao lado tinha aquela questão daquele PSPAG. Então aquilo ali fazia tudo parte da área da família dele. Ele foi nascido e criado ali. Viveu ali a vida inteira. Ele nasceu ali, certo? E ele tentou durante um tempo pegar uma parte daquele terreno dele e fazer um condomínio de chácaras. Fazer algumas pequenas chácaras ali.
0: Aí não pôde.
1: E poder. Nunca permitiram que ele fizesse.
0: Nunca permitiram.
1: Só chácara. Ele ia vender as chácaras. E cada um depois ia construir uma casa. Ele ia só vender as chácaras. Ele nunca conseguiu fazer uma área que era deles, da família deles, desde antes de ser decretado o APA do João Leite, aquilo ali. Ele nunca pôde fazer nada ali. E o próprio. O PESPAG dele não podia fazer nenhuma construção lá.
0: Certo? Eu acho, Jorge, no primeiro momento deve se fazer investimentos públicos ali, porque esse investimento público atrairia o investimento privado. Definir, né, ali a vocação ou o que se pode fazer por ali e a partir disso trabalhar esses projetos, né? O deputado Gomi estava falando aqui, por exemplo, questão dos parques ambientais. Poderia se fazer parques por ali, permitir a ocupação desses parques, claro, de maneira ordenada, para dar um pouco mais de vida para aquela região ali, porque enquanto o restante da cidade se desenvolve do ponto de vista econômico, ali continua muito parado, né, Roger?
1: Sim, mas é que eu tô tentando chegar nesse quesito aí. Aí se construiu ali na onde se encontram ali, a Goiás com a Bebida Machado, se construiu um condomínio de prédios. Ali é a APA do João Leite.
0: É.
1: E logo depois também estão construindo aquele loteamento após o bairro da Lapa. Ali também ele foi embargado na época, também foi liberado. Então tô querendo chegar nisso. Se liberou para algumas construções que até então eram irregulares, né? E aí eu citei o caso do rapaz que, como ele não tinha dinheiro, porque na época foi pedido um dinheiro para ele para poder ser liberado, aquele ele não tinha, né? Aí se liberou uns outros empreendimentos, por que não chegar a este ponto que você está falando aí? Porque se você libera construções que geram resíduos, né? Que caem todos ali no córrego, poderia se liberar como foi feito, você tá falando de parque, aquele parque lá da Jaiara, por exemplo.
0: Porque se permite a construção de prédios, que lá vai gerar lixo, e gerando lixo é poluição na certa, né? E que a última coisa que o pessoal quer que aconteça é a poluição naquela região ali da cidade. Eu acho que isso deve ser objeto, sim, de uma discussão, encontrar um caminho, uma resolução para aquilo, até porque a cidade foi muito prejudicada, né? Não teve recompensa do ponto de vista financeiro nenhum. Ah, Candy, mas você está sendo injusto, porque a Saniago paga royalties para a prefeitura pela utilização da água do João Leite. Mas é muito pouco em relação ao prejuízo que a gente teve do ponto de vista econômico, né, Roger?
1: E aí fica aquela luta que você está aqui em relação ao meio ambiente. Agora sim, você sabe que os direitos são iguais, né? Mas nós temos uns iguais que são mais iguais do que são os outros, iguais, né? Porque como é que libera para um, não libera para outros?
0: É.
1: Aí beneficia apenas alguns empresários, você está pedindo, por exemplo, aqui um algo que beneficia a população em geral. Para beneficiar a população em geral não se pode.
0: É.
1: Mas para beneficiar empresários, mas pode.
0: Pode, é. Eu também não consigo entender essa lógica, não. Roger, aliás, deixa eu parabenizar aqui o seu Rio de Janeiro. Rapaz, que saiu na frente.
1: Cada dia
0: é
1: pior.
0: Não, mas é, pelo menos essa questão que a gente vai abordar aqui, saiu na frente. É, a Prefeitura do Rio de Janeiro publicou um decreto ontem proibindo propaganda de bets em espaços públicos.
1: Sim.
0: Por exemplo, lá no ônibus do transporte coletivo, lá na praça, lá no parque e tal, enfim. Se é um espaço público, não pode fazer mais propaganda de bets. Se juntando a esse esforço que tem feito aí o governo federal, né, de limitar o poderio das bets nessa questão da publicidade. Eu considero isso um avanço, porque nós estamos diante de uma cruzada.
1: Sim.
0: Né, diante de um assunto e de uma questão que tem prejudicado muito o povo brasileiro. A gente já abordou isso aqui várias vezes, mas pelo menos o Rio de Janeiro sai na frente e dá um exemplo de como a gente pode combater esse mal que tem sido feito à sociedade brasileira.
1: Antes,
0: né,
1: de falar disso, mandar um beijo aqui à minha irmã, a Meire, lá em Belo Horizonte, tá conosco no YouTube aqui, o Igor,
0: oh,
1: né, a Lindinha também tá ligado, e o pessoal que está conosco no Instagram.
0: Aliás, deixa eu cumprimentar aqui, Rocha, deixa eu abraçar o pessoal do Instagram, minha amiga Brenda Maraíza.
1: A filha do nosso Chico, né?
0: Justamente. Povo de Anápolis tem
1: saudade. Grande jornalista, a Brenda, hein?
0: Grande
1: jornalista.
0: Brenda Maraíza, um abraço pra você, viu, Brenda? É, o Walter Mendonça tá por ali também, muito obrigado, viu, o Walter? Pessoal da Economizar Climatização tá lá também, o Rogério Alves também, um abraço pra vocês, muito obrigado. Gabriel Inácio, ô Gabriel, um abraço pra você, muito obrigado. E o Jairo Costa também nos acompanhando ali pelo Instagram, muito obrigado.
1: E o Paulo de Paula lá na Irlanda também.
0: Grande Paulo de Paula, Napolini teve aqui esses dias, né? Tem uns dois meses atrás.
1: Nosso queridíssimo Ademir de Paula.
0: Grande
1: Ademir. Saudoso
0: Ademir de Paula, foi meu amigo, trabalhava ali no cadastro imobiliário do município, da prefeitura. É, gente muito boa, nosso Ademir de Paula. E foi
1: Alan Jorge, hein? Tá ligado também.
0: Ô, Alan, um abraço.
1: Alan Jorge.
0: Grande Alan Jorge. Esse rapaz é um valor imenso. Gosto demais do Alan pela seriedade e pela competência com que ele desenvolve o seu trabalho. Falando aqui do Ademir de Paula, Ademir de Paula foi um árbitro da Liga Napolina. Sim, de desportos. Sabia, senhor Roger Fernandes?
1: Sei, eu convivi muito tempo, com o Ademir, como também com o saudoso irmão dele também, o Benedito de Paula.
0: Benedito,
1: logo após a morte do Ademir, passado alguns meses, o Benedito também faleceu.
0: Justamente.
1: É, convivi com os dois durante muito, muito tempo.
0: Grande Ademir de Paula, você chegar na prefeitura logo cedo, ele tava bem ali na porta do cadastro imobiliário, batendo papo e
1: tava mais do
0: pitando
1: que
0: pitando o seu cigarrinho lá, né? Grande.
1: Como é que vocês falam aqui? Pitava mais do que? Vocês
0: estão que caipora.
1: É caipora.
0: Mas eu também nem sei o que é caipora,
1: sabe? Não sei o que é.
0: O pessoal tinha que dizer, pitava mais do que um caipora. Grande Ademir de Paula, né, rapaz? Saudoso Ademir de Paula. E o Paulo de Paula tá lá na Irlanda. Aliás, já tem bem uns quase 30 anos que o Paulo tá por lá, né?
1: O Paulo já foi lá, voltou já uma época aí.
0: Já é cidadão irlandês, já. Grande Paulo de Paula, um abraço, muito obrigado pela companhia. Não deve estar muito satisfeito com o seu galão da comarca, né, rapaz?
1: Tá triste, né? Tá triste.
0: Pois é, o Roger, essa situação lá do Rio de Janeiro, hein, rapaz, saiu na frente dessa questão da proibição, publicidade para bets em espaços públicos. Eu achei coerente, você sabe, porque espaço público geralmente muito frequentado pela comunidade.
1: Sim.
0: E ali está se fazendo um alerta em relação aos males que são feitos por essas bets aí.
1: Ô, Candinho, você vai ser recordado que eu falei ontem sobre parolagem flácida para dormitório bovino.
0: Não, peraí, parolagem flácida...
1: Para dormitório bovino.
0: Para dormitório bovino. Significa que?
1: Conversa mole para boi dormir. Essa questão de jogos de azar.
0: Você acha que não vai ter uma eficiência, não?
1: Não,
0: eu acho que vai.
1: Essa questão de jogos de azar, eles são proibidos em espaços públicos a vida inteira. Até um jogo normal de cartas, você não pode parar, ficar numa praça pública jogando cartas. Até isso se era proibido.
0: Era.
1: Então, assim, você não pode ter jogos de azar em praças públicas também. Isso aí já todo mundo sabe disso. Embora o Brasil, como eu falei ontem, é uma piada pronta. Eu vou dar um exemplo.
0: Ah.
1: Você chega ali no mercado Vero Peso, famoso lá em Belém. Durante a manhã inteira, ficam várias mocinhas, mocinhas mesmo, bem jovens, né, adolescentes, né, elas ficam de shortinho bem curto, tipo aquelas tomara que caia, blusinha, barriguinha de fora, as perninhas de
0: Mas
1: fora.
0: Mas só tomara, nunca cai, né?
1: Nunca cai.
0: Só tomara.
1: Aí elas ficam já abordando os clientes lá, principalmente a maioria todos homens, os caras já vão vestir daquele jeito.
0: Não são clientes, são amigos, né?
1: Fazendo aqueles jogos.
0: Ah, é?
1: Tipo um jogo de bicho mesmo, anotando no papel.
0: É mesmo.
1: Vai anotando papel. Aí a cada período ali, que eu não sei, quando eu joguei, já vi algumas vezes o movimento lá, não sei se de hora em hora, corre. Corre aqui que só era uma premiação. É a manhã inteira aquele negócio.
0: Alguém ganha o prêmio lá.
1: Aí você ganha o prêmio. Daqui a pouco elas começam de novo. Abordando. Entendeu? Em plena luz do dia, no espaço público também, muito bem frequentado, cheio de policiais andando pra lá e pra cá e ninguém toma providência nenhuma.
0: Pois é, mas agora eu acho que a coisa vai caminhar, sabe por quê, Roger?
1: Não.
0: Tem uma reclamação aí, tem já um posicionamento de alguns setores da sociedade brasileira que a coisa realmente passou dos limites. E eu tenho comigo uma convicção, o seguinte, eu acho que esse pessoal que fez tanta propaganda, induziu o povo a apostar e a perder nessas bets, eu acho que vai sobrar pra muita gente aí. Tipo assim, Virgínia Fonseca já tá com ação de 120 milhões, Neymar,
1: Adeolane,
0: Gustavo Lima, Cazé e tal. Tem um monte de gente aí que, acabou ganhando muito dinheiro e com a perda de valores por apostadores aí, eu acho que tem muita gente que ainda vai sobrar. Eu acho que vai sobrar encrenca lá na justiça, viu, Roger?
1: É lógico que muita gente que apareceu depois também é dono de bet, mas essas bets praticamente começaram, quem eram os donos dessas bets? Ou e ainda são, de várias dessas bets aí.
0: Aqueles antigos banqueiros lá do jogo?
1: Do jogo do bicho.
0: É?
1: Certo. Esse pessoal...
0: Não, esses são empresas modernas.
1: Eles vêm assim. Aí aquilo que eu tô te falando aqui é informação, tá?
0: Sim.
1: A gente não pode divulgar algumas fontes. Eles entre si... Quando começam a aparecer outros, começam a atrapalhar o negócio, eles mesmos denunciam.
0: Quando começa a aparecer a concorrência, Roger?
1: Eles mesmos denunciam. Então, assim, aí você tá com uma bet ali, que é ilegal alguma coisa, a denúncia é parte deles mesmos.
0: Uhum.
1: E eles já tem uns esquemas com alguns políticos, aí não tô falando que é com o prefeito do Rio, mas você vê lá que não, o Rio tá todo mundo envolvido. O Cláudio Castro também, você esqueceu de citar, vai sobrar pra ele.
0: Vai sobrar pra ele também.
1: O ex-governador do Rio.
0: Isso.
1: Então, eles mesmos
0: já... Não, ele tá sobrando em tudo, inclusive no Banco Master, em bet, sobrando em tudo.
1: Aí eles têm... deputados, senadores, vários políticos nas mãos deles. Você sabia?
0: Sabia que, atenção.
1: Que o banco, os bicheiros, você sabia que eles têm banco próprio?
0: Ah, é?
1: Você sabia disso? Ninguém sabe, né?
0: Não, é pra de repente, porque
1: a gente lá do Rio sabe.
0: Paga algum prejuízo?
1: Eles têm banco próprio deles.
0: Deles mesmo.
1: Deles.
0: É?
1: Entendeu?
0: Puxa vida. Será que exige avalista quando vai fazer algum empréstimo?
1: Só pra você ver. E ali, assim,
0: eu tô precisando de um milhão emprestado, eu preciso de avalista.
1: Dele, só pra você ver que nível nós chegamos com lavagem de dinheiro nesse país. Assim, ó, e entrou, vou pegar até mais atrás, Fernando Henrique, Itamar, aquele outro substituiu lá, o que foi deputado muito tempo lá, o Temer. É Lula, é Dilma, é Bolsonaro, é todo mundo. Os caras continuam agindo da mesma forma. Os bancos continuam ganhando dinheiro da mesma forma. Nós temos umas demagogias no Brasil, o tamanho do mundo. Um artista, por exemplo, ele é patrocinado lá por um traficante, um exemplo. Aí eles vão atrás do artista depois, o cara não pode. Agora me diga uma coisa. Se o traficante vier colocar dinheiro pra você aqui, como coloca numa bet dessa, aí já não é um traficante, já é um pessoal da bet, ele coloca dinheiro num influencer desse aí, você acabou de falar aí. Ele vai ter problema com a justiça.
0: Vai.
1: Certo?
0: Vai.
1: Me diga uma coisa, esse pessoal não mora?
0: Pois é.
1: Eles moram, não moram? Moram em mansões.
0: Mansão aí.
1: Eles compram. Você vê alguém lá, uma construtora dessas grandes, quem construiu casa pra eles ser envolvido em coisa?
0: Não.
1: Eles comem.
0: Comem.
1: Eles andam de carrões.
0: Carrão. Último
1: eles guardam o dinheiro em banco.
0: É.
1: Você já viu algum banqueiro envolvido nisso aí?
0: Não, não tem.
1: É o mesmo dinheiro, né? É. Não é o mesmo que vai pra influência, não é o mesmo que vai pro banco?
0: O banqueiro que se deu mal foi só o Daniel Vorcaro, que envolveu com outras coisas lá. Porque já foi outro esquema.
1: É, foi... Entendeu? Também estava envolvido esse negócio dos bicheiros lá, tá? Não saiu ainda não, mas sábado também. Saiu, usava o banco dele também. Tá bom? Então, assim, o dinheiro, que é o mesmo dinheiro que não pode para um, mas pode para outro. É. Como é que é? Me explica isso aí. Você é um filósofo contemporâneo, né? Um catedrático. Me explica como é que o dinheiro que não pode, por exemplo, financiar o cânion do filho, pode ficar guardado dentro de um banco.
0: É. E tá lá, né?
1: Não é o mesmo dinheiro?
0: É o mesmo dinheiro.
1: Não pode comprar um carro, comprar uma casa, não pode ir numa agência de viagens e o cara viajar e ir pra Europa e não sei pra onde?
0: É,
1: não é o mesmo dinheiro?
0: Pra alguns é dinheiro sujo. Pra eles lá tá tudo ok, tá tudo normal, tudo beleza.

0: onde? É, dá o mesmo dinheiro?
1: Pra alguns é dinheiro sujo, pra eles lá tá tudo ok, tá tudo normal, tudo beleza.
0: Né? É por isso que eu falo, é um país da piada pronta e sem graça.
1: E sem graça, justamente. Aliás, você fala negócio de país da piada pronta, eu tava até sugerindo aqui, isso deveria ser uma matéria a ser discutida, uma lei a ser aprovada lá no Congresso Nacional. Lá no país de Gales, o Roger Fernandes, aprovaram uma lei que se o candidato mentir durante a campanha eleitoral dele, ele pode ser caçado lá durante o mandato, você sabia? Você já pensou uma lei dessa aprovada aqui no Brasil? Você acha que isso sobra muito?
0: Você é um sonhador, Cadê? Não, o negócio nosso aqui é sério, Cadê?
1: Você gostou dessa lei? Eu achei muito interessante. Não,
0: você me chamou aqui pra um programa sério, Cadê? Você tá de brincadeira. Você quer exterminar os políticos do país?
1: Lá, se você mentir durante a campanha, quando você for exercer o mandato, ó, você prometeu que você tem que cumprir.
0: Mas só durante a campanha?
1: Não, durante a campanha, durante o mandato. Lá, se você mentir pro povo, você vai ter o mandato cassado.
0: Ah, então enrolou.
1: E lá, outra coisa, tem um pessoal lá de um departamento lá que cobra o cumprimento dessa lei. Sabe por que eu achei interessante isso aqui? Porque aqui no Brasil é o seguinte, quando você é candidato a um cargo no executivo, para você registrar a sua candidatura, você tem que fazer um calhamaço assim, ó, com as propostas de governo que você tem. Para dar pro pessoal entender o que que você pretende fazer, se foi eleito prefeito da cidade, governador do estado, presidente da república, você tem que colocar essas propostas lá junto com o registro da sua candidatura. Aí depois, quando você aqui você ganha eleição, desempenha um mandato, você nem lembra para aquele documento, você encaminhou à justiça eleitoral. Tava citando até aqui o caso de um candidato a prefeito de Anápolis, você lembra? Prometeu guarda municipal.
0: Sim, sim.
1: Prometeu municipalizar a água. Se é lá no país de Gales, ele não tinha terminado o mandato, viu, Roger?
0: Ô, Cândido, vou até sair um pouco dessa linha. Você pega, na hora, você tem que na hora que você vai ser candidato, declara ali quanto que é o seu patrimônio.
1: É.
0: Aí depois você vê aquilo que tá lá e depois você vê o patrimônio do cara.
1: É. Aí, aumentou 300% durante o mandato. Também fez investimento aqui, acolá e tal, e dá um jeito.
0: Os caras não têm dinheiro.

0: gastou lá 500 mil, 800 mil, tudo no Brasil, tudo é para inglês ver mesmo, né? Só para poder fazer de conta. Aí durante o seu mandato você vai receber de salários, não sei o que mais, 1 milhão. Justifica você gastar assim que receber só um?
1: Justifica.
0: E aqui no Brasil isso acontece, é normal, é tranquilo, sossegado. E assim nós vamos tocando a vida.
1: E o nosso Ministério Público não vê nada.
0: Ah, pois é, o Ministério Público existe em função da Constituinte de 88, que virou Constituição, que é o órgão para poder fiscalizar o cumprimento das leis. Aí não, mas o Ministério Público precisa ser provocado.
1: Poxa. Sabe o que é o Candinho?
0: É.
1: É porque a justiça é cega.
0: Cega, mas hoje tem oftalmologistas bons, aí,
1: mas,
0: entendeu?
1: Mas quando eles falam que a justiça é cega, quer dizer que ela não diferencia o rico do pobre, o homem da mulher, o gordo do magro, que todo mundo é igual. O fato de falar que a justiça é cega é nesse sentido.
0: É.
1: Mas aí o Ministério Público já aproveita isso aí e fala que a justiça é cega, a gente cega. Não enxerga nada.
0: E a gente também, né? A justiça é cega e a gente também. Mas hoje em dia, com o avanço tecnológico e tal, viu, Roger, né? Hoje a gente tem aí algumas tecnologias que permitem enxergar melhor, entendeu? Então acho que dá pra poder.
1: Não enxergam, não.
0: Não, né?
1: Não, não enxergam.
0: Triste
1: não.
0: O negócio desse. Eu só falo isso aqui, gente, como observação, que eu já cansei. Quem sou eu pra tentar consertar as coisas erradas que existem no mundo? Já tô, como os outros, deitando com a carga também. Ah, acho que o pessoal também tem que se interessar mais, tem que aprender. A gente fica aqui brigando, chega na eleição, o cara vende o voto por causa de R$100. Ah, tem um tempo assim também. Aí não dou conta, não. Quem sou eu pra poder ficar aqui brigando?
1: Ele tá apontando ali, 200 pontos.
0: Agora inflacionou agora?
1: E agora tá cobrando em dólares, né? Justamente. Ó, nosso amigo, doutor Hélio Lopes, conosco ali também.
0: Grande Hélio Lopes. Vanderlei Teles, rapaz, tá por ali. Um
1: grande, doutor Vanderlei Teles. Nós estamos só catedrático aí, rapaz. Doutor Vanderlei Teles, psicanalista, doutor Hélio Lopes ali, advogado,
0: Roger,
1: jurista.
0: Quando eles falam assim, audiência qualificada, é isso, entendeu?
1: É
0: uma audiência ali só de doutor. Você viu como é que tá?
1: Rapaz, o negócio tá.
0: Justamente. Então, né, Roger, a gente fica aqui, né, levantando essas bandeiras, essas lutas e tal, e parece que a população não tá muito importante nada. Grava aí, pega, vou falar de novo aqui pra ver se entra na cabeça do pessoal. O seu voto vale muito mais do que 100, do que R$200, do que alguns litros de gasolina para você colocar no tanque.
1: Esse olha, é um cara de pau, rapaz, o cara duro, já tá deturpando o que você falou. Você tá falando que vale mais do que 100, vai com 200, ele já quer tá falando que vale mais, vale uns 300, 400 conto.
0: E vale mais.
1: Vinícius Alemão conosco ali também.
0: Vale muito mais. Porque eu falo o seguinte, sabe, hoje esse é o que a gente faz aqui, esse debate todos os dias ali. Eu acho que o dia que a nossa população tiver uma consciência crítica daquilo que verdadeiramente acontece e aquilo que verdadeiramente a gente precisa fazer, tenho certeza que esse país muda. Potencial a gente tem de sobra, riquezas naturais a gente continua tendo de sobra, mas infelizmente o nosso processo político ele é muito viciado. É pessoas que praticamente compram mandatos aí, compram tudo e tal e vão exercer o poder, né, em benefício de uma meia dúzia, digamos assim, num pequeno no grupo político. E o grosso da população continua aí sendo massa de manobra. Tanto é que o pessoal ainda vota hoje porque foi orientado pelo pastor, porque alguém deu um sorriso pra ele no meio da rua, porque alguém
1: que
0: tem
1: achou
0: um cabelinho
1: candidato bonito.
0: Bonito e tal. Então, quer dizer, pô, vamos buscar conteúdo, saber exatamente o que aquela pessoa tá propondo, né? Qual que é, quer lutar por quê, se tem alguma bandeira na vida. É isso. Antigamente, eu falo que a gente precisa voltar, Roger, a fazer política por ideal. Aquele desejo de servir, de melhorar o meio onde você vive, por exemplo, a nossa luta aqui, e eu falo isso todos os dias na abertura do programa, quando a gente convida as pessoas para participar do programa, é que nós estamos levando adiante, digo assim todos os dias, levando adiante aquele projeto de construção de uma cidade melhor para todos nós. O que é que nós queremos com isso? A adesão das pessoas. Aí o pessoal fica ligando aqui, eu já falei, e é questão de princípios mesmo. Essa relação do município com a Saniago, lá atrás em 2020 eu já falava, vai ser um mal, vai ser um erro renovar esse contrato com a Saniago dentro desses termos, falamos isso e tal. Aí o prefeito que estava aí na época renovou o contrato, qual foi o resultado disso? A população reelegeu o prefeito que foi lá assinar um contrato com a Saniago. Agora ficam ligando aqui na rádio aqui. Candinha, Saniago aí, você tá cobrando isso, tá cobrando aqui, não sei o quê. Não vou ficar comprando essa briga, não. Acho que as pessoas precisam dar uma resposta também. E onde é que você dá essa resposta? Na hora de votar, lá na urna. Enquanto você continuar aí um verdadeiro alienado, você vota pra se auto-prejudicar. As pessoas votam sabendo que aquilo é prejudicial a elas e continuam votando. Então, quem sou eu para remover isso da cabeça das pessoas. As pessoas é que um dia elas vão ter que criar uma consciência de que é preciso fazer a coisa certa. Então não dá para você ficar comprando essas brigas todo dia, né, Roger?
1: Não, não dá, não.
0: A população precisa ter essa consciência crítica de que é preciso fazer a coisa certa.

0: E cobrar também do seu político, aquele político que está aí, o seu vereador, para quem ele votou, né? Porque afinal de contas, a gente tem dito aqui reiteradas vezes, o vereador que aí está, que hoje apoia a atual administração do prefeito Márcio Correia, na sua grande maioria apoiou a administração anterior do Roberto Naves. Né? Então mudaram o pensamento, né? Eles mudaram da água para o vinho, né? Que são responsáveis pela aprovação daquele empréstimo, que anteriormente seria de 500, depois 600 milhões.
1: Isso.
0: E que hoje pesa aí nas costas do município.
1: É.
0: Né? Hoje eles estão do outro lado, como se nada tivessem feito, como se fosse totalmente inocentes nessa situação, e não são.
1: É. Agora, até para se fazer justiça, Roger, o prefeito Márcio Correia conseguiu aprovar lá na Câmara uma nova autorização para um novo empréstimo de 750 milhões, dizendo que vai quitar aquele empréstimo anterior, feito a juros mais altos, para uma coisa do ponto de vista financeiro, mas dentro da realidade do município. E a gente torce para que isso aconteça, afinal de contas, o município precisa ter um alívio nas suas contas para poder voltar a investir no bem-estar da população.
0: E é por isso que a gente vai pedir aqui, mais uma vez, a gente tem falado isso aqui no programa, prefeito Márcio Correia, um jovem com um futuro grande dentro do política, mundo político, então, né, muito inteligente, né, que lidere aí uma frente, pode se dar o nome que quiser, junte os candidatos, as nossas entidades de classe aí, e muitos autônomos, jornalistas, já citei aqui, como você, por exemplo, né, que podem pensar melhor a cidade, pensar em benefício da população. Quem sabe você começa com uma semente aqui, se expande pelo país todo.
1: Justamente.
0: Né, porque nós temos que pensar, o Candinho, assim, muito rapidamente, eu não vou entrar em números aqui. Você pega o Plano Safra, por exemplo, que 2025-2026. Ele disponibilizou lá quase 581 bilhões, bola.
1: É.
0: Né, isso para os grandes empresários do agronegócio.
1: Correto.
0: Né, se você juntar com aqueles pequenos e médios, vai dar quase 700 bilhões de reais para poder o pessoal investir. Ótimo, maravilhoso, tem que se investir mesmo. Se bem que todos são sabedores que muito desse dinheiro aí, ele não vai não vai ser investido nas plantações, na aquisição de equipamentos. Muito desse dinheiro aí ele vai ali para comprar caminhonetes, para comprar casas, que as fazendas elas são dadas como garantia. O que nós temos de empresários do agronegócio devendo e que estão perdendo as suas terras, mas estão com o bolso cheio. Estão vivendo bem, os filhos estão vivendo bem, né, as esposas estão vivendo bem. Por quê? Porque uma parte desse dinheiro é utilizado para outras coisas.
1: Pegou o dinheiro e não investiu realmente na atividade.
0: Sim. Agora, se você pegar, isso aí é número oficial, você pega no Serasa lá, nós temos aí em torno de empresários de CNPJs, em torno de 9 milhões de devedores no país.
1: Que isso.
0: Tá? Se fosse feito um plano para. E eu andei fazendo lá umas pesquisas, umas contas, o pessoal sabe, eu falo, embora eu não seja economista ativo, mas sou de forma ação, pós-graduado em gestão. Hoje o Brasil precisaria, para poder resolver a questão de dívidas desses pequenos e médios empresários, certo? Você precisaria em torno dos 350 bilhões. Sendo que disso aí, você tiraria uns 200 e tanto aí para poder equacionar as dívidas e mais uns 150 para investimento capital de giro.
1: Então precisa de um Desenrola Brasil lá do pessoal do agro.
0: Não adianta esse Desenrola.
1: Não teve lá o Desenrola Brasil para quem deve?
0: Não adianta Desenrola Brasil, Candinho, para você pagar a sua conta. Ajuda. Mas não existe bom pagador sem dinheiro.
1: Se não tiver dinheiro, não paga a conta.
0: Assim, você tem que colocar dinheiro na mão da população, mas assim não. É claro que você vai ter que ter um plano, você tem uns Sebraes da vida, outras entidades que podem ajudar a gerir os negócios, aqueles que realmente têm jeito. Que não tem jeito, tem que fechar. Mas tem muito negócio que está sendo fechado que ele pode continuar, porque emprega ali um, dois, emprega três, quatro, cinco. Você sabe que a movimentação desse pessoal do pequeno e médio empreendedor, ele chega a alcançar 25% do PIB. O PIB, que é o produto interno bruto, que é a riqueza gerada no país. Olha só o tamanho e a importância disso aí, Candinho. E imagine esse dinheiro todo entrando no mercado. O tanto de riqueza que vai estar gerando, uma empresa mantém a outra aberta. Então, assim, eu vou continuar com essa briga, clamando no deserto. Quem sabe um dia alguém ouve e entende que nós temos que pensar na macroeconomia, sim. ela é importante, temos que pensar nos exportadores, que amanhã sai a decisão dos Estados Unidos, né? A gente tem que pensar, nós temos que pensar sim, mas se a gente não aprender a pensar no pequeno e médio empresário, Candinho, um pequeno empresário, às vezes você resolve a vida dele, Candinho, com 20, 30, 50 mil reais de empréstimo.
1: Tá ali com a corda no pescoço porque não teve uma alternativa para poder resolver o problema dele.
0: Sim, né? Às vezes você tá precisando gerenciar, o cara às vezes, dificilmente um cara desse vai dever 100 mil, mas vamos dizer que ele deva 100 mil, mas ele deve 100 mil, mais 20 mil ele tem de dívida para receber, o negócio dele gera ali mais 40, 50 mil por mês, então na verdade ele deve 30. Então, com 50 mil, você resolve a vida numa grande parcela do empresariado nacional. Mas você só pensa no agro, só pensa no grande, né? Você só pensa nas grandes empresas. As grandes empresas, por exemplo, tem crédito para elas aí, chegando a quase 300 bilhões.
1: Tem muito dinheiro aí para eles poderem.
0: Por que só pensa no grande? Pensa no pequeno também. Aí você faz o desenrola Brasil.
1: Mas tem também pro pequeno, Rocha, só que pro pequeno sempre é mais difícil, as garantias têm que ser maiores.
0: Sim, é muita burocracia.
1: É uma complicação danada. Ô, Rocha, uma outra pauta desse programa aqui é sobre questão ambiental. Temos falado muito sobre isso aqui. E hoje eu aproveitei a entrevista com o deputado Antônio Gomito para poder ampliar um pouco essa discussão, esse debate. E ele estava falando sobre um assunto que é verdadeiramente sério e que a gente tem que cobrar do governo do estado uma resolução para esse problema, que é a ampliação da capacidade de tratamento de esgoto industrial lá do DAIA, que simplesmente está acabando com o Ribeirão Extrema. Já está praticamente liquidado lá o Ribeirão Extrema. E a gente precisa reavivar tudo aquilo. Quer dizer, o governo do estado está muito lento para poder ampliar aquela capacidade de tratamento lá do DAIA. Ainda mais que tem agora uma Napolim lá na Codego. Também não está na hora da gente cobrar de maneira mais incisiva essa questão, ô Roger, porque é muito importante para a cidade e o meio ambiente naquela parte da cidade ali, na parte do distrito industrial, também tem tido prejuízos enormes e claro que isso tem um impacto na qualidade de vida das pessoas, né, Roger?
0: Então, o filósofo contemporâneo Cândido Filho.
1: É nóis, né, mano.
0: Catedrático. Tem quantos anos que o senhor fala isso nas emissoras aqui?
1: Tem muito tempo que eu falo isso aqui.
0: Quantos deputados estaduais nós temos na cidade?
1: 4 deputados estaduais.
0: E um federal. Mas vamos falar os estaduais, porque isso aí
1: que tem que cobrar.
0: Em relação aqui. Será que só o senhor enxerga isso?
1: Pois é, né? Por que é que eles não fazem essas cobranças aí, né?
0: Agora eu pergunto ao senhor, agora vem a campanha política.
1: Não, aí vai ter promessa.
0: E eles vão andar lá no DAIA, nas empresas?
1: Provavelmente.
0: Uma empresa ou outra lá, eles vão pedir um cascalinho pra ajudar na campanha.
1: Me ajuda aí, que eu tenho umas propostas boas aí pro distrito e tal, é sempre assim.
0: E ali, muita gente não sabe, Cândido, que ali no DAIA, naquela região, tem muito chacareiro ali, tem muita gente que mora lá. Às vezes o pessoal pensa que ali são só indústrias.
1: Não,
0: tem muita gente morando ali também e que depende dessa água. Entendeu? E aí essa água é poluída. E quem que vai defender aquelas pessoas lá? Ou só vão lá para pedir voto?
1: Só pedir voto, na época da eleição.
0: Entendeu?
1: E depois todo mundo some também.
0: Então assim, você tem falado isso reiteradas vezes, quantos e quantos anos que eu ouço você falando isso em rádio, Candinho? Né, fazendo esse pedido, né, para que se olhe, agora você comprou uma briga, como você comprou outras e algumas pelo menos estão rendendo, questão do centro de diagnóstico que vai ser inaugurado agora.
1: Isso.
0: Né, que você vem pedindo aqui há muito tempo, questão do hemocentro público, que você vem pedindo há muito tempo aqui, e outras demandas que você tem comprado agora do meio ambiente. Será que ninguém enxerga essas coisas?
1: Agora a usina do tratamento do lixo, nós precisa avançar nessa questão, nós vamos continuar falando sobre isso aqui.
0: Estão muito atrasados, a Anápolis está extremamente atrasada nessa questão do tratamento do lixo, Candinho.
1: Isso, nós precisamos
0: muito atrasado.
1: Conversar mais sobre
0: isso. E eu falava aqui um outro dia que nós temos que agradecer quando a gente vê aquelas fumaças saindo dos lixões. Hoje eles reviram o lixo. Porque antigamente eles não reviravam, eles vinham queimava, só amontoando. Né? Mas iam amontoando e às vezes tacavam fogo. Mas aquele fogo que fica, aquela fumaça que fica saindo e que é prejudicial à população.
1: É tóxica também aquilo ali.
0: Ela é tóxica, mas ao mesmo tempo ela evita que aquilo ali vire uma bomba de efeito retardado.
1: Justamente.
0: Por quê? Porque vai acumulando gás embaixo. E quando tá saindo aquela fumaça, é sinal de quê? Que tá queimando lá embaixo. Se tá queimando, você está.
1: Aquilo é gás, né, Roger?
0: Aquilo é gás. É um gás metano, perigosíssimo. Aquilo ali é uma bomba de efeito retardado.
1: Justamente.
0: Aquilo ali vai. Você já ouviu em várias situações de tá explosões em lixões. Né? E aquilo aí, como fica muita gente catando lixo ali, de repente você coloca a vida de algumas pessoas em risco.
1: Pois é.
0: Né? Mas assim, a gente tem que torcer. Hoje eles reviram lixo.
1: É.
0: Mas deveria estar se aproveitando, porque lixo é luxo. Você pode fazer, no mínimo, você não fazer nada. Você pega o lixo orgânico. né? Transforma em adubo orgânico, que você pode estar, por exemplo, servindo aí vários pequenos produtores e pode estar fazendo aquelas hortas comunitárias nas cidades.
1: É. Ô Roger, outra coisa também, a gente sempre propõe alguma coisa nesse programa, a gente sempre tem aqui umas bandeiras de lutas, né? E o prefeito Márcio Corrêa entendeu, né? Quando ainda na época da campanha eleitoral a gente falava aqui sobre prejuízo para a cidade, o fato de não ter uma secretaria de esportes, uma secretaria de cultura e tal, ele foi sensível a isso e acabou trazendo de volta a secretaria de esportes, secretaria de cultura. Agora, hoje eu vejo, diante de tudo isso que a gente fala aqui no programa, a necessidade mais do que nunca de Anápolis ter uma secretaria de meio ambiente. Não apenas integrada ali à secretaria de obras, mas uma secretaria com autonomia administrativa, inclusive para discutir, trabalhar, elaboração de políticas públicas para essa questão do meio ambiente aqui na cidade. Não está na hora de a gente pensar um pouco mais em relação a isso, não, Roger?
0: Sim, mas desde que o Candia, a gente tenha uma secretaria com recursos.
1: É.
0: Agora, esse recurso vem da onde? Vem do orçamento municipal, vem do ministério.
1: O governo federal tem muito dinheiro em relação ao meio ambiente.
0: Nós temos que estar aliado com o governo.
1: Temos que estar lá, firme.
0: Não adianta a gente estar contra o governo federal e a gente não encostar, por exemplo, no deputado federal que nós temos aqui, né, que também é do PT, que a gente não tenha lá algum senador, um senador ou outro que possa lutar pela gente, que é uma coisa, Candinho, é campanha eleitoral. Então você defende a sua bandeira, Paulinho defende a dele, né, cada ouvinte, cada internauta nosso defende a dele, acabou a eleição, né? Então, se você é contrário, é de oposição ao governo, mas se você depende dele, você tem que ter pelo menos um elo de ligação, de comunicação com esse governo.
1: É.
0: Que você depende das verbas federais. Né? Então você tem que ter a comunicação com esse governo. E aqui a gente carece disso. Né? Então não adianta você ter. Nós temos a Secretaria de Esporte, nós temos verba para o esporte lá.
1: Isso.
0: Né? Mas a gente tem que ter esse elo de ligação. A gente aqui pro esporte, tá aí o exemplo agora do Zeca. Foi uma verba concedida por quem? Trazida por quem?

0: aqui pro esporte, tá aí o exemplo agora do Zeca. Foi uma verba concedida por quem? Trazida por quem? Não concedida, trazida por quem?
1: Pelo deputado Rubens Ottoni.
0: Governo
1: federal.
0: Que, aliás, não foi citado o nome dele, não foi feito um agradecimento a ele agora.
1: Pois é, eu também acho isso.
0: Foi feito lá o lançamento, foi divulgado que vai ter a reforma lá do ZEC, não foi feito um agradecimento ao deputado federal Rubens Ottoni. Esse tipo de coisa que eu peço aqui, que o prefeito possa liderar.
1: Roger, isso tem sido pauta desse programa também, a gente tem falado muito. O que nós precisamos hoje em Anápolis é de uma união política em defesa da cidade.
0: Sim.
1: O que nós percebemos é a atuação isolada de alguns grupinhos. Isso tem trazido um prejuízo enorme. O que nós precisamos é, quando se falar alguma coisa em torno de problemas de Anápolis e que a gente precisa encaminhamento de algumas soluções, eu acho que a gente deve ter união. É conversar entre as várias correntes que existem no município para poder se chegar a um entendimento. Infelizmente, nós temos muitas tretinhas, muitas divergênciazinhas aqui, picuinhas mesmo em grupos políticos, e a gente fica avolumando os nossos problemas. Eu acho que é preciso ter essa união em favor de Anápolis. Eu acho que a cidade merece isso.
0: Tem que pensar a cidade, pensar na população acima de tudo. A população, ela não pode servir só para votar,
1: Não, não pode.
0: Você tem que trazer benefícios para essa população, e nisso aí você tem que trazer em conjunto, porque algumas coisas você vai conseguir com o seu grupo político. Ótimo, maravilhoso. Algumas coisas você vai precisar do grupo político adversário, Então, é hora de união. Acabou a eleição, e eu tô falando questão de eleição nossa aqui, municipal. O prefeito foi eleito, próximo prefeito só daqui a 2 anos. Ele pode estar trabalhando com os outros parlamentares também, os outros políticos, principalmente os que têm mandato, em prol da cidade. Por exemplo, vou citar um exemplo para você aqui. E aqui vou até ousar citar nomes. Ele é aliado ao Hamilton Filho, deputado Hamilton Filho. Ótimo, maravilhoso. Deputado Hamilton Filho é aliado ao governador. Beleza, ó, isso aí faz bem para a cidade. Mas ele, por exemplo, já não é do mesmo grupo político da deputada Vivian Naves. Ô, deputada, a senhora pode trazer alguma coisa de benefício para a cidade? Se puder, vamos conversar com ela. Coronel Adailton, o senhor consegue trazer algum benefício para a cidade? Ótimo, mas vamos conversar com o Coronel Adailton também. Ô, deputado Antônio Gomide, o senhor tem como ajudar a cidade? Que é a sua cidade também? Claro, estou à disposição. Vamos utilizar, e assim como o deputado federal Rubens Ottoni. Agora não é hora de divergência política. Porque a campanha municipal para vereador, para prefeito, é daqui a 2 anos. O prefeito, ele pode se envolver na campanha? Pode. Mas ele tem que pensar primeiramente na cidade.
1: Ô, Roger, deixa um assunto para amanhã a gente comentar aqui sobre essa questão do subsídio para o óleo diesel para a frota de transporte coletivo na cidade. Não ouvi até agora ninguém falar nada a respeito de uma redução no preço da tarifa.
0: E nem vai.
1: É criar subsídio para beneficiar a empresa e o povo não vai ganhar nada
0: com
1: isso.
0: Vai reduzir o custo.
1: O povo, como sempre, vai levar só ferro mesmo. Não é possível. Eu acho, essa questão do transporte coletivo, a gente precisa conversar mais. Claro, e já falei, foi briga também aqui dessa questão do subsídio do óleo diesel. Eu acho que a gente tem que avançar naquela discussão de uma tarifa menor e tal. Tudo isso tem que ser fruto de um debate, buscando uma solução para esse problema. Você não pode beneficiar apenas um lado dessa questão.
0: Só tem dormido à noite?
1: A gente vai falar amanhã sobre isso.
0: Você tem dormido à noite?
1: Graças a Deus. Se é uma coisa que eu não tenho problema com relação ao meu sono, o sono dos justos, bato a cabeça no travesseiro, durmo tranquilo, viu, Roger?
0: O senhor tá sonhando acordado então, né?
1: Tá acordado.
0: Porque você
1: acha que não?
0: O senhor deve estar dormindo agora, tá sonhando acordado. Candinho.
1: Acorda, Candinho. Dá uma beliscada Candinho.
0: Eu não vou falar em números aqui, não vou me alongar, mas eu expliquei outro dia, a gente pode falar amanhã. Tem um cálculo da empresa que detém um serviço público de transportes aqui em Anápolis. Ela tem um cálculo. O cálculo dela está bem acima daquilo que ela cobra de tarifa. Eu estou falando cálculo de custo por passageiro.
1: Por passageiro,
0: certo? Então, o benefício que foi dado em cima do óleo diesel, ele apenas está tirando uma parte desse custo que ainda continua mais alto do que ele cobra na passagem.
1: É o ativo mais oneroso dessa questão da composição do preço da passagem, é o óleo, né?
0: Sim, porque a passagem custa 6.
1: Uhum.
0: O custo pro passageiro, segundo a empresa, é 8,13. E do óleo diesel vai reduzir 1,17.
1: Isso é alegado pela empresa. Acho que o município precisa checar esses números, poder ver se verdadeiramente.
0: Então,
1: assim,
0: ela vai ficar, ela vai continuar tendo aí com subsídio um custo mais ou menos girando em torno de R$7 por passageiro. Exatamente. Ela cobra 6, ela ainda vai continuar no prejuízo.
1: Quando você abre um negócio e começa a tocar esse negócio, ele começa a dar prejuízo, o que é que o senhor faz?
0: Ué, o que está acontecendo com os pequenos aí? Todo mundo fecha.

0: já, então.
1: Então, vamos, assim, pelos cálculos que a empresa, ou pela planilha de custo da empresa, ela vai continuar no prejuízo.
0: É.
1: Se ela continuar no prejuízo, não tem como ela reduzir o valor das passagens. Você está entendendo? É um cálculo, assim, entre aspas, simples, pelos números
0: que são
1: apresentados. Então não vai ter redução de passagem.
0: Maravilha. Candinho, amanhã a gente alonga esse assunto.
1: Uma noite, Candinho.
0: Vou dormir, continuo dormindo.
1: Sonha à noite.
0: O sono dos justos. Bata a cabeça no travesseiro, durmo tranquilo.
1: É, o senhor tá dormindo demais, não tá sonhando. Aí o senhor fica sonhando de dia.
0: Eu tô dormindo demais, tô cochilando demais. Roger Fernandes, um abraço, até amanhã. Candinho,
1: muito obrigado, né? E daqui a pouco aqui no Geração Esportiva. Hoje tem jogo, hein? Jogão. Semifinal hoje
0: é França e Espanha, né?
1: Rapaz, eu vou te falar uma coisa rapidamente.
0: É.
1: Que coisa emocionante, linda festa do povo
0: norueguês
1: lá em Oslo, na Noruega, para receber a sua seleção. Estavam todos lá.
0: Pois é.
1: Diferente dos nossos aqui.
0: Aqui, quando a gente é vice, o pessoal já xinga a seleção. É, aqui, tá vendo? Foi só vice.
1: Aqui voltou só um.
0: só um.
1: Os outros ficaram lá pela Europa, não sei por onde. Aqui voltou só um. Lá voltaram todos eles, fizeram aquela remada com mais de 100 mil pessoas presentes.
0: Pois é. O Brasil já deixou ser o país do futebol já há muito tempo. Só tem algumas pessoas que insistem nisso.
1: Inclusive
0: em termos de qualidade técnica, já estamos devendo já, viu? A gente tem produzido uma geração enorme de cabeças de bagre aí e são colocados como craques aí pra população. Não, nada disso, só cabeça de bagre.
1: Vamos falar sobre o Anápolis, trocou de técnico.
0: Agora tem treinador novo. Dá tempo ainda? Dá, né?
1: Vai, o Candinho. A gente depois vai explicar qual foi o pensamento dele lá e vou também fazer uma questão em relação à rubra aqui da questão do técnico Alan Jorge, né?
0: Alan Jorge.
1: É, que tinha um trato com o Alan e esse trato aí já não vai ser mais cumprido.
0: Arrueram a corda?
1: Sim.
0: Ei, não tem jeito.
1: Mas, Candinho, até amanhã. Um abraço a todos que estão conosco. Né? Um beijo aqui à lindinha minha irmã e até amanhã, se Deus quiser.
0: E os destaques do esporte dentro de instantes, o Geração Esportiva. Tem muita coisa pra você ficar sabendo e tem muita novidade. Valeu, Jorge. Então, um abraço, até amanhã.
1: Um abraço, muito obrigado, Campo Paulinho.
0: E a gente?
1: Um cheiro.
0: Pois é. E a gente vai pro intervalo, saia daí não. Porque daqui a pouco a gente volta. Tem muito mais ainda hoje aqui no Rádio Debate pra você.
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0: Hora certa. Agora em Anápolis, 10 horas e 30 minutos. Pois é, e rapidamente pegar, vamos à crônica do dia. Será o que nos diz nesta manhã de terça-feira o nosso Genésio Araújo Júnior? Será que vai ser sobre aquela decisão do Alexandre de Moraes que proibiu visita lá do Flávio Bolsonaro ao pai dele, que está em casa cumprindo prisão domiciliar? Será que a pauta vai continuar sendo política ou não? Diz aí, Genésio.
16: Alexandre de Moraes decidiu suspender as visitas de Flávio Bolsonaro a seu pai, Jair Bolsonaro, por 90 dias. Determinou que a defesa do ex-presidente informe se ele sabia que sua carta aos brasileiros seria divulgada nas redes sociais e que o Ministério Público avalie se houve propaganda eleitoral antecipada. Pense numa confusão. Lula, quando preso, recebia Fernando Haddad como se fosse seu advogado e tantos outros, inclusive estrangeiros. Flávio disse nas redes sociais que Moraes interfere no processo eleitoral, impede um advogado de atuar, impede um filho de ver o pai. Diferenças. Sérgio Moro decidiu que Lula poderia dar entrevistas, mas Alexandre de Moraes decidiu que Jair Bolsonaro não poderia usar redes sociais dele e nem dos outros. Flávio Bolsonaro, parece que faltou a aula que diz que decisão de juiz se cumpre ou se recorre. Em dezembro de 25, ele leu uma carta do pai que indicava candidato presidencial. Por qual razão ele não convocou uma coletiva para ler a carta aos brasileiros? Para uns parece perseguição, para outros coisa errada sendo corrigida. Uma coisa é certa, Flávio vai precisar se entender urgentemente com Michele Bolsonaro. Foi Genésio Araújo Júnior, de Brasília.
0: Maravilha, às 10 horas e 32 minutos, então, esta crônica do dia, nesta manhã de terça-feira do nosso Genésio Araújo Júnior. Cumprimentando e abraçando, viu, o pessoal que nos acompanha pelo Instagram nesta manhã de terça-feira. O Walter Mendonça, ô Walter, um abraço, muito obrigado aí pela companhia. E também o Bruno de Bessa, que tá ali nos acompanhando ali, acompanhando o Rádio Debate desta manhã. Aliás, quer participar com a gente? Fique à vontade, nós estamos aqui sempre à disposição. O WhatsApp aqui da produção do programa, meu amigo Paulo Henrique Mendes, o PH, tá ali pronto para te atender, é o 96-000-5177. Vou repetir para você: 96-000-5177. Fique à vontade para participar com a gente aqui. Agora, 10 horas e 33 minutos, PH.
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0: Deputado Rubens Otoni, mais uma vez, muito obrigado por ter aceitado o nosso convite e ter vindo aqui falar com a gente. Bom dia.
18: Bom dia, Cândido Filho, bom dia, Paulo Henrique, bom dia a todos aqueles que nos acompanham. Uma satisfação sempre poder estar aqui com vocês, poder participar aqui e poder prestar contas do nosso trabalho em relação à cidade de Anápolis e também à cidade de Goiás.
0: Primeiro, deputado Rubens Otoni, quero te parabenizar, a gente falou muito sobre isso aqui, até que enfim destravou aquela obra lá do Zeca Puglis, né? Obra com recursos seus, de emenda parlamentar, de dinheiro que já estava no caixa da prefeitura já há muito tempo, mas que a obra nunca se iniciava. Agora, recentemente, nós tivemos a assinatura da ordem de serviço e parece que finalmente a obra vai sair. O senhor pode estar certo que o esporte amador será de Anápolis será eternamente grato a essa sua disposição em conseguir esse dinheiro para essa obra, viu, deputado Rubens Otoni?
18: Anápolis sabe do meu compromisso com o esporte. Ao longo do tempo, sempre busquei em Brasília fazer do meu trabalho um espaço privilegiado para poder garantir recursos para o esporte aqui na cidade. Foi assim no mandato passado, garantindo recursos para a reforma, para a ampliação do estádio Jonas Duarte. Foi assim que consegui também o recurso junto ao Ministério do Esporte para construir na nossa cidade o Centro de Iniciação ao Esporte, que foi inaugurado nesse nosso mandato. Mais de 4 milhões de reais de investimento, garantindo ali uma quadra poliesportiva, ginásio poliesportivo, com pista de atletismo, com academia, para poder servir as nossas crianças, aos nossos jovens na sua preparação para o esporte. E agora, essa que você fez a referência tão importante aí, que é a emenda parlamentar de minha autoria para a reforma do estádio Zeca Puglisi, uma referência no esporte amador da nossa cidade. Há mais de 60 anos, aquele estádio nunca tinha recebido uma reforma à altura da sua história, e eu disponibilizei esse recurso para a Prefeitura Municipal. Como você disse, ficou travado na prefeitura, buscando projeto, a forma de poder fazer licitação, e agora se viabilizou com a assinatura da ordem de serviço, e eu vou acompanhar de perto essa obra, passo a passo, para que essa obra realmente se efetive, cumpra o seu papel de resgatar a história de um monumento, de um espaço tão importante para o futebol amador da nossa cidade, mas acima de tudo de dar condição aos atletas e dar

0: de um monumento, de um espaço tão importante para o futebol amador da nossa cidade, mas acima de tudo de dar condição aos atletas e dar condição aos àqueles que gostam do futebol amador, que querem ir ali pro estádio com a sua família, para poder ver um bom jogo, possam ir com um mínimo de conforto e possam ali fazer o seu lazer.
1: Não, e outro detalhe também, deputado Rubens Ottoni, a gente precisa mencionar isso, aquela praça de esportes ali, ela funciona também como um local onde as famílias frequentam, o Campeonato Amador de Anápolis sempre é muito disputado, quer dizer, é um espaço que precisa ser dotado de um conforto, de uma condição mínima para que as pessoas frequentem, né?
0: Exatamente, e quero aqui aproveitar a oportunidade para parabenizar e reconhecer o trabalho do secretário de esporte, Divino Santa Cruz. Ele realmente se empenhou para que pudesse destravar esse recurso. É claro que a parte mais difícil é o recurso, e o recurso fui eu que arrumei em Brasília, garanti o recurso para a prefeitura, mas precisaria dar andamento a isso. E quero aqui reconhecer o esforço e a dedicação do secretário de esporte para fazer com que essa obra também possa se tornar realidade.
1: Pois aí, aquela obra ali, ó, passa de 2 milhões de reais, fruto dessa emenda parlamentar do deputado Rubens Ottoni. Eles chegaram a comentar alguma coisa com o senhor, deputado, sobre prazo para concluir aquilo ali, se dá tempo para esse ano ainda, se é para o ano que vem. Isso chegou a ser conversado, comentado? Não,
0: já é uma obra na licitação, ela já tem a sua já tem o seu prazo, então é para o próximo ano. Nós queremos ter a inauguração dessa praça de esportes, da reforma e da adequação ali com esse recurso, com essa obra, para o próximo ano.
1: Maravilha, então 2027 o pessoal já vai poder usufruir novamente do estádio Zeca Puglisi em boas condições. E em política é assim, deputado, resolvendo um problema, surgindo outros, né? Então logo o pessoal lá da região norte da cidade ficou sabendo da liberação desses recursos para revitalizar o Zeca Puglisi, o pessoal da região norte, especialmente da Jaiara, já começou a ligar aqui para o programa. Candinha, agora vem com o deputado Rubens Ottoni lá, o dinheiro lá para reforma do Feirão da Jaiara, que também é uma outra obra que já tem o dinheiro em caixa, mas que a prefeitura também ainda não se posicionou. Vai ter essa cobrança do deputado Rubens Ottoni?
0: Já estamos cobrando. Ontem mesmo tive uma conversa, uma reunião com o vereador professor Marcos Carvalho, que foi quem sugeriu também, junto com, na época, o ex-vereador Américo também.
1: Américo.
0: Encaminhou para mim uma solicitação até para poder discutir a questão do mercado municipal. Isso. Ali na Vila Jaiara, mas o professor Marcos tem acompanhado de perto e cobrado disso. Ontem nós nos reunimos e mostramos que a importância de poder fazer algumas conversas na prefeitura, e é importante que a população também cobre, porque como eu disse na questão do esporte aqui também, a parte mais difícil e a justificativa que sempre se tem para que a prefeitura não faça a obra é porque não tem o recurso. O deputado federal Rubens Ottoni arruma o recurso em Brasília, e aí a prefeitura não faz? Então, não pode ser assim. Então, é preciso cobrar, nós vamos cobrar, e espero que a Câmara Municipal aí tenha força para poder fazer com que essa obra também ali da Vila Jaiara, ali no feirão da Vila Jaiara, possa se tornar realidade, dando condição novamente daquele espaço cumprir o seu papel para aquela comunidade.
1: Aliás, essa dificuldade para os recursos não deveriam existir, né? Porque quando o recurso vem, já vem especificamente para uma determinada obra, e de repente não fazem a obra, não dão a satisfação para onde é que foi o dinheiro, em que ele foi aplicado, e a população fica cobrando. Tem que ter também essa transparência, essa clareza, né, deputado?
0: Com toda certeza, e é esse o meu trabalho. Meu trabalho em Brasília é estar atento a todas as oportunidades para garantir recursos que possam ajudar no desenvolvimento econômico e social do estado de Goiás, e de maneira especial na cidade de Anápolis. Mas também desenvolvo esse trabalho que você está falando, aqui na cidade, acompanhando de perto, cobrando para que o recurso que eu garanto lá a partir do governo federal, ele possa efetivamente ser usado para o benefício da comunidade.
1: Maravilha, a gente vai ficar aqui continuando observando e também cobrando quando necessário desta obra lá na Vila Jaiara, porque é um desejo, é uma necessidade que aquela comunidade ali tem, especialmente depois da destruição daquele logradouro público por parte das chuvas lá e tal. Agora, deputado Rubens Ottoni, uma outra situação que a gente precisa abordar também, até para prestar contas para a população, em relação ao CIMEI lá do Jardim Primavera. Ali é um CIMEI para 240 crianças em tempo integral, e a gente sabe do seu esforço lá junto ao PAC, ao Programa de Aceleração do Crescimento, para que essa obra fosse construída. O prefeito, há poucos dias, fez o lançamento da obra e parece que até numa falha de comunicação não reconheceu lá a participação do governo federal. Deixou a impressão de que fosse uma obra com recursos apenas do município. Então é importante ressaltar que aquilo ali também é

0: fruto de um trabalho seu como parlamentar para que ela fosse colocada no programa de aceleração do crescimento. Ainda mais que é uma demanda muito urgente também, né, deputado?
1: A área da educação, a cidade de Anápolis sabe disso, sempre foi uma bandeira e sempre foi motivo de muito esforço e dedicação com o meu mandato, com o meu trabalho em Brasília. É. Sempre atento às oportunidades de investimento na área da educação. Nesse sentido, nós conseguimos garantir, junto ao governo do presidente Lula, no programa de aceleração do crescimento, a indicação da cidade de Anápolis para construção de 2 CMEIs. Duas creches, o que as pessoas falam de maneira mais popular. Uma lá no Jardim Primavera, como você citou, e uma outra também no Copacabana.
0: Isso.
1: Né? Essas duas obras foram garantidas a partir do nosso trabalho em Brasília, junto ao governo federal, e elas serão construídas com recursos do governo do presidente Lula. No Jardim Primavera, já foi assinada a ordem de serviço, como você disse, e vamos fazer também essa do Copacabana. Além disso, nós liberamos também um recurso para uma escola de tempo integral. Essa escola de tempo integral, inclusive, existe aí uma polêmica e que nós vamos acompanhar junto à Prefeitura Municipal, porque essa escola de tempo integral, ela inicialmente estava prevista para o residencial Under.
0: Isso.
1: Ali na região do bairro de Lourdes.
0: E parece que foi levada
1: lá. E agora a informação, porque aí eu não tenho controle sobre os encaminhamentos da prefeitura, o meu trabalho é Brasília, garantir o recurso, eu garanti o recurso para a escola de tempo integral. E ela é indicada ali para o residencial Under. Agora já estão dizendo que já existe uma indicação, a escola de tempo integral será ali na região do Recanto do Sol. Então, então nós precisamos acompanhar de perto, junto à Prefeitura Municipal, para fazer essa cobrança. Ali na região do residencial Under, do bairro de Lourdes, é extremamente necessário a construção dessa escola. Não quer dizer que lá no Recanto do Sol, lá no Portal do Cerrado, não tenha necessidade. Lá também tem. Eu só espero que a prefeitura, ela garanta a construção da escola de tempo integral ali no residencial Under, como foi planejado anteriormente.
0: Quer dizer, que mantém naquele local ali essa construção, é isso, deputado?
1: Exatamente.
0: Independente de construir uma outra unidade.
1: Claro, nós queremos, quanto mais construirmos escolas na nossa cidade, melhor. E eu vou trabalhar em Brasília para garantir esses recursos. Quanto mais eu conseguir em Brasília, mais eu ficarei satisfeito de poder estar contribuindo com a cidade de Anápolis.
0: Que maravilha, então. Outra coisa que eu sempre costumo falar, deputado, quando o senhor vem aqui, é sobre o que eu considero uma das maiores conquistas de Anápolis nessa área da educação, especialmente no ensino superior, que é o campus da Universidade Federal de Goiás. Da última vez que o senhor esteve aqui, a gente já estava começando a preparar o terreno para, inclusive, receber as obras. Como é que está o andamento por lá, deputado?
1: A cidade de Anápolis sabe do meu esforço e dedicação na luta para garantir o acesso da nossa juventude ao ensino superior. Foi assim lá atrás, eu participei da fundação da nossa Universidade Estadual de Goiás, garantindo inclusive trazer aqui para Anápolis a sede da Universidade Estadual de Goiás. Eu era deputado estadual ainda à época, estava na Assembleia Legislativa. Depois, quando fui para Brasília, eu também trabalhando para o acesso ao ensino superior, o meu primeiro projeto de lei apresentado em Brasília foi o projeto da Bolsa Universitária Federal, que depois se transformou num programa do governo do presidente Lula, o ProUni.
0: Isso.
1: Que já deu aí condições de acesso ao ensino superior a mais de 3 milhões de jovens espalhados por todo o Brasil. Foi assim também que eu participei de toda a elaboração do projeto dos institutos federais e consegui trazer para Anápolis também uma unidade do Instituto Federal, que hoje cumpre um papel importantíssimo, não apenas no ensino técnico, mas na graduação de ensino superior, pós-graduação, abrindo campo, mercado de trabalho para os nossos jovens. E agora tem essa iniciativa importante que consegui junto ao Ministério da Educação em Brasília, no diálogo direto com a Universidade Federal de Goiás. É que quero reconhecer o trabalho da reitoria, sempre disposta, aberta para poder tornar esse nosso sonho uma realidade. Conseguimos uma área de mais de 100 mil metros quadrados numa região privilegiada, de frente para a BR-060, saída para Brasília, de frente para o Distrito Agroindustrial de Anápolis. Essa área já está sendo cercada com recursos da minha autoria, de emenda de minha autoria, R$1 milhão que nós colocamos para fazer o cercamento da área e também para poder elaborar o projeto do primeiro bloco de salas da Universidade Federal de Goiás na cidade de Anápolis. E agora o nosso desafio é buscarmos recursos para esse primeiro bloco. Esse primeiro bloco vai ser em torno de R$10 milhões, já estou trabalhando em Brasília junto ao Ministério da Educação, Ministério do Desenvolvimento da Indústria e Comércio, também conversando com outros segmentos do governo federal. Algumas reuniões já foram realizadas, estive agora recentemente na reitoria dialogando sobre isso, das estratégias de transformarmos esse campus da Universidade Federal que nós queremos aqui na cidade de Anápolis num grande centro de tecnologia. Um grande centro tecnológico onde nós teremos pesquisa, inovação, teremos o espaço para poder dialogar com a indústria ali do Distrito Agroindustrial, de maneira especial a indústria farmacêutica, que tem o desafio de dar um passo adiante além dos genéricos para poder se consolidar no comércio internacional. Então tudo isso nós estamos trabalhando para fazer com que esse campus da Universidade Federal de Goiás, ele não apenas seja uma realidade, mas seja muito mais do que aquilo que nós sonhamos no primeiro momento.
0: Então deixa eu ver se eu entendi aqui direitinho, deputado Rubens Ottoni, quer dizer que o propósito então, especialmente formar mão de obra especializada para o Distrito Agroindustrial de Anápolis, particularmente para o polo, para as indústrias farmacêuticas, é mais ou menos por aí?
1: Esse é o início. Esse já é o início, é um centro de formação, formar mão de obra para o Distrito Agroindustrial, de maneira especial ao setor farmacêutico, mas muito mais do que isso. Essa é a novidade. Nós queremos fazer desse campus da Universidade Federal em Anápolis, que ele possa chegar já com a missão de ser um grande centro de tecnologia para ampliar as pesquisas e buscar novas oportunidades de investimento para a cidade de Anápolis, para a região centro-oeste e para todo o Brasil nesta área farmacêutica.
0: Não, e vejo uma outra utilidade também, que a gente precisa falar sobre isso, deputado Rubens Ottoni, é que Anápolis hoje, claro que isso também não é pecado, recebe muita mão de obra que vem de fora. A partir do instante que você vai ter esse campus da Universidade Federal aqui, nós vamos ter pessoas de Anápolis ocupando esse espaço no mercado de trabalho.
1: Com toda certeza, esse é um papel que a Universidade Federal de Goiás quer cumprir, como o Instituto Federal de Goiás já está cumprindo de uma certa forma em alguns segmentos da indústria ali no nosso distrito agroindustrial. Então esse é o meu trabalho em Brasília, estar atento a todas as oportunidades de investimento que possam servir para melhorar a qualidade de vida da nossa população. E Anápolis sabe disso e pode contar comigo, porque estarei sempre atento para cumprir esse papel.
0: E olha, pelo que o senhor está falando aí, deputado Rubens Ottoni, não vai demorar muito então entrar em funcionamento esse campus da universidade aqui, especialmente quando tiver concluído já esse primeiro bloco, alguns cursos já irão funcionar aqui.
1: Com certeza, o propósito é de nós já chegarmos no final do ano, no próximo ano, em 2027, nós já termos algumas atividades do nosso campus da Universidade Federal de Goiás aqui na cidade de Anápolis. É uma grande vitória e eu fico realmente assim emocionado de poder participar dessa história da educação na cidade de Anápolis, ter participado da fundação da UEG, participar aqui da elaboração de trazer uma unidade do Instituto Federal de Goiás para nossa cidade e agora poder trazer também a Universidade Federal de Goiás e aqui cumprir esse papel de garantir um grande centro tecnológico que possa ajudar a desenvolver pesquisas, abrir espaço para uma nova fase de desenvolvimento. Eu tenho dito, Candinho, que a Universidade Federal de Goiás, na cidade de Anápolis, significa o maior marco da história nos últimos 50 anos. Vai cumprir o papel que o Distrito Agroindustrial cumpriu lá atrás para o desenvolvimento da nossa cidade. A UFG, o campus da UFG vai abrir o caminho para os próximos 50 anos de desenvolvimento da nossa cidade.
0: Não, e um detalhe importante para ser ressaltado também, deputado Rubens Ottoni, é que isso vai permitir que Anápolis se consolide ainda mais como um polo de ensino superior.
1: Né? Claro, e contribuindo para consolidar o seu distrito agroindustrial. Então, você consolida a visão, o eixo da área de educação, mas ao mesmo tempo contribuindo para o desenvolvimento desenvolvimento, como você disse, garantindo mão de obra qualificada, mas mais do que isso, queremos garantir a formação de mão de obra qualificada, dando oportunidade aos nossos jovens, mas além disso, garantir um grande centro tecnológico que possa avançar nas pesquisas, que possa abrir novos espaços e possa avançar, por exemplo, na área farmacêutica, além daquilo que hoje nós somos uma referência mundial, que é o medicamento genérico.
0: Maravilha. Deputado Rubens Ottoni, eu não posso deixar também de debater com o senhor, quando vem aqui, essa questão da moradia própria, da habitação, que isso significa dignidade, especialmente para aquelas famílias mais pobres, aquelas famílias mais carentes. E a gente sabe que alguns programas têm sido desenvolvidos aí, especialmente dentro do Minha Casa Minha Vida. Alguma novidade nessa área chegando para Anápolis? Que há poucos dias parece que o prefeito anunciou aí que tem um projeto de 800 casas dentro do Minha Casa Minha Vida. E a gente sabe que o Minha Casa Minha Vida é do governo federal e, portanto, vem recursos de lá. Queria saber se o senhor teve participação nisso aí também, deputado.
1: Eu tenho feito um apelo muito grande, tenho insistido e tenho incentivado a Prefeitura Municipal aproveitar as oportunidades do programa Minha Casa Minha Vida.
0: Uhum.
1: O programa Minha Casa Minha Vida é um programa do governo federal, do governo do presidente Lula, através do Ministério das Cidades. E ele possibilita a construção de moradias em diversos níveis. E aqui em Anápolis nós temos uma presença forte, inclusive do setor imobiliário, no sentido de garantir das construtoras, de garantir a construção de casas através do programa Minha Casa Minha Vida, através de financiamentos junto da Caixa Econômica Federal, subsídios do governo do presidente Lula, que eu tenho acompanhado de perto, junto à Secretaria Nacional de Habitação em Brasília.
0: Uhum.
1: Mas esses segmentos são segmentos da faixa 2, da faixa 3, que são muito importantes, que atendem a um determinado setor da sociedade. Agora, temos a oportunidade também da prefeitura investir aqui na moradia a custo zero, para poder atender as famílias carentes, aquelas que estão na faixa de renda até um salário mínimo. Essas famílias que estão no CAD único, que estão no cadastro único do governo federal da questão da área da assistência, elas têm direito a essa moradia a custo zero. Agora, para isso, é preciso também haver uma participação, um interesse da Prefeitura Municipal de fazer também da sua parte investimentos. De poder, porque quando é um investimento do setor imobiliário, das incorporadoras, elas mesmas fazem o investimento. Agora, quando é para família de custo de renda, de baixa renda, para ter a moradia a custo zero, quem é que vai fazer esse investimento? É a própria Prefeitura Municipal.
0: Isso.
1: Ela entrar com a área, entrar com a infraestrutura, e o governo federal entra com todo o recurso para a construção das moradias. Infelizmente, nessa área da moradia a custo zero, a prefeitura tem tido poucas iniciativas, né? E tem sinalizado com planejamentos modestos. Nós aqui, só para você resgatar a história, na administração Antônio Roberto Gomide, aqui, administração do PT em Anápolis, nós tivemos aqui mais de 10 mil moradias com o programa Minha Casa Minha Vida. Deus. Mais de 7 mil moradias a custo zero. Nessa da faixa das famílias de baixa renda.
0: Deputado Rubens Ottoni, eu faço questão de mencionar sempre que o senhor vem aqui essa questão da moradia própria. Por exemplo, quando o senhor falei que nos governos do PT foram construídas mais de 10 mil casas, eu lembro, né, de residenciais importantes como Copacabana, Residencial do Servidor, o São Cristóvão, o Leblon, quer dizer, são vários conjuntos habitacionais em Anápolis construídos dentro do Minha Casa Minha Vida e com mensalidades, prestações subsidiadas, coisa muito barata, quase que a custo zero mesmo. E há muito tempo que a gente não vê em Anápolis esse tipo de iniciativa.
1: E quando eu falo custo zero é porque o governo do presidente Lula agora, ele instituiu a condição para que todos que estão no CAD único, eles estão isentos do pagamento, né? Então a sua casa está quitada, então fica custo zero. Agora, esse é um pouco do meu trabalho em Brasília. Nós falamos aqui do esporte, da moradia, da educação, e vejo que uma área que a nossa cidade de Anápolis, ela tem uma demanda muito grande, e é preciso ter esse trabalho, um olhar privilegiado para poder superar os desafios é a área da saúde.
0: Saúde demais.
1: A área da saúde é uma área que eu tenho sido muito cobrado e buscado para poder atender. E eu fico muito feliz de poder chegar ao quarto ano desse meu mandato como deputado federal, trazendo boas notícias para nossa cidade na área da saúde. É. Né? Podemos ter, já nesse nosso mandato, inaugurarmos aqui na cidade de Anápolis o Centro de Radioterapia em convênio com a Santa Casa de Misericórdia, realmente é uma grande conquista. E por que eu falo isso? É uma conquista para a população. Porque o tratamento oncológico, o tratamento de câncer, ele é um tratamento que, por si só, ele é muito sofrido. É. A população, a pessoa sofre, a família também sofre. E no caso da quimioterapia, nós tínhamos já uma

0: população, a pessoa sofre, a família também sofre. E no caso da quimioterapia, nós tínhamos já um atendimento adequado da cidade. Radioterapia precisava sair da cidade para buscar esse tratamento.
1: Na maior parte das vezes tinha que ir para Goiânia.
0: Isso, né? E às vezes em outros casos até fora de Goiânia. Então agora, com o centro de radioterapia aqui na nossa cidade, nós teremos condição de atender a essa comunidade, atender a essas famílias, atender essas pessoas que têm necessidade desse tratamento. E fazer um tratamento integrado, quimioterapia, radioterapia, então desde a consulta, o exame, depois a quimioterapia, radioterapia, tudo aqui na nossa cidade. E também com isso poder garantir mais esse atendimento e essa humanização desse tratamento. Mas ao mesmo tempo que nós conseguimos garantir a inauguração desse centro de radioterapia aqui na cidade de Anápolis, nós busquei no meu trabalho em Brasília outros recursos, outros investimentos para nossa cidade. É o caso da policlínica.
1: Isso.
0: A policlínica que está sendo construída no Adriana Parque, recurso do Ministério da Saúde, através do nosso trabalho em Brasília, mais de 30 milhões de reais previstos de investimento na obra e investimento também em equipamentos de ponta para fazer ali o atendimento especializado, e não vai ser só para a cidade de Anápolis, vai ser para vários municípios da região. Então, essa policlínica é uma grande conquista. Além da policlínica, nós também trouxemos o recurso para duas unidades básicas de saúde.
1: Isso.
0: Duas unidades básicas de saúde que já estão sendo construídas com recurso do Ministério da Saúde, uma no Jardim das Américas, a outra na Vila Esperança, que nós queremos vê-las concluídas ainda este ano.
1: Ah, né? É? Agora, 2026?
0: 2026. E estamos também, já iniciamos, assinamos a ordem de serviço, já iniciamos a obra do CAPS, o Centro de Atenção Psicossocial, também recurso do governo federal através do Ministério da Saúde. Então, eu estou muito feliz de poder ser útil à minha cidade, de poder mostrar que, independente de partido político, independente de quem seja o prefeito, se é do partido A, B ou C, se é contra ou a favor do governo federal, nós estamos trazendo os recursos e trazendo os investimentos para nossa cidade. Esse é o meu trabalho em Brasília. Essa é a minha missão aqui em Anápolis, poder servir as pessoas, poder servir a comunidade. E na área da saúde é mais um exemplo aí, que buscamos um recurso, as obras estão acontecendo, a população começa a ser atendida.
1: Deputado Rubens Ottoni, faço questão de dizer aqui a importância, que talvez o pessoal não tenha percebido ainda, da construção da policlínica, porque às vezes a pessoa tá fazendo tratamento, aí chegava a hora de consultar, de fazer um tratamento com especialista. Aí travava, você não encontrava vagas na rede pública nem nada.

0: uma oportunidade próxima aí a gente vai mostrar esse trabalho para os nossos ouvintes. Bora pegar, acabou o programa, 10h59 agora. Olha, mais uma vez quero te agradecer pela companhia e pela audiência. Estamos finalizando a edição desta terça-feira do Rádio Debate. Está chegando aí meu amigo Roger Fernais, e é a equipe Geração do Esporte com Geração Esportiva. Tem troca de treinador no Galo, tem semifinal de Copa do Mundo hoje, enfim, agenda bastante movimentada nesta terça-feira e todos os detalhes dentro de instantes no Geração Esportiva. Eu e meu amigo, produtor desse programa, Paulo Henrique Mendes, o PH, estamos assumindo um compromisso com você, de voltarmos amanhã a partir de 8 horas com a edição de quarta-feira do Rádio Debate. Espero poder continuar merecendo o prestígio da sua companhia e da sua audiência. Então, a todos vocês, mais uma vez, muito obrigado. Um bom dia, uma boa terça-feira e até amanhã, se Deus quiser. E ele há sempre de querer. Detona aí, companheiro Roger Fernais.
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1: 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Hora certa. Anápolis, horário oficial brasileiro, 11:03.
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1: Aquele abraço a você, seja muito bem-vindo aqui à Rádio 9 FM 87.9 nesta terça-feira, dia 14 de julho de 2026, com nosso Geração Esportiva. A equipe é a melhor do estado.

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0: É assim mesmo, Paulinho. Mas daqui a pouco vamos falar aqui do Anápolis, novo treinador no Alto da Boa Vista. Vamos estar falando também de Copa do Mundo. Logo mais tem a primeira semifinal da competição. Amanhã é a segunda e final de semana, a final da Copa do Mundo. E falar mais de esportes aqui dentro do nosso Geração Esportiva. Olha aí, você tá precisando de emprego? É, temos vagas. Vagas para cozinheiro ou cozinheira. Requisitos: experiência comprovada na função, disponibilidade de horário, residir em Anápolis, perfil responsável e comprometido, vaga aberta para ambos os sexos. Os benefícios: além do salário, vale alimentação, vale transporte, plano de saúde, convênio farmácia, alimentação na empresa. Basta você entrar em contato pelo WhatsApp 629-9228-8043. 629-9228-8043 ou pelo e-mail rh@portoepereira.com.br. É lá na Porto e Pereira você que está precisando de emprego. Lá tem vaga para cozinheiro ou cozinheira. 11 horas e 7 minutos.
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0: E as informações do Anápolis chegando com ela.
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0: Alô, Cris, seja bem-vinda, bom dia.
3: Muito obrigada, Roger. Bom dia para você também. Bom dia a todos que já estão participando do programa. Mudanças no Alto da Boa Vista, saída do Roberto Fernandes, chegada de um novo técnico, bem mais novo, experiente também. Vem com toda a garra, viu, Roger? Vamos falar dessa mudança que o Anápolis teve logo após a última derrota contra a equipe do Maringá. Essas mudanças foram feitas. Vamos falar também como será a semana de treinos do Anápolis Futebol Clube.
0: Cris, valeu, muito obrigado, Cris Jolab, uma das farmacêuticas que mais crescem no país com a alegria e a agilidade de uma nacional. 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São 11 horas mais 8 minutos. 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
0: Alô, Marcos Vinícius Lopes, o Golão, seja bem-vindo, bom dia.
5: Bom dia, Roger, seja bem-vindo também, Cris Matheus, a todos o pessoal que tá ali na porta, né? Está fofocando, né, Roger?
0: Sim,
5: pondo a conversa em dia,
0: lá.
5: Né? É o Fuxiqueiro, pondo a conversa em dia. A todos que está conosco aí no chat. E isso aí, Roger, é mudança de técnico, né? O Luan Carlos tem 5 partidas para fazer agora para tirar o Anápolis dessa zona de rebaixamento e que pelo menos consiga manter ele na Série C do Campeonato Brasileiro. Roger, outra coisa, hein? A segunda vez, lembrando mais uma vez, que tem 4 campeões mundiais numa semifinalista. A última vez, 90, Alemanha, Inglaterra, Argentina e Itália. Os 4 disputaram a semifinal em 90. Agora hoje, essas 4 equipes, né? França, Espanha, Argentina e Inglaterra.
0: Beleza, valeu, Marcos Vinícius Lopes, o Gulão. São 11 horas mais 10 minutos. 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Grande abraço ao Lázaro, grande torcedor do Galo. Alô, alô, Lazinho, aquele abraço. Seja bem-vindo também ao Laílson, torcedor da Napolina, também ligado conosco, né? Um abraço também ao Marcão lá em Goiânia. Alô, Marcos, seja bem-vindo você também. Ao Sirgilei, grande abraço ao Sirgilei, né? Um beijo à Lindinha, tá ligado conosco aqui. A minha irmã, a Mary, tá ligada aqui desde a hora do programa do Cândido Filho aqui no Rádio Debate, né? Quem tá conosco aqui pelo chat, Luiz Júnior, Ô Luiz Júnior, seja bem-vindo, bom dia, assim como você também, Jânio Teixeira. Olha o grande Edeilson aqui, rapaz, o Edeilson Souza. Ô Edeilson, bem-vindo você também, é muito legal ter você conosco aqui no chat. Quem mais tá por aqui? Eu acho que foi o Luiz Júnior que falou aqui, Roger, não esconda nada, né, tá aqui. Valdir Francisco, ô Valdir, bom dia. É, beleza, tá desejando boa sorte aqui, ao treinador, né? O Thales Henrique tá conosco, o Paulo Godoy, né? Quem mais tá aqui? O Jair Pereira, já falei, o Jair tá aqui também, Rafael de França, né? Quem mais? O Gustavo, é, o Rorival, Rorival, bom dia, Rorival, o sonhador. Eu esperando eu pagar café pra ele de manhã, vai morrer de fome desse jeito. Augustinho Couto, lá dos Estados Unidos. Augustinho, aquele abraço pra você também e a todos que estão conosco. Muito obrigado aí pelo carinho. São 11 horas e 12 minutos, já já voltamos aqui no Geração Esportiva, Geração do Esporte, há 22 anos, fabricando emoções. Música.

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1: 11:16, de volta aqui no nosso Geração Esportiva com a equipe Geração do Esporte, aqui pela Rádio 9 FM 87.9, Rádio Serra do Mix, Rádio São Vicente.com.br, também pelo nosso YouTube, o nosso Instagram, os nossos canais de interatividade. Vamos de imediato voltar lá ao Alto da Boa Vista com a Cris Matheus. Alô, Cris!
2: Mudanças aconteceram ontem no Alto da Boa Vista, né? A saída do técnico Roberto Fernandes meio que pegou muita gente de surpresa, né? Apesar do pouco tempo que o técnico estava aqui, algumas pessoas não esperavam essa saída repentina do técnico Roberto Fernandes. Rapidamente, né? O Anápolis já se mobilizou, né? Várias reuniões, né? Como eu entrei ontem falando, aconteceram no decorrer do dia. Logo após o Anápolis divulgar de forma oficial a saída do técnico Roberto Fernandes, logo após eles já anunciaram a chegada do técnico Luan Carlos, né? O Luan Carlos, Roger, eu até costumo falar que é um técnico novo, né? Muito novo, é uma pessoa extremamente profissional, né? Um técnico que leva muito a sério tudo que ele faz na vida dele. Eu até já tive o prazer de entrevistar o Luan no meu podcast, foi uma entrevista bem legal. Então, o Anápolis anunciou o técnico Luan Carlos, né, para dar sequência para o restante da temporada do Brasileirão da Série C, né, para essa temporada agora de 2026. E ontem eu bati um papo rapidamente com o técnico, né, com o Luan, desejei boas-vindas para ele, sucesso nessa carreira dele. O que ele falou para mim foi o seguinte: Cris, eu estou vindo, eu estou confiando, confio no trabalho, confio principalmente que a torcida vai apoiar esse resto de campeonato e nós vamos fazer o possível para poder tirar o Anápolis, né, do jeito que tá. Vamos tentar, por mais que seja difícil, nós vamos tentar, né, continuar aí na Série C. Então, desejamos aí já a sorte para o técnico Luan. Luan que já esteve no Centro-Oeste, já foi técnico no CRAC. Então, agora é o novo contratado do Anápolis Futebol Clube para dar sequência. Ontem foi um dia cheio, né, um dia de reuniões lá no Alto da Boa Vista. Hoje a equipe já vai se reapresentar. O treino de hoje será fechado. Somente o pessoal do clube, né, vai poder acompanhar esse treino de hoje. E amanhã vai ter aí, né, a apresentação oficial para a imprensa do técnico Luan Carlos. Então, mudanças nessa reta final da Série C. O Anápolis apostando agora, né, no técnico Luan, técnico novo, como eu falei, porém um técnico muito inteligente, viu, Roger? Então, eu particularmente fiquei muito feliz pelo nome do Luan. É uma pessoa que realmente eu gosto muito, né? E claro, agora a gente deseja sorte, né? Não tem tantas novidades agora, chegando nessa reta final, somente mesmo agora a apresentação, né? Da reapresentação da equipe hoje, logo após aquela derrota do Maringá. O Luan hoje deve bater um papo com todos os jogadores.

0: jogadores presentes, né, com todo o elenco ali, com todo o staff, para poder tentar, né, arrumar e organizar aí a casa. Roger, qualquer informações novas do Anápolis, né, que chegar até aqui, eu aciono diretamente vocês.
1: Leo Cris, mudou a comissão técnica do Anápolis, né? Então a gente daqui a pouco vai falar sobre isso, né? Eu tô aqui com o pessoal aqui, batendo papo só para ver trazer umas informações aqui. Mas beleza. São 11h20, né? 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Um abraço ao Leonardo. O Léo é que é torcedor da Napolina, tá conosco aqui, mandou uma foto aqui lá em Sergipe ontem, no estádio, tinha lá o torcedor da Napolina lá, tinha um cara lá usando um boné da Napolina, secando lá o galo, né, de certo, né, com toda certeza. Aqui é mandar um grande abraço também, competentíssimo, Vitor Souza, lá no Alto da Boa Vista, supervisor, também faz às vezes lá de assessor de imprensa, né, o grande Ítalo, hoje é o gerente de futebol, muita competência também. Clebão, meu amigo Kleber. Ô Kleber, aquele abraço a você, a toda a família aí. Kleber também, eu costumo dizer, se todos os profissionais do Anápolis aí que estão em campo fosse da qualidade do Kleber, o Anápolis era campeão goiano e brasileiro. Meu grande abraço a ele, ao Jarinho também, né? O grande André lá, o nutricionista, o pessoal tá sempre ligado conosco aqui, né? Um grande abraço também ao Jarinho, né? E ao Arditon Dutra, né? Daqui um grande abraço a ele também, tá com muitas coisas lá na cabeça e daqui a pouco a gente vai falar sobre essa mudança aqui, mas antes eu quero cumprimentá-lo, Paulinho.
2: Ele já esteve lá. Ele conhece do assunto, Luiz Carlos Bernardino, o profeta.
1: Alô, Luiz Carlos, seja bem-vindo, bom dia.
3: Bom dia, Roger. Bom dia, Marcos Gulão, PH. Bom dia aos nossos ouvintes que estão aí atentos às novidades que estão acontecendo. Mas eu ainda não vou falar, não, tá? Eu ainda não vou falar, não, o que eu penso, o que eu acho. Eu vou deixar pro próximo bloco aí, porque se laranja podre tá na laranjeira, vai cair. Porque eu não guardo segredo.
1: 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Algumas pessoas estão me perguntando algumas coisas aqui, um abraço ao Gustavo, o Gustavo BF, nós temos outro Gustavo também que já estava conosco aqui. O Luiz já chegou aqui até me perguntando, questão do treinador, explicar para vocês aqui, falar aquilo que a informação que eu já tinha de um tempo atrás. Na saída do Evaristo Pisa, alguns nomes foram colocados, entre eles, né, por parte do Arditon, o técnico Luan, né, com o auxiliar técnico que vem, o Edson Silva. O Edson, ele vem para ser da comissão permanente, né? São dois treinadores conhecidos aqui no futebol goiano, com alguns trabalhos também fora daqui. Então, só que a diretoria optou, né, por ter um treinador de maior peso, assim, de maior conhecimento dentro do futebol brasileiro, né? Que seria alguém já tinha treinado uma Série B, pelo menos. E aí tinha alguns nomes, como do Chilson Kleina, por exemplo, e outros nomes. Aí optou-se pelo o Roberto Fernandes, é o que deu para trazer. E tinha outros nomes também, não era só ele. Então, assim, foi por uma questão de estar já querendo trazer um treinador de mais peso. Mas o Luan Carlos, o nome dele já estava lá na pauta, naquela lista também, para ele poder vir aqui e está sendo treinador da Napolina com o Edson Silva como auxiliar. Por algumas questões lá no Alto da Boa Vista, né? O Roberto Fernandes saiu, né? Foi chamado lá, foi feito um acerto com ele, né? E dessa vez agora se acertou com o Luan Carlos, até mesmo para diminuir um pouco também o custo. Mas não é que ele apareceu agora, ele lá atrás, na saída do Pisa, ele já estava na pauta também, era um dos nomes que foi conversado, foi cotado para ter vindo também para a equipe do Anápolis. E aí, Gulão, e aí, Luiz Carlos?
4: Ué, o Roger.
1: Mandar um abraço ao Edson lá de Goianira, também tá conosco aqui.
4: A mudança, quando a equipe não vem de bons resultados, começa pela comissão técnica. Começou agora, né? E até o pessoal no chat perguntando, o próprio Thales perguntando qual é a condição do Anápolis agora, né? Se Sim. tem chance de permanecer, se tem. O Anápolis tem, mas não depende só dele mais não, viu, Roger? Às vezes o pessoal fala, ah, se ganhar 5 partidas, vai a 24 pontos, depende, mas os outros também tá bem na frente dele, e se ganhar também o Anápolis vai ficando.
1: É, o negócio tem uns confrontos trás. Que eu não sei como é que são, né, assim, eu não então, sei que eu não olhei.
4: Tem, mas o que é que acontece? Ficou difícil? Ficou, mas agora é hora de planejar. Você entendeu? Se o Anápolis, que caso caia pra Série D, tem que planejar pro ano que vem, fazer uma boa campanha no Goiano, e quanto a equipe precisar de fazer suas contratações, fazer na hora oportuna. O que foi o erro do Anápolis esse ano? Quando o time terminou o Campeonato Goiano, que terminou em sétimo lugar, todos sabiam que a equipe não foi bem no Campeonato Goiano. E protelou as contratações. Teve poucas mudanças nesse intervalo, entendeu? Teve poucas mudanças. Agora veio, por exemplo, e outra mudança foi vários técnicos que apareceu no Anápolis. E até hoje, os que veio não acertou. Agora tomara que o Luan Carlos faça um bom trabalho e acerte essa equipe pro ano que vem. Que traga contratação, traga jogadores para firmar pro ano que vem. O restante do campeonato, ele sabe que é difícil, sim, de tirar do rebaixamento. Porque, Roger, você imagina bem, você joga 14 partidas, ganha duas. Agora você falta apenas 5 partidas, se você quiser tentar permanecer na Série C do Brasileiro, você tem que não perder mais. Você tem que ganhar na faixa de 3 partidas, ou empatar 2, ou ganhar 4 partidas. É o que sobra pro Anápolis. E torcer pros resultados adversos de quem está na frente dele. Por exemplo, o próprio Itabaiana, que chegou a ser lanterna do campeonato, hoje já está na frente do Barra. O Barra hoje é o primeiro a sair da zona de rebaixamento, com 15 pontos e 6 pontos na frente do Anápolis.
1: E na verdade, Gulão, e o que você falou tá certinho, tá corretíssimo. Situação do Anápolis realmente muito difícil. Um abraço aqui ao seu Carlos, tá ligado conosco. 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O Alan Jorge, há 2 anos atrás, né? Chegou com a Napolina já praticamente já a caminho da terceira divisão. Uma situação muito difícil também, e conseguiu manter o time na divisão de acesso e quase ainda classifica, né? Isso acontece? Acontece. É todo dia? Não, não é todo dia. E aí, Luiz Carlos?
5: Complicado. Complicado porque se joga a responsabilidade nos técnicos e não se joga a responsabilidade em quem deveria resolver a coisa, a situação. E continua a mesma coisa. Ninguém vai embora, jogador faz o que quer e tá aí. Então o problema são os técnicos. São os técnicos. Aí quer dizer, se chora na entrevista com falta de dinheiro, aí traz um técnico de Série B aqui ganhando um rio de dinheiro. Aí se manda embora. Paga-se o... Quer dizer, é uma farra. É uma farra com dinheiro. Farra. Nós já vamos pro quinto técnico em 7 meses. Quer dizer, tá tudo legal. E ninguém é cobrado, ninguém é cobrado. Se cobra de jogador, mas não se cobra de quem contrata. E tem que se cobrar de quem contrata. De contrata, tem que cobrar. Agora, quando foi campeão, com aquele prato lá, tinha bem mundo de ganzola lá na foto, ó. Os pavão misterioso lá botando a carinha, tirando fotinha e tal, isso agora. Agora cadê? Cadê? Cadê? Cadê agora? Eu vou deixar só nas costas de um. Bora! Eu tenho que botar cara quando é campeão e quando tá na barca. Porque quando tá na barca, todo mundo se omite, todo mundo se esconde. Fica ali, ó, nas espreitas. Agora, tem nego aí, tem jogador aí, que não tem mais condição, não tem condição e continua aí. Não adianta, vai, ó, vai trazer Luan Santana, vai trazer...
1: Não, Santana não, mas Luan Carlos.
5: Não, é Luan Santana, Luan, né? Vai trazer o sol, já tá trazendo o Luan, né, a lua. Já vai, daqui a pouco vai trazer o inverno, o verão, vai trazer tudo. Mas não manda uma barca desses jogadores que não dão conta de jogar. O salário tá em dia, eles não dão conta.
1: Calma, bronze.
5: Tá? Não dão conta. Aí fica o torcedor. Aí não, a torcida tem que comparecer, a torcida tem que abraçar, a torcida tem que isso, a torcida... Cadê essa porcaria? Os jogadores! Pelo amor de Deus! Ajuda eu! Ajuda a torcida! Nós ficamos 6 anos querendo ir pra Série C! E estamos jogando o ano pelo lixo! Pelo lixo! Pelo lixo! Começamos um campeonato correndo horrível! E já vinha essa barca aí do Campeonato Goiano e nada foi feito. Foi rasgar dinheiro. Traz um técnico, traz outro, traz outro, traz outro, traz outro, traz outro. E vamos rasgando dinheiro. Vamos. Aí traz umas barcas de uns jogadores e vamos rasgando dinheiro. Ah, aí depois vai dar entrevista. Ah, precisamos, porque a conta tá não sei o quê. Meu irmão, com toda sinceridade, faz um favor pra mim. Faz um favor pra mim. Me ajuda. Me ajuda a querer ajudar vocês. A gente tem que abraçar, tem, mas tem umas horas, velho, que não dá conta de defender. Não dá conta de defender. A gente não dá conta mais de defender. Tá? Beleza. Esse aí. Agora traz o Luan. Nossa. O técnico que era de Série B não deu conta. Aí traz o Luan Santana. Deve cantar,
1: não é Santana,
5: né?
1: Não, moço.
5: Não, é Luan Santana. Pra mim é Luan Santana. Porque tá trazendo todo mundo.
1: O Luan Casa é melhor do que o Luan Santana.
5: Entendeu? Vamos ver, né? Vamos ver. Agora, vai mudar a postura? Vai mudar jogador? Vai mudar a postura desses caras que estão aí? Porque na realidade, sabe o que dá vontade de fazer? Com toda sinceridade? Fazer um corredor polonês. E botar esses jogadores em fila. E porrada. Pancada. Pancada. Isso é pancada, velho. No corredor polonês de porrada. E botar eles pra correr, pra correr, pra caminhar sem dormir. Por quê? Come, bebe, dorme, recebe. E não estão entregando nada. Nada. Não entrega nada. Qual é a diferença? Qual é a diferença daqui pro figura? Me mostra aí a diferença. Me mostra. Aí jogador lá não treina. Quer ver um jogador que eu vou mostrar bem aqui? Cadê o Fábio?
1: Qual o Fábio?
5: O Fábio não, o Vinícius.
1: O Vinícius já voltou pro Goiânia.
5: Já vou. Ah, o Vinícius foi embora pro Goiânia. Olha aqui, vou, aqui. É. Tem outro jogador aí que chegou aí com um status de. Cadê o Garibe?
1: O Garibe jogou o jogo passado.
5: Jogou. Mas tinha quantos jogos que ele não jogava?
1: Os caras sem treinar e sem treinado bastante, tá, Luiz?
5: Porra, mas tem treinado? Mas no... Meu irmão, tem, ó...
1: A gente pode até falar assim, que treino pode ter sido dado de forma errada, que se treinou de uma forma que não resultou no jogo. Treinar, os caras têm treinado muito, né? Alguns jogadores, eu já trouxe a informação aqui, alguns jogadores, sabe como a gente fala no meio do futebol, encostados no contrato. Sabe, eu tô com contrato bom, tô Série C, tô ganhando bem... Entendeu? E aí, assim, você cobra dos caras, os caras tá. Ah, eu não vou jogar mesmo? Sabe o que esse cara que sabe assim? Eu não vou jogar mesmo?
5: Meu irmão, me chama aqui. Aí. Ô, oh, você. Oh. Deixa eu falar uma coisinha aqui pra vocês.
1: O senhor cansou, viu?
5: Me dá... Não, é porque eu tô... Rapaz, sério, cansou. Sério.
1: Só do mesmo sofá hoje, o senhor chegou meio nervoso, não, mano, meio bravo
5: não
1: aqui.
5: Eu não dou conta do cara encostar no contrato e ficar lá e manda técnico embora, manda isso, manda o presidente, manda o vereador,

0: eu não dou conta do cara encostar no contrato e ficar lá e manda técnico embora, manda isso, manda o presidente, manda o vereador, manda não sei quem, e eles continuam aí.
1: O pessoal não pediu, só falou do Ângelo aí, que vai mudar, mas o senhor mesmo foi um que pediu a saída do
0: Sim,
1: Ângelo.
0: Sim, porque ele não tava rendendo.
1: Sim, oi.
0: Ele não tava rendendo. O Ângelo já era pra ter caído no Campeonato Goiano, meu irmão. E foi empurrando por amizade, foi empurrando, empurrando. O problema ali é que não se toma decisão na hora certa, no momento certo. Fica carregando com a barriga. Fica carregando. Esse é o problema, meu irmão.
1: A senhora tem que tomar água.
0: Luiz. Não tem que tomar água, não, cara. É, sabe o que,
1: mas
0: que
1: eu tô
0: tenho?
1: Falando assim?
0: Ó, deixa eu falar uma coisa pra essa diretoria.
1: Eu não tô brincando,
0: aí.
1: Eu tô falando sério.
0: Deixa eu falar uma coisinha pra vocês. Tranca esses caras dentro de uma sala e deixa eu ir aí. Deixa eu ir aí com o porrete que eu tenho bem ali, ó. Vem. Pra mostrar pra eles como é que funciona a situação. Vem aqui e faz a gente de palhaço.
1: Ô, Luiz. Vai tomar água, sério mesmo, eu tô brincando não, tá sério
0: pelo
1: mesmo.
0: Amor de Deus.
1: Você tá fã demais, eu sei que você emocionou que você é torcedor do Galo. É, vai tomar uma água lá, por favor, sem infarte aqui. Eu tô preocupado com ele mesmo, não tô brincando, não é piada minha não. Mas um abraço aqui ao Jonathan Meirelles, né, já falei do Gustavo aqui, o Adriano Meira chegou conosco, doutor Márcio Anderson aqui, o Fato, ponto validado. Né, quem mais chegou aqui? Só um pouquinho, Gulão, por favor. Rafael de França já tinha falado, Renato Whisky. Né, e tal, tal. Pô, fala, Gulão.
2: Não, Roger, a questão, o Luiz às vezes fica nervoso, é igual você falou, é questão que ele torce e comenta, mas quando a gente faz o análise certa do futebol, é assim, quando estava prestes de começar a Série C do Brasileiro, aí você vê, falar o quê? Vai cair dois esse ano e dois o ano que vem. Então, com certeza, na cabeça do torcedor, da diretoria e dos atletas que estão aí, nós não caímos. Isso aí é na cabeça, lógico. Se você colocar até a quinta, sexta, sétima, até a décima rodada, jamais o Anápolis ia cair. Jamais. Nem passava pela cabeça. E o que que passava? Vamos classificar entre os oito. Aí o campeonato vai passando, a equipe não vem rendendo. Aí chega num ponto, e eu cansei de falar isso aqui, o torcedor vai escutar e vai lembrar. O Anápolis não pode chegar numa situação de ganhar, de ter que ganhar, 5 jogos seguidos para manter na Série C do Brasileiro. Isso está acontecendo hoje. O que eu vinha falando há muito tempo atrás. Viu, Luiz? Você tinha saído lá fora, não sei se você escutou. Estou falando o quê? Que quando começou o campeonato, que o Anápolis tinha feito a campanha de sétimo colocado no campeonato Goiânia, a equipe não se reforçou para a Série C, o principal era o quê? Cai dois. Então nós não caímos. Na cabeça é essa. Nós não caímos, nós vamos tentar classificar entre os oito. Essa foi a dificuldade. O campeonato foi passando, agora falta apenas 5 rodadas e o Anápolis tem que ganhar, assim, todos os jogos praticamente, se quiser manter na Série C. Caso contrário, vai voltar para a Série D. Infelizmente, é isso que acontece.
1: Beleza, 11:37, um abraço ao Alessandro Oliveira, chegou conosco aqui, o Bruno Bessa, né, tal, tal, tal, falando que se tivesse pego o Alan mais 5 jogadores, a situação não estaria assim. Quem mais que José Divino chegou aqui. É, tal, tal, tal. Zé de Vinícius, você gosta de Barro Preto aí, não adianta não. Se jogador do Barro Preto não conta jogar futebol profissional, não. Underline Luiz Gustavo tá conosco também. O Ramon, grande Ramon, professor Ramon, grande abraço para você. Ver se chegou mais alguém diferente aqui. Beleza. São 11:38. 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
1: Horas e 42 minutos, de volta aqui no nosso Geração Esportiva com a equipe Geração do Esporte. Valmir Vieira chegou conosco aqui, o Clebson Alves também, né? Que é o índio, tá aqui conosco. Né, o pessoal fala aqui, é a diretoria, eu já falei isso pra vocês. Gente, vocês têm tempo pra ir. Quando eu falo, vocês falam um abraço ao Vanderlei Soares, o cowboy do carro de som. O time voltar pra Série C, muita gente fala aqui, não é só o Clebson, não. Já falaram aqui, ah, tá devolvendo o time pra onde eles pegaram. Não, gente. Não, o time tá voltando para uma Série D de Campeonato Brasileiro, caso caia, ainda tem, quer dizer que caiu ainda, né? Mas, igual quando vocês falaram aqui, alguém falou do árbitro aqui, ah, se sair vai deixar o time onde ele pegou, não, o time jogava segunda divisão, entendeu? Então assim, tá ruim, porque ninguém quer que o time caia, é lógico, mas teve uma evolução, ninguém quer, não pensa vocês que a gente aqui tá satisfeito com o time, caso venha cair, não, ninguém quer, né? Ninguém quer. Aí o pessoal tá aqui com o voleibol. Cadê o senhor que não aparece? Gente, ele teve aqui quinta ou sexta-feira. Vocês largaram o pau nele aqui. Perdão da palavra aqui, da expressão, né? Vocês falaram, o cara veio aqui, falou, respondeu tudo aquilo que vocês tinham me perguntado aqui já durante o chat. Eu perguntei pra ele. Sou de planejamento, de erro de contratação e tudo mais. Ele respondeu tudo, não se furtou a responder nada. E mesmo assim, vocês bateram nele à vontade, entendeu? Então assim, eu falei assim, eu por mim vou trazer. Deixa lá, o dia que der a Cris entrevistar ele lá, beleza. 11h44, ele chegou, Paulinho. Ô, Tony, seja bem-vindo, bom dia.
2: Bom dia, um
1: abraço. O senhor tirou você. O telefone ali, o senhor é artista?
2: É o seguinte, sou Roger Fernandes, trabalhar já não é bom.
1: Ah.
2: Aí que você trabalha em umas condições.
1: Mas que ruins, condições você tá falando?
2: Não, o microfone é baixo, aí eu tentei rosto que ele saiu.
1: Ah.
2: E aí eu sento na cadeira, você não dá pra você sentar.
1: Tudo pro senhor tá ruim.
2: Não é que eu tô ruim.
1: O senhor tá velho mesmo.
2: Trabalhar é ruim, tá velho. Fernandes. Você trabalha com ferramenta. Aí o Butina domingo falou assim, Marisa, você é chato demais. Eu falei, sou. Não, trabalhar já é ruim. Você trabalha incomodado ainda aqui, ó. É, ô Luiz, tem boa. Pô, eu não tô nem em clínica de recuperação pra.
1: O Leleco fala aqui, ó, Geração do Esporte Dutra. Nome do programa. Não, Leleco, o nome do programa é Geração Esportiva.
2: O Roger,
1: Geração
2: assim, ó,
1: do Esporte é o nome da equipe.
2: Eu tenho todo o respeito com o pessoal do chat.
1: Ah, eu gosto deles, eles brigam quem comigo, eu brigo com eles também.
2: É um direito que o cidadão tem. Agora, uma coisa eu vou falar assim, por quê? Por quê? Que quando o time estava na final do campeonato, ganhou, empurrou dois no Vila, por que xingaram ele? Por quê? Por que não xingou ele quando foi campeão da Centro-Oeste? Por quê? É fácil? Por que não xingou? Agora, se você falar assim, o Dutra errou, ele tem consciência, eu não ouvi a entrevista, mas já conversei com ele, tenho certeza que em alguns pontos ele errou. Agora, os pontos que ele errou não foi suficiente para colocar o ANAP nessa condição. Porque para colocar o ANAP nessa condição aí, quem colocou? Os jogadores. Eles que colocaram o ANAP nessa situação. Por quê? Vou ficar embocado só pra.
1: Tá, vou baixar. Que levanta mais.
2: Não, vou baixar aqui.
1: Levanta mais pro senhor.
2: Aí eu vou trabalhar agachado.
1: Não, mas só pode fazer assim com o microfone.
2: Agora eu vou trabalhar agachado.
1: Faz assim.
2: Não, olha a minha situação aqui.
1: Faz assim, ó.
2: Olha a minha situação que você vai ter dó.
1: Faz assim. Não, eu dou do senhor. Eu quero que o senhor arrebente sua coluna. Entendeu? Vai, pega
2: é
1: a cadeira.
2: Confortável.
1: Pega a cadeirinha pro senhor, pra senhor ficar confortável, Gulão, aí, ó.
2: Obrigado.
1: Pega aí.
2: Eu sou um cara chato mesmo.
1: O Gulão, assim, o Gulão vai resolver isso, Fabinho.
2: Ah,
1: abraço ao Léo lá na Espanha, Léo. Já olhei a sua.
2: Aí, senhor Rafael, ficou bom agora?
1: Ficou bom.
2: Ficou bonitinho agora?
3: Valeu, agora?
1: Bonitinho isso. Também, o senhor tá forçando, né?
2: Ah, bonitinho é feio bem arrumado, por isso que eu tô concordando.
1: Aí, Gulão, aí, ó. O microfone.
2: É assim, eu não tô defendendo o Dutra, viu, Roger? E amigos, não tô. Eu já disse pro Dutra. Sou amigo do Ayrton Dutra, do pai dele, dos irmãos dele, mas do senhor não, ele errou, falei aqui quantas vezes, quando é que ele errou? Quando precisava no jogador e esse jogador passou o campeonato inteiro sem ter ele.
1: O Léo tá falando pro senhor parar, o Léo lá na Espanha, parar de saudosismo, tá? Porque olha a realidade atual agora que é pro time não cair.
2: Isso,
1: passou,
2: manda dinheiro
1: passou.
2: Pro gente, quem? Manda um dinheirinho pro Galo aí, não tem dinheiro, fazer o quê? Aliás, só não montou um time mais forte, só porque não tinha dinheiro. Não tinha dinheiro. O Zé Paulo, todos aí que estão entendendo, oh, tá difícil, vamos tentar. Eu quero ver quem é que consegue fazer futebol sem dinheiro. Agora, errar com dinheiro, aí tudo bem, aí erra mesmo. Tem quantos times que eu vejo aí que erra com dinheiro? Aí é incompetência. Agora, você querer contratar um atleta e não dar conta, É uma coisa. Outra coisa é você não trazer nenhum atleta. É outra coisa. Mas trouxe. Traz, por exemplo, vou falar pra vocês aqui, ó. O Vini atacante. Todo mundo xingava ele, até ele pedir pra ir embora, mandou ir embora. Aí virou artilheiro no time dele. E aí? Então, futebol é assim. Futebol não existe uma regra. Futebol não é um negócio assim, não é uma conta exata. Eu lembro do Flamengo que contratou o ataque do sonho e vai ganhar tudo, ganhou nada. Então, futebol faz parte disso agora.
3: Eu sou engraçado, né? Que o Leleco agora acertou, geração esportiva, só que ele botou o Dutra aqui. A gente tá falando de time grande aqui, que tá passando uma fase difícil, que é o Galo. Aí o senhor já mistura com um time pequeno, você também fala de Flamengo. Ah, pelo amor de Deus, aí.
2: É porque o senhor torce pro Fluminense, senhor Roger.
3: Não, eu torço pra time grande.
2: Eu não sei quando é que o senhor tá falando sério e quando é que o senhor tá brincando. Eu tava falando sério.
3: Mas o senhor tá falando de Flamengo, time. Vai falar de. Fala do Galo, rapaz. Dá esse negócio de Flamenguinho pra lá.
2: Aí, não, eu citei o exemplo.
3: A Guia Gomes do Santos.
2: Agora, tem um detalhe. Quando a gente fala aqui, gente, e aí é redundante, todo me ouvindo. Aqui, ó, domingo. Olha o gol que o Gustavo Henrique fez, meu amigo. Debaixo da trave. Aí o Dutra falou, vou contratar você e na hora que a bola chegar, tu vai errar o gol. Eu contratei você, Luiz Zagueiro, você vai deixar o cara antecipar você e vai fazer o gol porque eu sou incompetente. Não é assim. Agora, onde é que o Dutra errou? Nisso. Às vezes ele trouxe jogador acreditando no que o jogador vinha fazendo e aí o jogador chegou e não deu conta de fazer. Agora, o próprio Dutra, ele assumiu os erros que ele fez. Agora, uma coisa é pontual. Outra coisa que falou que eu sou saudosista. Meu amigo, eu queria ver vocês reclamar quando o Galo só ficava na divisão de acesso. Disse aí, vai devolver o Galo pra onde ele tava. Não, quando ele pegou o Galo tava na segunda divisão do Campeonato Goiano. Na divisão de acesso do Campeonato Goiano. Não tô defendendo o Dutra e nem tô dizendo que ele deve ficar ou sair. Eu analiso o trabalho da pessoa. Agora, o que aconteceu no Anápolis não foram só jogadores ruins. Não foi. Gonzalo, por exemplo. O Gonzalo foi responsável por colocar o Anápolis na Série C. Eu gosto de sempre falar isso. Agora, o retorno dele para o futebol brasileiro e para o Anápolis, aí ele foi, não deu conta até hoje de fazer o que ele fez. Não deu. Não deu. E aí você pega jogo que não tinha departamento médico, o Anápolis é um time pobre. Ah, não, agora vai ficar 3 meses sem o Matheus Lagoa. Nós vamos contratar outro pro lugar do Matheus Lagoa. E vamos manter o Matheus Lagoa no elenco. Ah, pode mandar o Matheus Lagoa? Não pode. Mandar jogador lesionado embora, você não pode. Então, são coisas do futebol. Agora é fácil jogar pedra. Em quem que eu jogo pedra? Nos jogadores. Aí eu critico. Eu critico quando o zagueiro.
3: Mas aí, ô Luiz e Gulão, faz porque assim, eu quero de você daqui a pouco, o programa nosso tá acabando, é o Aná daqui pra frente com o Luan. Né? Um beijo à minha irmã, chegou aqui agora. É assim, aí nós não podemos tirar a responsabilidade de quem contrata. Saiu o pessoal, tá certo. E o próprio Wad já chegou aqui e falou, bateu no peito que falou, eu errei.
2: Isso, errei.
3: Ele errou. Não só ele. Porque a gente já ouviu falar aqui de todos os diretores, né? Já ouvimos falar da boca do Vanderlei, da boca do Carim, todos eles aqui do Marlon, que eles se reúnem e decidem. Acabei de falar antes de você chegar. O Luan, o Arthur já queria trazer o Luan na saída do Pisa. Ele queria trazer o Luan e o Edson Silva. A diretoria preferiu trazer um treinador de maior peso, né? Se falou no Gilson Clay, né? Falou em outros nomes também. E falou o nome do Roberto Fernandes, que deu certo foi o Roberto Fernandes, então foi uma decisão de diretoria, assim como todas as contratações são decisões de diretoria, mas ele que é a pessoa que recebe, leva lá e apresenta o nome, tá batendo o peito e errou, então não se pode tirar essa responsabilidade dele e de toda a diretoria, né? É raro, gente, é raro, mas é raro porque quiseram? Não, é raro por quê? Porque acharam que ia dar certo, não deu, isso aí acontece no futebol. Né, o Luiz já foi jogador, já foi árbitro, já saiu o time. Pra quem não sabe, a família do Luiz era dona do Icasa. Foi dona do Icasa há muito tempo lá no Ceará. Entendeu? Então, às vezes, você traz os caras achando que vai dar certo. Não dá. O Gulão já foi presidente de time. Já acontece. Agora, já pra você encerrar esse assunto, já você emendar com os meninos também. Luan Carlos chegou. O Edson Silva. O que esperar daqui pra frente com esses dois profissionais?
4: Ué, Roger, tem que esperar melhor, né? Tem que esperar o melhor.
3: Só o Toninho encerrar que ele tava falando aqui pra poder...
2: Ah, tá, não, porque aquele assunto já encerrou.
3: Aí a gente passa pra frente.
2: O Luan, eu trabalhei com o Luan em 2017 no Grêmio Anápolis, estava começando como treinador, ele era preparador físico. E aí ele estava começando. Os trabalhos do Luan foram bons, fez bom trabalho no Goianésia, no Brasiliense, ele passou no Brasiliense umas 3 ou 4 vezes. Então ele fez bons trabalhos. É um treinador estudioso, muito estudioso. É um treinador que por onde ele passa, ele tem o grupo na mão. Então, o problema do Anápolis, o Roger Fernandes e amigos, se fosse treinador, o Anjo tinha dado conta. Aí o Pizzi tinha dado conta. Aí o Roberto Fernandes tinha dado conta. O problema do Anápolis é esse problema pontual. Resolveu isso aí, o Anápolis não cai. E eu ainda acredito que o Anápolis não vai cair.
3: É, o pessoal tá falando aqui, o Leleco, né? Quando o Anápolis foi campeão, quem levou mérito e tava na foto, foi o Duto, não foi o Zé Paulo. Gente, tá todo mundo, foi tirado foto com todo mundo, tá? E eu tenho aqui no meu celular pra mostrar pra vocês. Tá, agora ali de campo, ali o pessoal que aparece lá, aquela foto oficial, e todo mundo é chamado pra tirar a foto. Tem alguns que não gostam, né? Isso é fantástico, ex-jogador falar que o Léo. Mas aí, Gulão e Luiz, quem esperar aí com o novo treinador agora?
4: Esperar que ele dê conta, né? Esperar que ele dê conta. Ele foi trazido aí como salvador da pátria. É a única coisa.
3: Deixa eu só fazer uma colocação pra você, pro Tony, se o Tony andou conversando com o Arthur e até pra responder alguns do chat aqui. A vinda do pessoal, e aqui, gente, presta atenção, não tô falando quem vai ser treinador do Anápolis, não. Já tá vindo pra um planejamento já pra 2027, tá? Já tá se começando a trabalhar o time pra 2027. Vou repetir, não tô falando que o Luan vai ser treinador do Anápolis ano que vem, não. Tô falando que já nessa tentativa de se salvar, também já está se fazendo um planejamento para 2027. Fala, Luiz.
4: Ah, você tá de sacanagem.
3: Não, eu não tô falando que vai ser ou que não vai. Não, calma. Ô,

0: cara.
1: Não, eu não tô falando que vai ser ou que não vai. Não, calma. Ô, presta atenção.
2: É.
1: Eu tô preocupado só em infartar, calma.
2: Não, é, tem que infartar, porque tu me traz uma dessa aí agora pra mim.
1: Eu tô falando que eu não estou dizendo que ele é ou não é, porque senão amanhã ele não é, aí ele vai, Rod, mas você falou que o Goiânia é treinador.
2: Peraí.
1: Ô, senhor, eu já comecei a ser fora do ar.
2: Sabe qual é o problema? O problema é que pensa lá na frente antes de resolver o hoje. Vamos resolver o hoje, O que é que eu tenho que resolver o hoje? Eu permanecer na Série C. Ponto. O ano que vem é outra situação. Primeiro eu tenho que resolver hoje. Hoje, o Luan Santana se apresentar.
1: De novo?
2: É, Luan Santana. É, vai ser cantor aí. Né? Porque lá já trouxe... Ah, não, nem vou falar. Certo? O cara chega, vai sentar com esses jogadores. Né, com esses jogadores. Não, não dá vontade até de. Não, não vou nem falar porque agora vai ser processado. É, não vou falar, mas que dá vontade dá. Né? Aí vai apresentar o cara vai ter aquela conversinha, tal, certo? Aí os caras continuam encostados, porque lá tem um bocado de encostado.
1: Vai, não, porque um monte de gente vai sair. Pode ficar tranquilo
2: vai.
1: Em relação a isso, vai.
2: Não!
1: O momento certo, né, cara?
2: Não, é pra ter que sair, cara, porque não dá conta, calma, cara. Luiz. Vamos baixar essa folha aí, pelo amor de Deus, tem uns caras aí que não dá conta. Já tinha que ter ido embora. Embora há muito tempo, lá dentro do Campeonato Goiano. Aí vem o Luan Santana aí, beleza. Aí você me diz que o cara já vai montar, tá começando.
1: Eu não tô falando em montar, eu falei de planejar, de planejar.
2: Mas ele não sabe nem se ele vai ser o técnico.
1: Calma, Luiz.
2: Não, calma. Vai continuar.
1: Ô, Luiz, erro. Qual time que técnico monta time?
2: O mesmo erro.
1: Qual clube que técnico monta time? Qual? Ele pode indicar um ou outro. Não tem mais que negócio de técnico montar
2: então,
1: time, não.
2: Então vamos primeiro. Ô, diretoria aí. Diretoria, Adito e companhia. Vamos primeiro hoje. O hoje. O que é o hoje? O hoje é permanecer na Série C. Ponto. Ponto, cara. Ponto. É isso. Vamos pensar depois. Depois nós pensa, depois nós traz o embaixador, nós traz o Luan Santana.
1: Para, mas você tá. Isso aqui não é programa sertanejo, não, meu filho.
2: Pelo amor de Deus, caramba.
1: Eu tô rindo do Ronival aqui.
2: Quer pensar o ano que vem. Aí o Adito, você é meu amigo, cara. Você é meu amigo. Mas eu já tô cansado de você vir aqui pedir desculpa que você errou. Você, o ano passado, tu veio aqui e falou a mesma coisa que tu errou. O comer do Goiano, você disse, veio aqui e disse que tu errou. Aí você vai ficar errando até quando, meu irmão? Você vai ficar errando até quando? Hã?
1: Eu já
2: ajuda eu pra me te ajudar, mano.
1: Eu comi, ele saía do Anapa, mas...
2: Tá, cara, me ajuda. O ano passado você falou a mesma coisa. Com Goiano você falou a mesma coisa. Copa do Brasil você falou a mesma coisa. Agora você falou a mesma coisa, cara. Mano, velho. Outra coisa. Como é que se contrata? Será que é o... É, eu ligo pra você, não, eu tenho um lateral. Aí manda o lateral pra cá. Porque eu não vejo ninguém sair daqui pra ir lá.
1: Mas time nenhum faz isso mais, Luiz.
2: Não faz.
1: Qual é a informação que foi trazida aqui do time que jogou aqui final de semana passada agora?
2: Maringá.
1: Como é que eles estão contratando agora?
3: Por inteligência artificial.
1: Tá vendo? É modernidade. Você tá muito ultrapassado. Você é um dinossauro, Luiz.
2: Não, você tá de brincadeira. Você tá
1: dizendo que
2: você tá contra...
1: Não, não, não.

0: passa esse ensinamento pro Luiz aí.
1: Fale, turma, né? É verdade, rapaz. O Galo, todos sabem que eu canso de falar e já vinha falando que quando terminou o campeonato goiano, ele teria que ter feito as contratações pro campeonato brasileiro da Série C, e não foi feita. Começou praticamente com a mesma equipe que terminou o campeonato goiano. E a dificuldade foi vendo, por quê? Porque depois fechou a porta de contratações, abriu agora, já abriu praticamente em cima da hora, faltando praticamente o quê? 5 rodadas para terminar o campeonato. Agora veio o técnico Luan Carlos, ele que veio agora para tentar resolver essa situação do Anápolis. É dificílimo? É. É impossível? Não é. Que o Anápolis hoje não depende só mais dele. O pessoal fala assim, ganhar 5 partidas, tá tranquilo, não é assim não, entendeu? Os outros times, por exemplo, o Anápolis está a 6 pontos do primeiro, que está fora da zona de rebaixamento. Então, na realidade, o Anápolis tem que fazer 7 pontos para sair dessa zona de rebaixamento e o 15º colocado não fazer nenhum ponto. 17º colocado hoje, que é o próprio Barra, você entendeu? Então, não tem como. Então, o que o Anápolis precisa é disso. Agora, pensa em futuro. Eu pensaria depois que terminasse a condição do Anápolis. Se na próxima partida não vier um resultado positivo pro Anápolis, aí tudo bem, porque aí já sabe que ele está na Série D do ano que vem, preparava o time pro campeonato goiano e pra Série D do ano que vem, com antecedências e tudo. O que foi falado aqui pelo Wardton Dutra aqui a semana passada? Que as outras equipes começou a preparação para o campeonato goiano em novembro e o Anápolis foi começar em dezembro. Ele achou que foi prejudicial isso aí também. Então, se isso aí serve de erro, ele tem que consertar isso aí. As contratações foram erradas? Foram sim, porque o jogador dentro de campo não rendeu nada. E é prova disso aí. Então, tem que ser feito isso. É o que não servir. Embora e tentar contratar jogadores. Outra coisa, ele poderia ter pego alguns jogadores aqui sobrou de ninguém. Goiás que não foi pego.
2: Sobrou ninguém. Obrigado. Ô, Golão, valeu, cara. Desse time não sobrou ninguém.
1: Não, mas você sabe o que é o negócio? Que eu tenho falado o seguinte: o time não rendeu dentro de campo, agora tem que mudar, gente. O time não vem rendendo desde o início do ano. Agora eu acho o seguinte: o time foi campeão da Copa Centro-Oeste. Beleza, parabéns. Mas eu falo, o Roger acha que esse campeonato é mais importante que o Goiano, os outros acham
0: também. Eu acho mesmo.
1: Não, pra mim não acho, não. O Goiano é muito mais importante, você sabe por quê?
0: Não.
1: Qual que é mais difícil de ganhar, o Goiano ou o Centro-Oeste? Qual que é mais difícil?
0: Pergunta pros times que ficaram fora, qual que é mais difícil? Não. O Gama, difícil, por exemplo. Pergunta pros times que... Pergunta pros times que não conseguiram ganhar.
1: Qual que é mais difícil de ganhar? O Goiano ou o Centro-Oeste?
2: O Gama saiu pro campeão.
0: Hã?
2: O Gama saiu pro campeão.
0: Qual campeão? O campeão foi o Anápolis. O Gama jogou com o Anápolis,
1: né? Não, o Gama saiu, perdeu pro Rio Branco.
0: Só mandar um abraço aqui pro Igor Carvalho, né? O Alessandro Bartra, nosso dengoso, né? O Alessandro tá com dengue. É locutor e técnico em rádio que está nos ouvindo lá no Maranhão. Olha que legal. Ô, Igor, aquele abraço pra você. Abraço, melhoras pra você, Alessandro. Ele falou, manda. Eu ouvi uma. Eu falei, eu pensei que manda o Pix. Mas aqui o Vanderlei Soares. Ô, Vanderlei, você já deve ter tomado remédio pra dormir já, porque ele almoça e vai dormir, né? É, quem tá contratando por inteligência artificial lá é o time do Maringá. O Thales tá aqui. Foi o Toninho mesmo que trouxe essa informação, não sei quem trouxe essa informação.
3: Eu trouxe a informação domingo em relação a quando você falou do time, da estatura do time do Maringá.
0: Sim.
3: Eu disse como que é o critério para as contratações lá.
0: O Miguel Carvalho tá por aqui, que não apareceu hoje foi o Misson, né? Que chamou a equipe ontem de amadora. A amadora não é a equipe, sou eu, o Misson, não é a equipe não. Quem fala besteira aqui sou eu. Os meninos, eles falam as coisas até corretas, eu que fico falando besteira. Mas foi o Thales aqui, não sei onde tá, aqui o Thales falando aqui que o Luiz fala as coisas, eu fico só defendendo, né? Mas 12:03, daqui a pouco a gente vai entrar no outro assunto.
2: Mas ele falou correto.
0: É, falou correto mesmo.
3: Qual que é a solução hoje, assim, hoje pro Anápolis? Qual é a solução?
0: Hã?
3: Qual que é a solução pro Anápolis hoje?
2: Ganhar.
3: Hoje? Não, não.
0: Colocar o Luiz Carlos como treinador.
2: Ganhar. Luiz, a solução é ganhar.
3: E o que que você tem que fazer pra ganhar, Luiz?
2: O que que eu tenho que fazer?
3: Isso.
2: Simplesmente mandar uma barca embora.
0: E aí fica sem jogador.
3: Você quer ver? Eu vou te dar um dado aqui, ó. Se eu fosse jogador, eu, do Anápolis hoje, eu tava rezando pra você mandar embora. Pra não colocar no meu currículo uma queda. Porque a queda tá muito próxima. Eu, você sabe como é que você pune o jogador hoje, do jeito que tá agora? Não mandando ele embora. Ah, você não tava aqui? Tava. Então você vai ficar até o final.

0: profissional. Porque se cair, vai pro seu currículo, que foi você que derrubou. Vai pro seu currículo.
1: O Marizu.
0: Então, assim, ó, o problema é só. Eu acho assim, tem que arrumar uma solução.
2: Me lembro.
0: Tá na mão de quem a solução? Hoje, por tudo que... Eu não posso falar o que, que vai acontecer no próximo jogo do Anápolis. Eu não tenho como eu saber. Eu tenho como eu saber o que aconteceu no passado. O que, que aconteceu no passado? Uma sucessão de erros dentro do campo no jogo. E são erros primários. Vou dar um exemplo aqui pra quem viu.
2: Não dá muito tempo, não, porque eu tenho que ir ao comercial, tá?
0: O craque de Catalão foi eliminado domingo. Ele tomou um gol que não tinha como não tomar. Olha o gol que aquele cara fez. Você vai xingar quem? O Andy até te diz, não podia estar sozinho. Não, mas alguém chegou e driblou o cara. Se tivesse alguém ali, driblar também. Ele fez um gol. Aí não tem como se culpar ninguém. Agora.
3: Sai perdendo os pênaltis ainda.
0: Agora, no jogo do Anápolis, dos jogos do Anápolis, quem. Eu gosto sempre de trazer o último, porque o último você se lembra. Olha a quantidade de gols que o Anápolis perdeu, gente. Um time ruim, um time que não serve pra ninguém. Perde gol? Não.
2: Vamos
0: só
2: lá.
0: Toma gol.
2: Um abraço ao Marco Xavier. Depois eu olhei, tá, gente? O Misson falou aqui, ó. Eu tô aqui ligado em você, estou almoçando, mas você, na minha opinião, continua amador. Você tem que descer. Ai, ai, ai. Ô, Misson. Ah, meu Deus, passa mensagem. Ó, Wagner Almeida, rapaz, hoje concordo com você, o tiro da Centro-Oeste é mais importante. Há um pra ficar do meu lado, justamente o que não tem opinião. Ah, eu

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1: São 2:10 de volta aqui no nosso Geração Esportiva. O Léo lá na Espanha tá falando aqui. Na opinião dele, o Luan vai pegar um time cascudo, colocar. Deixa eu ver o que o Vanderlei Soares estava. O Vanderlei áudio, infelizmente, agora não vai ter como eu ouvir, tá? Eu deveria ter ouvido no intervalo, né? Não ouvi, agora vou esperar um pouco aqui. Gente, eu vou passar uma informação. Não vou nem fazer comentário nem nada. Apenas para que vocês saibam. É, isso você tá certinho. E aí eu já falei. Eu não faço comentário. Eu não dou opinião.
2: Você só defende.
1: Eu não faço análise. Eu só faço do palpite.
2: É.
1: Entendeu?
2: E errado.
1: Não, e defendo que é amigo meu, eu defendo mesmo. Porque você defendeu o senhor, por que eu não vou defender o
3: ar? Eu defendi o Luiz, amigo meu,
1: se tiver defeito, eu tiro. E aquele que eu não gosto, se não tiver defeito, eu coloco.
2: E aí tem você que não defender.
1: Entendeu? Eu defendo o senhor, imagine, olha só, olha que nível que eu cheguei, né? Vocês estão me atrapalhando aqui, deixa eu ler um negócio aqui.
3: Você só fica lendo e conversando, fiado, ele não deixa nós falar. É,
1: não, você já fala demais, Deus me livre, sangue de Jesus tem poder, Toninho.
3: Venho aqui só...
1: Temos vagas para cozinheiro ou cozinheira. Olha, tá, horário das 6 às 14h20.
3: Aí é bom.
1: Das 6 às 14h, experiência comprovada na função, são os requisitos, disponibilidade de horário, residir em Anápolis, perfil responsável e comprometido, vaga aberta para ambos os sexos. 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É, o nosso amigo Alan Schorsch, falar um pouco sobre a Napolina, rapidamente, ele estava... com acerto lá com a Napolina para poder continuar, pelo menos quando ele terminou o campeonato. Um abraço ao Lucas Jesus, tá aqui também com a gente, de que ele daria continuidade ao trabalho lá na Napolina para o ano que vem, certo? Porque ele veio, fez um trabalho bom, chegou, assumiu o lugar lá do Tanajura. O time do Tanajura não estava a caminho de não classificar. Ele conseguiu, justamente com a sua comissão técnica lá, colocar o time na Série D e Copa do Brasil, que é o que a diretoria estava correndo atrás, e ainda conquistou o título do interior. O Alan foi chamado semana passada, tá? Voltou para cá, porque depois que o pai dele morreu, né, ele ficou realmente muito para baixo, acabou saindo lá do Boa, deixou todo mundo que ele levou, toda a comissão lá, e ele saiu, certo? Lá do Boa Esporte, estava em casa, foi chamado e foi comunicado de que ele não vai ser aproveitado como treinador do ano que vem. Então a Napolina vai buscar um outro profissional. Foi passado para ele, né, uma condição, né, que ele assumisse o sub-17. Aí eu já achei humilhação, né, com um salário bem menor. Você não querer o treinador, é direito da diretoria da Napolina, embora tivesse feito um apalavrado com ele que ele iria ficar. Agora, que pegar um treinador que deu essas conquistas todas e colocar para ser o sub-17, treinador do sub-17, eu já achei um pouco forçado. Pode ser o entendimento deles, falar, não, vamos dar um, né, assim, mas é isso aí. Então, torcedor da Napolina, que estava contando com a presença do Alan Jorge ano que vem, o Alan não vai ser o treinador da Napolina para 2027.
4: E o Carmino Colombini será o gerente geral da Napolina agora, viu? Não sei no lugar de quem, foi colocado o nome dele, já até saiu na

0: Índice Aral, o gerente Aral da Napolina agora, viu? Não sei no lugar de quem. Foi colocado o nome dele, já até saiu nas redes sociais ontem, né?
1: Alguém tava falando aqui sobre Lisca aqui. Não, não saiu Lisca, não. Eu ouvi falar um outro nome lá, tá? Inclusive, teve aqui treinando. Não quer dizer que vai ser o treinador, mas já foi conversado. Não sei em que nível, mas quando o Chamusca teve aqui, tiveram uma conversa com ele. Não tô falando que vai ser o Chamusca o treinador da Napolina, mas já foi pelo menos consultado, né?
2: É, o problema da Napolina já... é planejamento, eu respeito a diretoria, né? Tive informação que a parte financeira estava com muitas dificuldades, e certamente já foi sanado. Porque quando trouxeram o Alan Jorge, não era só o fato do trabalho do Alan Jorge, também contenções de despesas. Porque, na verdade, com todo respeito ao Alan e o treinador que estava, o salário que estava era muito maior.
1: Sim.
2: Para trazer o Alan...
1: muito maior.
2: Isso, e aí era isso. Então, talvez, né, pela notícia que o senhor trouxe aqui, a condição financeira melhorou. Aí, a ideia da diretoria é trazer um treinador já pensando no acesso de uma Série D e numa Copa do Brasil. Porque a Napolina do ano que vem é a Napolina totalmente diferente desse ano. O planejamento desse ano era uma coisa e agora, no próximo ano, é outra coisa completamente diferente pelo calendário que a Napolina conseguiu. Então, talvez por isso, internamente, eles entenderam. Agora, do Carmine Colombina assumir toda a função de direção de futebol na Napolina, aí, viu, seu Gulão, me deu uma notícia, assim, muito estranha. Totalmente diferente daquilo que eu ouvi e daquilo que eu imaginava para a Napolina. Com todo respeito ao Carmine Colombina, que é meu amigo, Carmine. Trabalhei com ele várias vezes. Trabalhei com ele na Napolina, trabalhei com ele no Anápolis. Então, assim, não entendi muito essa de... não ser o Alan, ser um outro treinador, e o Carmine Colombino, porque lá dentro tem o Gil.
1: O Gil continua como gerente de futebol. Ele vai ser, no caso, o Colombino, diretor de futebol.
2: Isso.
1: O Gil continua como gerente. Isso.
2: Aí lá dentro tem o...
0: o Neemias também, né?
2: O Neemias, exatamente. O Neemias também tá lá.
1: O Neemias é o diretor executivo.
2: Isso.
1: Da SAF.
2: Da SAF.
1: É, então esse pessoal que tá chegando tudo é da SAF, tá?
2: Todo mundo que tá chegando é da SAF.
1: É.
2: Não tem ninguém da diretoria do departamento da Napolina, não tem. Então, se é da SAF, aí não entendi muito, assim, do perfil, não. Porque, a não ser que eu esteja muito desatualizado do Carmine Colombino ter feito esse tipo de trabalho, para justificar ele chegar e entrar nessa turma aí. Principalmente no meio do Neemias, que veio... pegou a Napolina numa situação ruim e colocou a Napolina com esse calendário todo aí que a Napolina está tendo. Agora, isso é coisa interna da diretoria e a gente tem que respeitar porque é eles que estão lá dentro e é eles que sabem qual será o projeto da Napolina para o próximo ano.
1: O Márcio Anderson, no caso, não está concordando aqui com isso, não. E aí, Luiz, alguma colocação em relação ao Alan?
3: Deixa eu falar uma coisinha aqui, né? A Napolina, quando estava embaixo, lá, certo? Trouxe umas porqueiras de técnico que passaram por aqui, que não dava conta, não deu conta de nada. Certo? Trouxeram os caras aí, que tal, que isso, que aquilo, né? E trouxe lá nego lá da Bahia, lá. E botou aí, a Napolina passou acho que 4 ou 5 anos aí. Na beira de subir.
1: 5 anos.
3: Se subir.
1: E nesse meio caminho o Alan vem aqui pra salvar
3: aí,
1: o time.
3: O Alan vem aqui. Primeira vez veio aqui pra salvar o time. Certo? E logo depois foi trazer de novo. Né? Foi trazer de novo e leva a Napolina onde está. Agora, a pessoa sai daqui. A pessoa sai daqui é acertado. Sabendo que ele foi, que ele, o ano que vem, seria o técnico da Napolina, beleza, eles têm todo o direito de fazer o que eles querem, porque eles são dono do time, né, eles são dono, eles fazem o que eles querem. Agora, uma coisa que meu pai me ensinou é ter palavra, porque se eu saio, e o Alan pegou alguns jogadores que estavam aí, indicou esses jogadores para outros times. Tanto é que ele levou. Lá para onde ele estava, levou alguns jogadores na Napolina. Tá? Então ele fez um planejamento, ele organizou a vida dele, ele já sabia com quem ele ia contar. Aí simplesmente, o cara não sei o que,

0: chama.
1: Ó, Fernando Aguiar, que é o dono da SAF.
0: Isso. Você não vai ser mais técnico aqui e tal. Se você quiser, você vai treinar o Sub-20, o Sub-17. Deixa eu falar uma coisinha aqui. Não conheço você. Não tenho vontade de conhecer. O dono da SAF aí, o dono de não sei quem. Só que é o seguinte: palavra é palavra. Assinado, meu pai me ensinou que não precisa nem um papel assinado.
1: Lá no Rio nós temos essa mania.
0: Isso. Né? Não precisa assinar papel, é palavra. Palavra. Agora, eu vou falar uma coisa pro senhor. Eu, Luiz Carlos. Não é aqui não. Eu, Luiz Carlos. Se eu já tinha nojo, agora eu não quero nem ouvir falar no seu nome. Tá? Te respeito, pra lá, bacana. Mas não queira me conhecer, não, também não quero conhecer o senhor, porque pra mim, já deu. Tá? Aqui é o seguinte, eu sou carioca de nascença e sou goiano de coração, e anapolino. Aqui na minha terra aqui, a gente tem que ter respeito. Respeito. Aqui é respeito. Tá? Aqui é respeito. Tá certo? Então o senhor deveria respeitar o profissional que é Alan Jorge. O profissional que é o Alan Jorge. Tá? É meu amigo de coração. Tô falando aqui não como amigo dele, não. Tô falando aqui como se fosse o Gulão, se fosse o Roger, se fosse. Eu estaria falando a mesma coisa. Porque os meus amigos são meus amigos. Eu defendo até debaixo d'água. E doa quem doer, tá? Agora aqui em Anápolis, a gente tem que saber respeitar as pessoas. Respeitar. O senhor tem todo o direito de trazer quem o senhor quiser. Pode trazer até o Papa pra vir treinar a sua equipe. Agora o senhor deixou uma palavra. Uma palavra lá atrás. Mas, como dizem, né? Como dizem, não é todo estado que tem, as pessoas que têm palavra.
1: Isso aí, gente, rapidamente, 12 horas e 21 minutos. Hoje... Previsão, pelo menos um jogão de bola. E aí, França e Espanha?
2: Talvez pode ser, Roger, por tudo que desenhou até agora, o maior jogo de todas as Copas. Vai ser comparado, você pode ter certeza disso. Porque vai ser dois times que vão propor o jogo. São dois times. Um tem a melhor defesa, o outro tem o melhor ataque. E o que tem a melhor defesa tem um das maiores promessas do futebol mundial. Então... meu amigo, hoje chegou a final da Copa do Mundo pra mim, é hoje. Chegou, assim, na semifinal, infelizmente, caíram em grupos diferentes, aí no sorteio, a final da Copa é hoje. Porque nem a gente, nem a Inglaterra, hoje, apresentado o futebol na Copa do Mundo, apresentou o futebol que as duas seleções apresentaram até agora. França e Espanha.
1: Um vencedor, na opinião do senhor.
2: Cara, a França, ela leva um pouco de vantagem, porque a parte ofensiva dela... é muito forte.
1: Mas a Espanha já bateu forte nesse time aí. A Espanha
2: não, bateu agora. Venceu dois jogos.
1: De 10 jogos.
2: Venceu a Eurocopa.
1: De 10 jogos parece que venceu 7,
2: isso,
1: né?
2: Isso, mas aí uma coisa é lá pra trás. Outra coisa é a Copa do Mundo que a França vem fazendo e o que a Espanha fez. Então, assim, se você pegar hoje, a França chega mais inteira na Copa do Mundo para vencer o jogo de hoje.
1: O Renato Isca acredita que a Espanha ganhe. O que, que falar desse jogo, Gulão, Luiz?
3: 51% para a França, 49% para a Espanha. Jogo dificílimo, jogo duro. E se a França passar hoje, é a terceira final seguida da França em Copa do Mundo, né? Terceira final seguida.
1: E aí, Luiz?
0: Jogão, não tem favorito, não. Porque...
1: 4 horas o jogo,
0: é? É, 16 horas.
1: Você vai colocar a tela.
0: Não,
1: lá
0: hoje no... eu tô fechado que eu tô fazendo uma reforma lá. Ou amanhã. Amanhã.
1: Argentina e Inglaterra.
0: Amanhã, Argentina e Inglaterra.
1: Você sabe que a Argentina e Inglaterra, antes de você complementar, a gente aqui tem como maior adversário nosso a Argentina. Mas nós não somos os maiores adversários deles.
0: É a Inglaterra.
1: Na cabeça deles é a Inglaterra.
2: Por... que é o negócio da guerra das Malvinas.
1: É, mas bem antes, lá em 1800, porque eles já tinham tido dois problemas nos anos 1800, inclusive com a Malvinas também, e é depois de 1982, se eu não me engano.
2: 82 aqui lá.
1: E aí, Luiz, quem ganha hoje?
0: Hoje? Ah, não tem palpite, não. Vai nos pênaltis.
1: Ah, você quer ver? Você quer aproveitar o jogo ao máximo possível?
0: Eu quero ver, claro, um jogo desse aí.
1: Mas quem é que não quer?
0: Todo dia.
2: Não, então, detalhe, quem, tá doido. Quem gosta, Luiz, e pra gente que é analista, vai ser o nó tático.
0: Rapaz.
2: É, assim, é um que tem a melhor defesa e o outro tem o melhor ataque.
0: O melhor ataque então, contra a melhor defesa.
2: Isso, aí você vai ver taticamente o que que eles estão imaginando pro jogo de hoje. Ah, nós temos que marcar o Dembélé, o Mbappé, se nós fizer isso, nós consegue. A outra, não.
0: Eu não posso deixar o Yamal rolar.
2: Deus, ele não pode deixar ele criar. Não, tem o 10 lá da Espanha também. Não pode. Então, assim, vai ser uma guerra tática. E quem gosta de analisar, e principalmente treinadores que estão iniciando, veja o jogo de hoje. Vai ser uma aula.
1: É, um abraço ao Loteca Max Esportiva, tá aqui falando as coisas, torcedor da Rubra. Tá, Loteca, a todos vocês também. Mas vamos embora, né, Paulinho?
4: O abraço da geração.
1: Inova no abraço aí, Cris.
5: Foi muito bom participar com vocês hoje. Programa de hoje que foi um sucesso. Abraço a todos e até amanhã, se Deus quiser, com muitas novidades sobre o Anápolis Futebol Clube.
1: Ô, Tony, você vai com Deus, né? Bom trabalho pra você.
2: Vou pagar um café pro senhor, porque hoje não atropelei o senhor, tá? Só tinha que agradecer. Um abraço a todos do chat aí, um abraço pra galera aí do Anápolis, e o Anápolis é pra quem acredita, tá, pessoal? Um abraço e até quinta, se Deus quiser.
1: O Vanderlei falou que o Vanderlei Soares aqui botar os titulares do Anápolis todos pra ficarem treinando e deixar só treinando, ficar aí treinando aí, colocar o sub-20 pra jogar. É o que ele falou aqui no áudio dele aí, ô Gulão.
3: Um abraço a todos e até amanhã, se Deus quiser.
1: Você, Luiz.
0: Um abraço a toda a bancada. Abraço aos nossos torcedores que estão atentos. Desculpa aí se eu falei alguma coisa que não agradou alguns, mas eu falo aquilo que o meu coração fala. Sou torcedor do Anápolis, choro, lá em casa é complicado, porque minha esposa e meu enteado, eles me cobram, e porque eu sou amigo da diretoria, eles querem que eu cobre.
1: Acho que você tem como resolver.
0: Eu tenho, é isso, tá? Mas aí nós estamos juntos, infelizmente estamos numa situação ruim, mas o Anápolis é para quem acredita. Eu tô por um fio.
1: É, mas eu acredito.
0: Tá, mas que Deus abençoe, dê graça e sabedoria a todos aí.
1: Amém.
0: Vambora, e se precisar, eu tenho um porrete aqui, se precisar de eu lá no Alto da Boa Vista, eu sei o que é que eu faço.
1: Alindinha, meu irmão, um beijo, vocês todos do chat, do WhatsApp, que muito obrigado a toda a nossa equipe, bem o Geraldão, rapaz, grande Geraldo Florino, nosso almoço é da hora. Aquele abraço, boa tarde, que Deus nos abençoe. Valeu, Paulinho, fui.
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3: Oi, tudo bem por aí? Aqui, Geraldo Fleury. Já que estamos em tempo de nosso almoço é da hora, na hora de se assentar com ela, a hora que por aqui é sempre muito certa. 12:38 na Nova FM. 12:38 agora. Então vamos que vamos por aqui. Chegamos e estamos em 14 de julho, dia 195 de 2026, com mais 170 dias pela frente. E esta é a terça-feira de número 28 deste ano, lua na fase nova. Os que nasceram hoje do signo de câncer, inverno, estação do ano que estamos vivendo nesse momento. Céu ensolarado na maravilhosa tarde de terça-feira, se apresentando com clima ameno. Os termômetros marcam agora 26 graus. Sensação térmica em Anápolis, nesse momento, de 28 graus. Hora da hora, meio-dia, 39 na nova. 14 de julho é o dia da queda da Bastilha, né? Que é o fato que deu início à Revolução Francesa. Dia da liberdade de pensamento. Dia Internacional das Pessoas Não Binárias. Dia Mundial do Chimpanzé, dia do engenheiro de aquicultura, dia do propagandista de laboratório. E também é o dia de São Camilo de Leles e dia do administrador hospitalar. A data homenageia os profissionais responsáveis por gerenciar recursos financeiros, otimizar processos, garantir a eficiência e a humanização dos serviços de saúde. A escolha do dia, né, faz alusão a São Camilo de Leles, considerado o padroeiro dos hospitais e dos enfermos. E vamos tratar hoje por aqui de saúde mesmo, né? E por isso trago como convidado o médico oncologista Dr. André Beltrão. Ele que inclusive você já vê a imagem aí, né, na nossa transmissão.

0: Ao vivo pelo YouTube e em simultâneo nas demais plataformas, como sempre digo, sobretudo no rádio, né? 87,9 FM da Nova, mais claro, estamos no ar também pelo Instagram, pelo portal radios.com.br, no aplicativo e tudo mais. O principal motivo de eu trazer aqui o doutor André é para falarmos sobre este Julho Verde, né? Que é, aliás, o nome da campanha, que tem como objetivo conscientizar as pessoas sobre o câncer de cabeça e pescoço. Para isso, a ação incentiva a adoção de diversos hábitos preventivos. Ao mesmo tempo, ressalta a importância da detecção precoce da doença. Isso para facilitar o tratamento e aumentar as chances de sucesso. O termo câncer de cabeça e pescoço é uma denominação genérica para um grupo de diversos tumores malignos que acometem a região. Como, por exemplo, câncer de boca, cavidade oral, câncer de palato duro, câncer de palato mole, câncer de lábios, câncer de língua, câncer de gengivas, entre vários outros, né? Que estaremos aqui divulgando no correr desse nosso podcast, né? Que tem também ainda uma pegada de rádio, radiofônica. Segundo o Ministério da Saúde, quando somados todos os tipos, o câncer de cabeça e pescoço configura o terceiro mais incidente no Brasil. A ocorrência é maior em homens, principalmente entre os consumidores de álcool e cigarro. Outro fator de risco importante é a infecção pelo papilomavírus, é isso mesmo o nome, doutor?
1: Papilomavírus humano.
0: Isso, papilomavírus humano. Ah, certo. É o terrível HPV, né? Que é contraído devido à falta de uso de preservativos. Como disse na quinta passada, exatamente isso, o doutor João Bosco Machado, colega ele, que inclusive me indicou aqui a presença do doutor André Breutão, justamente isso, ele, né? É contraído devido à falta de uso de preservativos na prática do sexo oral. Eu já falei tanto esse nome e me fugiu porque eu tive um erro na hora de digitar, hein? Papilomavírus humano, exatamente, o HPV. A hora, 12:41, na Nova FM. Dia 14 do Julho Verde, campanha de prevenção do câncer e de cabeça e, claro, pescoço. Médico especialista André Beltrão vem na nossa conexão, já está aqui, né? Claro que quem estará conectado hoje, que é terça, tem que saber que esse dia também dá nome, né? É, a famosa Rua de Anápolis, 14 de julho, existe sim, para homenagear a queda da Bastilha, na França, que entra em campo daqui a pouco, às 4, e nós torcendo para ela cair aí diante a Espanha, né? É um futebol que ainda não saiu da capela, ou menos eu, né? Não sei, o doutor André, já vou ficar sabendo, né? E as demais pessoas que estão na nossa conexão. Futebol que ainda não saiu da cabeça sobre o pescoção que o Brasil levou na Copa e que deixou muitos doentes, né? E eu, claro, entendo como é sério o tema que tratará aqui o doutor André Beltrão dentro do nosso Almoço é da Hora, aqui da Rádio Nova FM, agora que são 12:42. Portanto, faltando 18 minutos para 1 da tarde, falta mais nada, viu, doutor André? A não ser desejar que o senhor seja muito bem-vindo pela primeira vez aqui na nossa conexão e que tenha, sim, uma boa tarde, doutor André Beltrão.
1: Boa tarde, Geraldo, boa tarde a todos os ouvintes, boa tarde a todos os
0: internautas
1: do YouTube, né?
0: Tem do Instagram também, viu?
1: Estamos no Instagram também.
0: Estamos no Instagram.
1: Uma boa tarde a todo o pessoal do Instagram. Eu sou o doutor André Beltrão, sou cirurgião de cabeça e pescoço, sou diretor aqui do nosso Hospital do Câncer de Anápolis e vim aqui hoje conversar com vocês sobre a importância, né? Já que estamos no Julho Verde, que é há um mês que a nossa Sociedade Brasileira de Cirurgia de Cabeça e Pescoço elegeu para a conscientização na prevenção dos cânceres de cabeça e pescoço, que são tão importantes e tão prevalentes na sociedade.
0: Legal. Você tem notado aí que, né, tem um certo sotaque, o doutor André, né? Ele é de Alagoas, né? Na capital, Maceió. E quem tá, inclusive, lhe desejando assim uma boa tarde, deixando um grande abraço, é o Cadeira Cativa, né? Das segundas, o querido amigo, ele que pensa fora da caixa, foi superintendente da caixa por muito, aposentou e agora tá pensando fora da caixa, o grande Edeilson Martins, que é de Delmiro Gouveia, no interior de Alagoas, doutor.
1: Delmiro Gouveia, interior da nossa Alagoas, No nosso sertão nordestino, banhada pelo Rio São Francisco, graças a Deus.
0: Legal. E ele deixando então um forte abraço. Eu ia até trazê-lo aqui para conhecê-lo pessoalmente, né? Mas ele teve um compromisso em Goiânia. Estará comigo aqui depois de amanhã com o vereador Rimê Jules para a gente desenvolver uma pauta. Mas a nossa pauta aqui é oncológica. Nessa tá incidência grande, né, rapaz? Eu vi aí, é o terceiro em incidência de o câncer de pescoço e cabeça no Brasil, né, doutor?
1: Isso. As estimativas do câncer de cabeça e pescoço pelo Instituto Nacional do Câncer é que nesse ano nós teremos uma incidência de mais ou menos de 39 a 40 mil casos novos de câncer de cabeça e pescoço na nossa população. Ou seja, ele ocupa aí o terceiro, quarto lugar na incidência de câncer. E por isso a gente tem que ter essa prevenção, fazer essa conscientização da população para prevenir e a gente conseguir fazer um diagnóstico precoce e rápido para agilizar o tratamento dessas pessoas e aumentar o índice de cura, né? Importantíssimo.
0: Eu fiquei impressionado com os números de cânceres, né? Relacionados ao de cabeça e pescoço. Eu citei já alguns na abertura, mas é um número gigantesco, né, doutor?
1: Sim, os órgãos que compõem a cabeça e pescoço, né? Como se divide a cabeça e pescoço, os cânceres de cabeça e pescoço, que a gente chama assim, é um grupo de regiões que tá a parte da boca, que vai desde o lábio ao assoalho da cavidade oral, a língua, né? O palato duro, aí a gente já vai para a parte da faringe, onde tá o palato mole, onde estão as amígdalas, né? Bem conhecida da gente, e também a laringe, que é a parte onde a gente tem a fonação, né? De onde a gente produz a nossa voz. Essas são as principais. Sem falar também na face, né? No rosto e na região cervical da pele, que também é uma grande quantidade de cânceres ocasionados na pele e na região da cabeça e pescoço.
0: Certa vez eu estive aqui com o vereador, né? Líder do executivo na nossa Câmara, o doutor José Fernandes, ortopedista, também é médico. Como é que você. Do IML, como é que é lá o.
1: É médico legista.
0: Legista, exatamente. E ele me disse uma coisa super interessante, que na época eu até tive uma luxação nesse braço esquerdo, me dizendo que a ortopedia mudou, né? Assim, de hoje só do pescoço para baixo que o ortopedista comanda, né? Daqui para cima tem várias especialidades, né, doutor? Achei interessante isso que ele disse, viu? Eu para mim resumia tudo, né? A ortopedia, mas não, né? A cabeça e pescoço é isolado da ortopedia no geral.
1: Sim, sim. Queria dar um grande abraço pro amigo Zé Fernandes, grande companheiro e colega de trabalho e amigo pessoal também. Abraço, Zé.
0: Agora, a série de cânceres que eu anotei aqui, até mesmo das glândulas salivares, não é isso, Antônio?
1: Sim, a gente tem na região da cabeça e pescoço as glândulas que são produtores de saliva, né? Que para ajuda na nossa digestão e deglutição do nosso organismo. Então, aqui nessa região, mais ou menos para quem está vendo pelo YouTube, na região aqui, na frente da orelha, né, pré-auricular, a gente tem a parótida, que é uma glândula que produz saliva. A gente tem uma outra aqui um pouco mais abaixo da mandíbula, que é a glândula submandibular e a glândula sublingual. Essas são as principais glândulas produtoras de saliva, que elas também podem cursar com neoplasias malignas, ou seja, cânceres nessa região, e que tem que ser investigado também, muito importante por nós cirurgiões de cabeça e pescoço.
0: E esses tumores, né? O de cabeça e pescoço, chama-se assim também, doutor?
1: Sim, são tumores de cabeça e pescoço, câncer de cabeça e pescoço.
0: São diagnosticados em estágio, né, mais avançados? Como é que é?
1: Então, a grande maioria, infelizmente, é devido ser uma doença agressiva, a gente, a cada dia mais a gente tenta fazer o diagnóstico mais precoce. Mas infelizmente mais ou menos 70, 80% dos casos já chegam para gente, especialistas em cirurgia de cabeça e pescoço, em um estágio mais avançado. Isso dificulta muito a gente de conseguir realizar o tratamento e que o tratamento ele seja mais eficiente, porque todos os cânceres, né, a gente, quanto antes a gente consegue diagnosticar, a gente consegue um índice de cura mais alto.
0: Certo. Bom, eu tava vendo aqui, até mesmo câncer no couro cabeludo, né, é considerado também da região, lógico, do cérebro e também da cabeça e do pescoço, não é isso? É raro esse tipo de câncer, câncer de pele melanoma, não é isso o nome?
1: Melanoma.
0: Melanoma, sim. Melanoma.
1: Esses são os cânceres, um dos fatores de risco, né? A gente vai falar agora um pouco sobre os fatores de risco dos cânceres de cabeça e pescoço. Um dos fatores de risco nessa região do corpo é a exposição solar, né? Porque essa região do corpo, ela recebe muito e é difícil de a gente fazer uma barreira física dela, ou seja, na outra região do corpo, a gente consegue estar com uma blusa de proteção solar. E na região da cabeça e pescoço, ela fica um pouco mais exposta à radiação ultravioleta da luz solar. Isso aumenta a incidência de câncer de pele nessa região. E dentre eles tem o CBC, que é o carcinoma basocelular, que é aquela feridinha que não cicatriza, aquela nódulozinho que aparece com os vasozinhos sanguíneos quando você olha no espelho. Geralmente pessoas da pele mais clara, quanto a pele mais clara, maior é o risco de você ter esses cânceres de pele provocada pela luz solar. Você também tem os carcinomas espinocelulares e você tem o melanoma, né, que é aquela mancha preta nessa região, que essa sim é um câncer de pele muito mais agressivo de que os outros dois que eu falei anteriormente. Então, esse é um dos fatores de risco para os cânceres de cabeça e pescoço, é a exposição à luz solar sem proteção. Por isso que a gente tem que sempre insistir que as pessoas devem usar filtros solares, protetores solares, assim, que são fatores protetores do ponto de vista químico, e a gente tem que também sempre utilizar os fatores de proteção física, que são as barreiras, né? Um boné, um chapéu, uma proteção, entendeu?
0: Se eu me encontrar aqui, por exemplo, no horário do almoço, eu até me auto-eduquei para sempre estar almoçando antes do programa, porque de uma época e outra ficava deixando para depois e só ia almoçar lá pelas 16h. Agora almoço por volta de 11h30 e 11h saio aqui, né? 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E as pessoas ficam de graça comigo. Olha aqui, eu mandei fazer 8 uniformes desses aqui, doutor. 8 só varia as cores, mano. Só varia. E eu mandei fazer 8 luvas também, ali naquela ULAR, né? 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Fiz 8 luvas e saio aqui, eu uso um protetor solar fator 80, só encontro vou até fazer a propaganda aqui para eles, já tem muito tempo que eu sou cliente deles, na proteção da Avenida Brasil Sul. E coloco ali o fator 80, né? Tomo um banho de protetor solar uma meia hora antes de sair. Tenho meu chapéu de pescador, né? Uso óculos, coisa e tal. E assim, as pessoas, tem uns que ficam de gozação, sabe? Você tá parecendo um astronauta, parecendo um pescador, não sei o quê, mas tá vendo a importância de se proteger, né, doutor? Aí, por exemplo, minha pele é assim, parece pele de bebê, né? E assim, eu tomo todo cuidado mesmo pra evitar isso. Eu acho que não, até hoje nunca tive nenhum problema, né? Nenhum problema, mas acho que tô correto, não tô indo tomar essas precauções, né?
1: Lógico, lógico, a gente tem que andar bem protegido, né? Da radiação da luz solar, para evitar. E sempre também é importante o autoexame. A gente tá de frente ao espelho, procurar se tem uma ferida que não cicatrizou, se tem algum nódulo, se tem alguma mancha na pele que esteja mudando, um sinal antigo que você tinha na pele, ele começou a mudar de cor, de formato. Isso a gente tem que investigar e procurar o cirurgião de cabeça e pescoço ou dermatologista oncológico, é importantíssimo. E queria mandar também um abraço pra dona Nilda lá da Pamonha Pura, que é a cozinheira, que é minha amiga.
0: Nilda?
1: Dona Nilda.
0: Eu ainda não conheço a dona Nilda.
1: Delícia a comida da dona Nilda.
0: Rapaz, ontem, inclusive, eu tava vendo uma pessoa, até um assunto meio fora de pauta, até tava conversando com o dono lá, o pai do dono, né? Meu parceiro, grande Jackson Alves, né? O dono lá do Barriga Cheia. Barriga Cheia foi meu parceiro durante 6 anos. E agora tô com a Pamonha Pura. Aí o que que ocorre? O Jackson é um jovem é pernambucano. Ele é de Garanhuns, a terra, aliás, o povo de Garanhuns gosta de uma barba, né? É incrível. Ele é barbudo que nem o presidente também. E tinha uma pessoa, disse que foi num velório no sábado. E aí, 3 da manhã, foi tomar um caldo na pamonha pura e que achou caro demais. 27, não sei o que, que é um absurdo. Eu falei, rapaz, mas como é que você fica difamando o estabelecimento desse jeito aqui no Instagram? Tem medo de tomar um processo, não? Aí eu fico pensando, agora, caro, 27, que é um baldão de caldo, né? E assim, mão de obra aqui em Anápolis, nessa hora, 3 da manhã, e no sábado e domingo funciona até 5, né? Eu falei, não, você tem opção de procurar outro lugar, não vai achar mesmo, é só a pamonha

0: Mão de obra aqui em Anápolis nessa hora, 3 da manhã, e no sábado e domingo funciona até 5, né? Eu falei, não, você tem a opção de procurar outro lugar, não vai achar mesmo, é só a pamonha pura que tá aberta nesse horário. Eu falei, pô, rapaz, tem gente que, né, não usa a cabeça mesmo, né? Parece que tem câncer na cabeça. Eu fui fazer uma crítica dessa, assim, a um estabelecimento tão querido. Como é que é o nome da cozinheira?
1: Dona Nilda.
0: Dona Nilda, eu vou procurar conhecer ali a Dona Nilda. Eu já conheço algumas lá, a Francesca, quem mais que eu conheço, hein? Alcina, mas é o pessoal do dia, né? Pessoal da noite, raramente eu vou à noite. Mas vamos seguindo aqui na nossa nova FM, agora que são 12 horas e 55 minutos, portanto, faltando 5 minutos. É um podcast, mas eu uso essa linguagem radiofônica, sinalzinho de hora, sinalzinho de passagem. Claro, estou recebendo aqui, né, o doutor André Beltrão, ele que é oncologista, para falar da gente sobre, né, essa data, né, esse mês, né, o Julho Verde. Essa campanha de conscientização, essas campanhas, digo assim, né, porque inclusive estamos no Julho Amarelo, parece que é de doenças virais, não é isso? O cânceres virais, acho que é isso mesmo.
1: Não, deve ser infecções virais.
0: O Julho Verde é essa campanha de conscientização criada pela Sociedade Brasileira de Cirurgia de Cabeça e Pescoço. Importante, né? E apoiado, inclusive, pela Organização Mundial da Saúde, né, doutor?
1: Sim. É uma campanha de... O dia do cirurgião de cabeça e pescoço é o dia 26 de julho. Então, durante todo o mês de julho, a gente faz essa campanha. Então, para falar um pouco, para tentar conscientizar as pessoas na prevenção, né, do câncer de cabeça e pescoço, dos seus principais fatores de risco, que além da exposição solar que falamos agora há pouco, é importantíssimo a gente colocar os fatores de risco, tá? A ingestão excessiva de bebidas alcoólicas, isso é um dos fatores de risco importante nos cânceres de cabeça e pescoço. O tabagismo, né, o uso do cigarro, a fumaça do cigarro e os seus químicos produzem, é um dos fatores de risco mais importantes nos cânceres de cabeça e pescoço, tanto da boca, da língua, da garganta e da laringe, que é por onde a gente fala. E também o papiloma vírus humano, que você estava falando agora, que é uma infecção sexualmente transmissível e que, de extremada importância, o governo federal distribui a vacina para ele gratuitamente a todas as nossas crianças. Antigamente eram só as crianças do sexo feminino, hoje em dia tanto do sexo masculino quanto do sexo feminino recebem a vacina, se eu não tiver enganado, acho que em torno de 9, 10 anos, e isso previne a infecção pelo HPV, e prevenindo a infecção pelo HPV, previne o câncer, não só o câncer de cabeça e pescoço, assim como também o câncer de colo de útero e pênis nos meninos, e por isso a importância na prevenção e o uso da vacinação como uma forma de combater esse tipo de doença tão estigmatizante.
0: Pois é, a vacina contra o HPV, segundo o Ministério da Saúde, né, é recomendada para crianças e adolescentes de 9 a 14 anos, sendo aplicada em dose única. Pessoal, será que tem aplicado realmente, doutor?
1: Então, isso é muito importante, né? O governo federal tenta fazer a campanha de conscientização dessas pessoas para que usem a vacina, não só essa vacina, como todas as vacinas de prevenção de doenças e prevenção oncológica, assim como a prevenção da infecção viral. Mas existem pessoas que ainda não têm essa consciência e não levam os filhos, alguns do ponto de vista religioso, o que eu acho que é uma coisa, cada um tem direito a ter a sua religião, mas eu acho que a medicina, ela é uma coisa que tem que tá à parte, né? Você tem a sua religião e a gente tem a medicina, e elas têm que ir à parte, e todas as pessoas devem se vacinar. É um erro hoje você não vacinar uma criança, porque você pode estar trazendo um prejuízo muito grande na vida dela, não só a vacina do HPV, assim como todas as vacinas, né? A importância, certo, na prevenção.
0: Só disse dia 26, mas não é dia 27 o dia

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89 FM, 87,9 a minha, sua, nossa rádio, hein? 2:45 agora, terça-feira, dia 14 de julho de 2026. É o PH, hein? Ótima tarde pra você. Tamo juntos com música bonita. A partir de agora é moda boa, meu povo apaixonado. Música que o meu povo gosta, música que o meu povo quer.

você curtiu aí Simone Mendes, Dois Tristes, hein? Ótima tarde pra você, abraçando o Igor Batista Maia, já tá linkado, hein? Já tá linkado aqui no Instagram, ótima tarde, valeu mesmo, é o PH, com muita moda boa pra você, hein? Rádio Nova FM, direção geral, Carlos Antônio Nogueira Ubutina e o nosso João Pedro Nogueira, o patrãozinho, hein? É, departamento comercial, Eusébio Ribeiro e o nosso Ornei Carvalho, é o homem do cartãozinho Black, do cartãozinho limitado, é o reforço aqui da Rádio Nova FM, nesse dia 14, onde se comemora Dia da Liberdade de Pensamento, hein? Hoje é Dia da Liberdade de Pensamento e Dia do Propagandista de Laboratório. É, PH, a previsão do tempo, vamos atualizar aqui a previsão do tempo para você que é o melhor ouvinte do mundo. Anápolis Sec 28 graus, chuva 0%, umidade do ar 31, vento 6 quilômetros por hora. É a Rádio 9M e o PH nesta tarde animada com vocês, hein? É Jorge Mateus. Sosseguei. É PH. 2:52 agora. Sosseguei, hein?

0: 99 FM, o PH abraçando vocês. Ótima tarde, hein? 2 horas e 55 agora. Você curtiu música bonita, música apaixonada. Jorge Matheus aí, hein? Sosseguei. Ótima tarde pra você. Valeu pelo carinho do radinho, obrigado pelo carinho da audiência. Nova FM. Que tal você curtir agora Maiara e Maraíza, hein? Maiara e Maraíza, sorte que você beija bem, hein?
1: Coisas

0: Raiz, hein? Sorte que você beija bem. Ótima tarde, 2:57. Daqui a pouquinho tem moda boa. Segura aí que é rapidinho. Logo após os reclames, o nosso Carlos Antônio Nogueira Butina. 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
0: É, PH, agora em Anápolis, pontualmente 3 horas, hein?
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0: PH, agora em Anápolis, pontualmente 3 horas, hein?
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0: o PH aí abraçando você. Ótima tarde. Tarde de muita moda boa. Música é diferente. O meu povo gosta.
1: É diferente.
0: Ah.
1: Alto agora. Isso é do Ardil. Isso é do Ardil. Pá, meu filho. Isso é do Ardil.

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0: esse aí é o Duardinho dos teclados, hein? Baile do VJ! É, tá aí na playlist aí das melhores de 2026, BH. É, e se toca aqui na Rádio Nova FM. Nova FM. Com muita moda boa pra vocês aí, né? E essa vidinha de balada, hein? Henrique Juliano!
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você curtiu aí, hein? Henrique Juliano, sim. Vidinha de balada. 3:06 agora é a Rádio Nova PM, abraçando o Célio Marques, curtindo a programação, a Maria Divina, abraçando a Gilane Rabelo, ótima tarde pra você, valeu aí pelo carinho do rádio ligado, abraçando a Cíntia Angélica, ótima tarde pra vocês, é o PH com muita moda boa, aqui ó, na Rádio Nova PM 87,9, a minha, sua, nossa rádio. Nova FM. A culpa é nossa, hein? É o Natson, o Ferinha.

abraçando ele, hein, Nico, aqui no Instagram. É o Valdir Batista, gente boa da melhor qualidade, gente nossa, hein, Valdir? É o Valdir que gosta de curtir, sabe o quê? É Renan e Raí, meu povo apaixonado. E se o Valdir gosta, o PH toca, sabe por quê? É, vou beber de novo, hein? Às 3:09 agora, Valdir! Ótima tarde pra você!

Batista gosta, hein? 3:12 agora. Renan Raí, vou beber de novo, PH. É a Rádio Nova FM te fazendo companhia. Nova FM. Essa aqui, hein? Tá na playlist de 2026, as mais tocadas, hein? Você vai curtir agora, sabe o quê?

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1: Ai, ai, ai, que é isso, PH?
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1: É o Heitor Santos essa aí, né?

0: Essa aí é uma das mais tocadas de 2026, tá na playlist aqui. É o Heitor Santos, Sina de Ofélia, hein? É, PH! 3 horas e 15 minutos agora. Esse caboclinho aí, não sei não, viu? Não sei não, esse caboclinho aí. É a Rádio Nova FM e o PH com muita moda boa com vocês até as 17 horas. Daqui a pouquinho eu volto, hein? Logo após os reclames, o nosso Carlos Antônio Nogueira Butina tem muita moda boa pra você.
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Teodoro Sampaio, aqui pra ela, PH, Rádio Nova FM, te fazendo companhia, hein? 3h21, com música bonita, música que o meu povo gosta. É 3772-1702, esse aí é o diretão, hein? É o 629-600-005177, é o WhatsApp. Nova FM, com música que o meu povo gosta. Zezé de Camargo e Luciano. É música apaixonada, hein? Chega!

0: você ouviu Zezé de Camargo e Luciano? Chega! 3 horas e 26 agora. É o PH, tarde animada com vocês. Daqui a pouquinho tem moda boa. Segura aí, hein?
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Ryzen com música bonita, moda boa. Zaneto e Cristiano. 3 horas e 30 minutos agora. Ótima tarde.

vamos tomar uma então, mas traz aí uma pro PH, tem que ser com pimenta, viu? Uma pinguinha com pimenta, é receita do meu amigo Bento Piancó. É, você curtiu Zé Neto e Cristiano, vamos tomar uma, meu povo apaixonado, 3:32 agora, 3:32, é o PH abraçando você. A Yasmin aí, ó, fanatismo, é a Yasmin sensação.

0: Peca! Yasmin, sensação, hein? Fanatismo é o batidão que você curtiu aqui na Rádio Nova FM, 3 horas e 34 agora, Peca! Nova FM! É, com muita moda boa pra você aí, ó!
1: Ai, Caju!
0: Thaís Macedo, Caju pra baixo, hein? É, perdeu o mulherão! Ah.

0: placa, um pagodinho aí pra vocês, hein?
1: Grande mulherão.
0: É, Thaís Macedo, Caju pra baixo. Perdeu mulherão, meu povão apaixonado. É o PH, hein, com vocês, 3 horas e 38 agora, hein? O PH volta já, hein?
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0: aqui com vocês, hein? Com música bonita, com moda boa no seu rádio.
1: Aqui.
0: É Guilherme, Benuto e Xande Avião.
2: Xande Avião.
0: Assunto delicado, hein?

Benuto, assunto delicado. Ótima tarde pra você. Abraçando ele, o Eduardo Pereira de Souza Lincoln no Instagram. Tá curtindo a programação, curtiu moda boa, música bonita e ainda vai curtir mais, hein? 3 horas e 44. Agora é o PH com muita moda boa e música apaixonada agora pra você. Que tal essa aqui, ó? É Chitãozinho e Chororó. Página de amigos. É muita paixão no seu rádio. É a Rádio Nova FM. E você? 3h44 agora. Ótima tarde.

0: PH, você curtiu o Chitãozinho e Chororó? Página de amigos, agora 3h47 e o PH volta já com muita moda boa pra você no seu rádio, hein? 3772-1702, esse aí é o diretão. WhatsApp é o 629-6000-5177, PH.
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7: Rádio Nova FM, o PH, 3:51 agora, ótima tarde pra você, valeu aí pelo carinho do radinho ligado, pelo carinho da audiência, com muita moda boa, juntos até as 17 horas, hein? Às 18, Eliane Rodrigues e a Julinha no Visão Geral, e às 20 tem Silva Gomes, a noite é nossa!

do Nordeste, hein? Deus me livre! Cadu! Bagunça boa, hein? A Rádio Nova FM e o PH. Tarde animada com vocês. Valeu aí pelo carinho. 3:54 agora, PH. 3:54. Música bonita. Música que o meu povo gosta.

você aí, ó. É, nas lanchonetes, ótima tarde pra você. Valeu aí, me dando a carona no radinho do seu carro. Sempre me dando a carona no radinho do carro. É o meu amigo Zé da Onça e a comadre Rosana. O Zé da Onça que todos os sábados das 7 às 9 amanhecer sertanejo. Muita moda boa pra você, hein? Sempre com a participação do Ranada, gente boa. É o Raposão, é o japonês do Paraguai, Ranada. Abraçando a Karina Belém, sempre curtindo a Cíntia Angélica, abraçando a Zenice Moura de Oliveira, curtindo a programação, abraçando o Sérgio William Guimarães, ótima tarde pra você, abraçando a Laura Fernandes, Victor, que beleza, hein, que beleza, tamo juntos nesta tarde, BH, tarde de terça-feira, com muita moda boa no seu rádio, hein, vamos juntos, até às 17 horas, às 18 tem a Eliane Rodrigues, a Julinha no Visão Geral e às 20 tem Silva Gomes, a noite é nossa pra fechar muito bem a sua noite, PH. Mas agora tem o que, hein? Tem o Rio Negro e Solimões, é moda boa de Rio Negro e Solimões, você vai curtir aqui na Nova FM, em cada lado um amigo te fazendo companhia. Ou de casa ou de fora, se for a saudade manda embora, hein?

casa ou de fora, em Anápolis. 4 horas pra vocês aí, hein? É o PH com muita moda boa e volta já, segura.

0: 4 horas pra vocês aí, hein? É o PH com muita moda boa e volta já, segura. É rapidinho.
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Implacável, povão apaixonado! É, 4:02 agora! É, e nesse momento, Copa do Mundo começa França e Espanha!

Forrozão chicote de luxo, hein? 4:06 agora é o PH. Muita moda boa pra você. É, PH, isso é moda boa, você vai curtir aqui agora. Rick Renner, você tá querendo o quê, hein?

tá querendo quem? Rick Renner, 4:09 agora, PH. 4:09 eu falei, ótima tarde pra você, valeu pelo carinho do radinho ligado. Nova FM. Com música apaixonada. É G. Giovanni. Por telefone, hein? 4:09.

0: você curtiu música bonita, música apaixonada? Jean Giovanni por telefone, hein? 4 horas e 13 minutos agora. Daqui a pouquinho tem mais. Segura aí que é rapidinho.
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vocês com muita moda boa no seu rádio, hein? 4:15 agora, você vai curtir Léo Magalhães, A Fila Anda, hein? É o PH, ótima tarde pra vocês.

Bem, Léo Magalhães, 4 horas e 19 minutos agora, é o PH com muita moda boa pra você no seu rádio, hein? É a Rádio Nova FM te fazendo companhia. É o PH abraçando você, onde é que você esteja, com quem você estiver. Valeu aí pelo carinho do radinho ligado, pelo carinho da audiência. Nova FM. É loucura demais. Christian Ralph, 4 e 19.

Rádio Nova FM, música bonita, Christian Ralph, loucura demais, hein? 4 horas e 23 agora é o PH. Ótima tarde pra você. É, você vai curtir agora Simone Simaria, Regime Fechado. É o PH. Ótima tarde.

pegar a Copa do Mundo. Pênalti, França marca então aos 22 do primeiro tempo. Orzabal, hein, Orzabal, marcando para a Espanha. É Copa do Mundo 2026.

PH, você curtiu Simone Simaria, regime fechado, 4 horas e 27 minutos agora, e o PH com muita moda boa pra vocês. Bruno Marrone, Dormir na Praça, agora 4h27.

0: Aga, música bonita, hein? Música apaixonada. Dormir na praça, Bruno e Marrone. 4 horas e 30 minutos agora. É o PH. Muita moda boa que volta já, hein? E Copa do Mundo, França e Espanha. A Espanha vai vencendo. Gol de pênalti aos 22 do primeiro tempo. Oyer Zambal marcou para a Espanha. Daqui a pouquinho tem moda boa. Segura aí, que é rapidinho, meu povo apaixonado.
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PH, você curtiu o Mari Fernandes aí em Telefone Sem Fio, música bonita, 4 horas e 36 agora, PH, com muita moda boa. Nova FM. Leonardo, te amo demais, hein? É o PH, ótima tarde pra você. Tá onde, hein? Tá na sua casa? Tá no seu trabalho? Tá no seu carro? Tá na Rádio Nova FM? Tá numa boa!

ótima tarde pra você. Te amo demais. Demais mesmo, Leonardo. 4 horas e 39 agora é o PH. Vamos juntos com muita moda boa. É, e se é moda boa, você vai curtir agora. Cristiano Araújo. É o saudoso, né? Maus bocados.

curtiu aí o saudoso Cristiano Araújo, Maus Bocados, hein? Ótima tarde pra você, é o PH, valeu pelo carinho do Radinho Ligado aos Internautas, ótima tarde, 4 horas e 43 agora. Nova FM. É o Gustavo Lima agora, hein? É o embaixador, bala arrojada, alojada, né, PH? Bala alojada. Tem.

pega! Você curtiu aí, hein? Gustavo Lima, o embaixador, bala alojada, hein? Abraçando aqui no Instagram, Rádio Nova VM, abraçando aqui a Aline Cabral, hein? Galine Cabral, também o Bragança aqui, Bragança, o T Bragança, toca aí, Falcão, eita, mulher feia, ih, rapaz, mulher feia, abraçando aqui o doutor Hélio Lopes, velhinho da paz, gente boa demais da conta, pensa numa pessoa boa, numa alma boa, é o nosso velhinho da paz, meu povo apaixonado, hein? É, PH, Rádio Nova VM, te fazendo companhia, hein? Copa do Mundo, onde a Espanha vai vencendo a França por 1-0 aos 44 do primeiro tempo. E o PH vai trazer então o pedido musical aqui do Teba Bragança. É o Felipe Falcão, é o Vaneirão da Mulher Feia. A nem PH. Ô Bragança, faz isso não, ué. 4h47 agora.

0: placa. Esse aí é o pedido musical do T. Bragança, hein? Linkou aqui no Instagram, pediu Mulher Feia. Mulher Feia é bom, rapaz. Mulher Feia é bom. E os caminhão não fica de olho, né? Mulher Feia é bom demais da conta, meu povo apaixonado. 4 horas e 50 minutos agora. É o PH que volta já. Segura aí, hein?
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chamou! Tô aqui, hein, na Rádio Nova FM com vocês, com música bonita, moda boa. E lembrando que logo mais às 18, a Eliane e a Julinha. A Eliane e a Julinha, Júlia Santana, vão estar aqui apresentando o Visão Geral, sempre uma pessoa importante com elas aqui. E às 20 horas tem Silva Gomes, a noite é nossa para fechar muito bem a sua noite. É a Rádio Nova FM, em cada horário, um amigo no seu rádio, te fazendo companhia, hein? E o PH tá indo nessa. Desejando a todos uma ótima terça-feira e que Deus nos proteja e nos livre de todo mal, hein? O PH, abraçando vocês aí, onde é que vocês estejam, com quem vocês estiver. Valeu pelo carinho do rádio ligado. E segue então, segue aqui Copa do Mundo, onde a Espanha vai vencendo a França por 1-0. 1-0, gol de Orzambal, aos 22 do primeiro tempo de pênalti. Aí você vai ficar com essa linda canção, porque o PH tem que ir embora, tem que buscar o mozão lá no trabalho, buscar o mozão. E vocês vão ficar aí com essa aqui, Maiara e Maraísa. Presta atenção na letra dessa música aí, hein? Foi ele quem fez. Tchau, gente. Obrigado, meu Deus.

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0: 5:45.
1: 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Mulher feia, tudo bem, neguinho. Agora feia, fedorenta e mentirosa. Aí não, neguinho. Aí eu

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0: 18:06. Estamos no ar com mais uma edição da programação do Visão Geral. E hoje, Júlia, é terça-feira. Para você e meu amigo, a minha amiga que está aí nos ouvindo, que Deus ilumine sempre os nossos caminhos e nos leve sempre ao rumo da vitória e nos faça sempre seguir em frente sem olhar para trás. Que no seu caminho, no meu caminho, apareça lindas surpresas dadas por Deus para revigorar as forças e aumentar o ânimo de cada dia. Que nós sejamos um canal de bênção, de amor, de esperança e confiança em Deus. Precisamos viver um dia de cada vez como tem que ser. Tudo no seu tempo. Não atrasa nem adianta. Na certeza que com Deus na frente, Júlia Santana.
1: Impossível dar errado, Eliane, impossível dar errado, caros ouvintes do programa Visão Geral. Eu sou Júlia Santana e essa é a melhor programação do seu rádio. A 87.9 é onde tem sempre os melhores convidados, a melhor sintonia e, claro, o melhor bate-papo para você acompanhar. E hoje não é diferente, como todas as programações, a gente está sempre muito bem acompanhado. Não é mesmo, Eliane?
0: Ah, com certeza. Hoje o nosso convidado, né, é o Dr. Pedro Chaves Canedo. Olha, eu acho que é difícil uma pessoa aqui de Anápolis, anapolina, que mora aqui muito tempo, que é nascida aqui em Anápolis, que não conhece o Dr. Pedro Chaves Canedo. Falei certo?
2: Sim. Perfeitamente.
0: É um prazer tê-la aqui na programação do Visão Geral.
2: Prazer é todo meu, Júlia. Júlia, Eliane, é um prazer muito grande. Fiquei muito honrado com o convite, o gentil convite de vocês para que eu pudesse participar aqui hoje. E, em primeiro lugar, eu quero saudar quem está nos ouvindo, nos vendo nesse momento, agradecer antecipadamente pela audiência, mas principalmente cumprimentar vocês duas, que vocês duas iniciam, acredito eu, uma programação, um trabalho aqui na cidade de Anápolis, muito importante, pela dupla. Eu sou fã de dupla.
0: Ah, tá. Que ótimo.
2: Eu sou tão fã de dupla que dupla assim, perene, dupla permanente, sabe? Com isso eu estou dizendo que eu sou casado há 51 anos com a minha esposa Eliana Caiado Caneda, e com mais 5 anos que antecipados de namoro e noivado, nós formamos essa dupla perene que, com as bênçãos de Deus, nós estaremos vivendo juntos até os últimos dias das nossas vidas. Então, quando eu vejo vocês, essa dupla, eu sou muito fã de dupla, e principalmente uma dupla como vocês, de mulheres competentes, vocês que estão a cada dia, a cada semana, a cada mês, a cada ano, a cada década, a cada século, ocupando mais ainda os espaços que antes eram ocupados muito mais pela maioria masculina. E vocês estão conquistando pela sua competência. Vocês não estão competindo por uma questão de cota. Vocês duas, principalmente, vocês estão conquistando a cidade de Anápolis com a audiência maravilhosa, com essa programação, com esse programa de vocês, Visão Geral. É falado, muito falado. Quando eu comentei com algumas pessoas

0: que eu estaria aqui, falou, olha, vai que você vai ser bem perguntado, você vai ser bem questionado, mas acima de tudo você vai ser muito respeitado, porque elas são fantásticas, competentíssimas, e você está fazendo, vai participar de um programa de altíssimo nível. Eu estou aqui à inteira disposição de vocês e mais uma vez agradecido, e principalmente pela introdução que você faz desse programa. Você fala de Deus, você fala de saúde, você fala de família, que são os bens maiores que nós temos na vida. Somos nós, pessoas, e a família. Então, acho que Deus está satisfeito, principalmente por vocês o venerarem tanto e iniciarem o seu programa solicitando as bênçãos dele. Parabéns.
1: Júlia?
2: Ah, Eliane, doutor Pedro, é impossível a gente não ficar honrada, né, depois que a gente recebe essa chuva de elogios. Afinal, a gente se sente muito feliz por saber que nós somos reconhecidas, que nós somos queridas, tanto pela nossa audiência, como também das pessoas que vêm aqui participar da nossa programação. E a gente entende que esse trabalho, né, de competência vem muito da constância. A gente faz constantemente esse trabalho, a gente é uma dupla que se une constantemente para fazer a nossa programação, aliando dia a dia, né, o que precisa ser ajustado. Isso é convivência, isso é continuidade, parceria. E é isso que a gente trabalha na nossa programação. A gente não entende que um é melhor que o outro. A gente entende que o nosso trabalho se complementa de uma forma especial. A Eliane, com a simpatia, com o talento dela, né, que é natural. E a gente entra também com as perguntas técnicas que fazem parte dessa programação. E cada uma soma de uma forma diferente. E é sempre bom dividir essa roda de conversa ao seu lado, Eliane, inclusive.
1: Obrigada, Júlia. Obrigada também a todos, né, que estão aí nos... que dirigiu essas mensagens boas para nós. O Dr. Pedro Canedo também. E por falar em dupla, vamos começar? O seu filho também é candidato? Vai ser uma dupla também? Você é pré-candidato?
0: Sim, sim.
1: A deputada estadual e federal, como que é?
0: Sim.
1: Nós já vamos direto, hein?
0: O Pedro Paulo, né? Caiado Canedo, meu filho, é candidato, pré-candidato a deputado estadual.
1: Qual partido?
0: Pelo Mobiliza. É um partido Mobiliza. É um partido que montou uma bela chapa, uma chapa homogênea. Não tem ninguém assim, não tem ninguém com mandato, não tem ninguém que vai estourar de votos.
1: Certo.
0: Quer dizer, é uma disputa bem democrática. Evidentemente, serão eleitos aqueles que conquistaram o maior número de votos, de uma forma, inclusive, uma forma que eu diria para você, assim, uma forma muito honesta, muito ética. Então ele é candidato pelo Mobiliza. Era já para ele ter entrado para a vida pública há algumas eleições passadas.
1: Certo.
0: Mas seus filhos menores crescendo, sua esposa também, ele é oftalmologista, a esposa dele é otorrinolaringologista, ambos são braçais, né? Ambos trabalham e vivem do que fazem, né? Do seu trabalho. Não é, por exemplo, como fui, em que a minha esposa, a Eliana Caiado Canedo, ela formou em direito e com OAB. No entanto, ela deixou de exercer a profissão dela em função da minha entrada, não só na vida pública, mas antes eu tinha entrado na vida esportiva da cidade. Eu fui presidente da Associação Atlética Napolina, né, em 1978, ou seja, e ela, nossos filhos tinham, na verdade, nós tínhamos dois filhos, que eram o Pedro Paulo e o Paulo Henrique, um com 2 anos, o outro com 1 ano, quando eu entrei para a vida desportiva. E ele, em comum acordo com a sua esposa, não se candidatou antes em função de que seus filhos eram menores e ambos tiveram que trabalhar, né, pra, com os filhos crescendo. A minha mulher cuidou dos filhos, eu vivia no mundo, ou seja, com a Napolina, ou seja, depois na vida pública como candidato, depois como deputado estadual.
1: Você fez uma trajetória na medicina, no esporte e na política.
2: Uhum.
0: Sim. Então, o Pedro Paulo é pré-candidato a deputado estadual e eu sou. Ele era para ter sido vice-prefeito na eleição de prefeito, né? Mas não problemas, mas por soluções. Das eleições,
1: uhum,
0: ele abriu mão de ser o candidato a vice-prefeito como presidente do MDB, conjunto com o PL, que deu o candidato cabeça de chapa, para ceder, para que a gente pudesse ter o PSD do nosso lado e não do lado do nosso adversário maior, que era o PT.
1: Certo.
0: Então precisou do Pedro Paulo deixar de ser o candidato a vice por uma razão simples que eu vou explicar para vocês, para que a população também entenda por que o Pedro Paulo não foi vice. Porque ele, para que nós pudéssemos trazer o PSD para apoiar a chapa encabeçada pelo Márcio, e ele deixa, porque ele estava propenso a ir para a chapa do Antônio Gomide.
1: Ah, certo.
0: Certo? Então, para que ele viesse, ele pediu a vice-prefeitura, o cargo de vice-prefeito para o PSD. Aí quando disseram para ele, olha, o PSD tem que ser do MDB. Por quê? Porque o Márcio era do MDB e saiu, foi para o PL. O nosso candidato a governador era o vice-governador Daniel, do MDB. Então não seria justo que o vice-prefeito deixasse a chapa majoritária, que o MDB deixasse a chapa majoritária. Então tudo bem. Então que seja. Então, do MDB. Mas quem é o candidato? Quem é o candidato do MDB? Aí disseram para ele, é o filho do Pedro Canedo, é o Pedro Paulo, filho do Pedro Canedo. O Vanderlan simplesmente disse assim, não, não tem problema não, aí pode deixar, vamos fazer um outro acordo com a chapa do Márcio, vamos fazer um outro acordo e tal. Aí o presidente do PSD aqui falou, só que o Pedro Paulo chama-se Pedro Paulo Caiado Canedo, e o senhor disputa a eleição, senador, contra o Caiado em Goiânia, e aqui a Anápolis, o PSD vai apoiar um candidato que tem o nome Caiado. O que o senhor acha disso? Aí realmente o Pedro Paulo abriu mão do seu convite que ele tinha para ser o vice-prefeito, para que o que nós julgávamos naquela época fosse mais importante, que era a eleição do Márcio. Ele então foi para o sacrifício, atendeu o PSD, o Vanderlan com o PSD ficou conosco, ou seja, com o Márcio, né? E consequentemente aí ele, continuando nessa intenção de ser candidato, é hoje pré-candidato a deputado estadual.
1: E aí o senhor vai ser candidato a federal?
0: Sou pré-candidato a deputado federal.
1: Pelo mesmo partido?
0: Não. Sou por uma federação que é composta pelo partido PRD,
1: certo,
0: né? Partido Renovação Democrática, e pelo Solidariedade. Ambos já fazem, esses partidos já fazem essa federação já há algumas eleições. E eu sou também candidato por um partido também que tem condições de fazer dois deputados federais.
1: Certo.
0: E estou lutando, estarei lutando, né? Agora é uma pré-campanha, mas eu estarei lutando quando começar a campanha para ocupar uma dessas duas vagas. E estou extremamente otimista, porque tenho recebido assim manifestações de solidariedade, de apoio, de incentivo, por onde passo, 99% dentro da cidade de Anápolis, e 1% ou mais, que isso vai, acaba crescendo fora da cidade de Anápolis, onde eu venho recebendo manifestações de apoio e de muita solidariedade.
1: Doutor Pedro, Anapolina, o senhor começou a falar sobre, o senhor foi presidente da Anapolina por quantas vezes?
0: Olha, eu vou te dizer que eu fiquei na Anapolina de 78 a 89.
1: 78, então, foi muito tempo.
0: 11 anos. 90 eu fui candidato a senador, então eu passei a Anapolina para quem pudesse, entendeu? Dar tempo total a Anapolina.
1: Certo.
0: Eu tinha sido deputado estadual e deputado federal, mas isso não me tomava muito tempo, sabe? Mas para uma candidatura ao Senado, é uma candidatura de nível estadual. Então, em 90
1: puxado,
0: eu fui candidato.
1: Né?
0: Então, aí eu tive que deixar a Anapolina, deixei-a até 92.
1: Certo.
0: Quando foi 93, eu reassumi e fiquei na Anapolina mais alguns anos. Até 2000, eu fiquei até 2004.
1: O senhor era deputado federal, o senhor já presidia a Anapolina também?
0: Sim, eu já era um dirigente da Anapolina. Tínhamos outros presidentes que passaram pela Anapolina, Baltazar dos Santos, Edmilson Torquato. Nós tivemos esses vários presidentes que ocuparam a presidência da Anapolina. Mas nós formávamos um grupo homogêneo, um grupo assim, que ficou junto durante muito tempo. Não fui eu sozinho, né, que participou daquela, que foi responsável por aquela parte gloriosa da Anapolina. Não, fomos nós um grupo de quatro médicos com mais outras pessoas que se somaram a nós e demos aí a Anapolina, a cidade de Anápolis, um destaque.
1: Muito grande, né?
0: Um destaque nacional.
1: Nacional.
0: Sim, nós somos vice-campeões da Taça de Prata, que corresponde hoje à Série B do Campeonato Brasileiro. Né? Onde nós temos hoje três times, né? O Goiás, o Atlético e o Vila Nova estão na Série B. E nós fomos vice-campeões. O campeão foi o Guarani, de Campinas. Então, tivemos muitas glórias, times bons. Vencemos aqui São Paulo, Fluminense, Cruzeiro, Internacional, Grêmio,
1: Porto Alegre. Nas décadas de 70, 80?
0: Isso é Anapolina. 82.
1: 82 foi
0: isso? 81, 82. Foram os anos áureos da Anapolina.
1: E hoje, como que o senhor vê a Anapolina?
0: A Anapolina hoje está voltando a crescer, né? Ela caiu muito.
1: O senhor está na frente também?
0: Não na frente. Estou apoiando, né?
1: Apoio.
0: A Sociedade Anônima, a Sociedade Anapolina. É Sociedade Anônima Futebol, certo. SAF, Anapolina. É. Que hoje deixa de ser um clube, meramente certo. Clube, mas passa a ser uma empresa, né? Que se chama Anapolina SAF. Eu apoiei desde o primeiro momento a venda desse grupo que dirige a Anapolina SAF, que é um grupo sério. Eu apoiei e continuo apoiando e os resultados estão aí. Os projetos que foram feitos, as metas estão sendo cumpridas. Primeiro era subir a Anapolina, a segunda é a Anapolina ter uma bela participação na Série A do campeonato.
1: Certo.
0: E essa bela participação, que ela ficou em terceiro lugar no campeonato goiano, ela o que que aconteceu? Ela se qualificou para disputar a Copa do Brasil e para a Série D do Campeonato Brasileiro. Este ano, por exemplo, a Anapolina, esse ano e os anos anteriores, só tinha uma participação, que era durante três meses nos campeonatos goianos, seja da segunda divisão e esse ano na primeira divisão, na Série A. A partir do ano que vem, ela tem o calendário, o ano todo, para disputar e voltar a ser aquela Anapolina que enchia o estádio Jonas Duarte em todos os seus jogos, tanto na Série D, quanto na Série B, a Série C, a Anapolina nunca disputou. Eu tenho certeza que isso vai acontecer.
1: Doutor Pedro, o senhor está aí como pré-candidato, né? Não sei quais são os seus projetos, né? Mas existe algum projeto referente para essas crianças que estão aí na parte do social, incentivar mais pelo esporte? O senhor tem algum projeto nesse sentido?
0: Sim, eu já tive isso durante meus mandatos, né? Durante meus mandatos, eu, por exemplo, principalmente no governo do ex-prefeito, do então prefeito Ademar Santillo, nós fizemos uma grande parceria e surgiram a Secretaria de Esporte da nossa cidade, foi muito bem, trabalhou muito bem, porque recebia incentivos nossos federais. Está aí a ex-deputada, honrada mulher, dama Anapolina, foi primeira dama Anapolina por duas vezes, a Onaide Santillo, que é testemunha disso. Nós tínhamos uma união muito grande, era o senador Onofre Quinan, deputada Lidia Quinan, era deputada estadual Onaide Santillo, era eu como deputado federal e o prefeito Ademar Santillo. Nós conseguimos muitos avanços para a cidade, mas falta na área esportiva. Sim, o Ademar Santillo era um desportista, ele foi radialista do esporte e, consequentemente, eu também sendo do desporto, juntamente com o ex-presidente da Anapolina, Baltazar dos Santos, nós conseguimos recursos para cá, para que o nosso ginásio de esporte Nilton Faria pudesse ser preenchido o tempo todo e incentivando jovens, crianças da nossa cidade, uniforme, tudo isso foi feito no momento em que eu era deputado federal e o Ademar Santillo era o prefeito de Anápolis. E sim, eu sou da área do esporte e pretendo, se não somente os recursos que eu posso trazer, que poderão ser trazidos, recursos federais, serão, de certa forma, direcionados também para o esporte, para todas as áreas. Como eu sou de Anápolis, como se o projeto que eu teve é o seguinte, todo mundo hoje fala em emendas parlamentares, isso, né? Eu sendo de Anápolis, 90% das emendas parlamentares que nós tivermos vão ser destinadas à minha cidade. Eu não sou de outra cidade. Eu não vou usar Anápolis apenas para mandar 5%, 3%, 2% das

0: eu não vou usar a Anápolis apenas para mandar 5%, 3%, 2% da minha cota de emendas. Eu tenho dentro do meu projeto que eu vou apresentar no momento onde pode fazer campanha, no meu projeto consta exatamente recursos para todas as áreas para nossa cidade, e a área do esporte, a área da educação, da saúde principalmente, vão ser muito bem contempladas, mas assim, muito bem contempladas mesmo. Certo? Por eu ser um deputado.
1: Um médico também.
0: Também tenho consciência demais. Eu cuido de pessoas, né? Minha profissão é cuidar de pessoas, cuidar da saúde das pessoas, alegrar as pessoas dando uma saúde ocular. Né? Tanto eu como o Pedro Paulo, né? Nós optamos pela oftalmologia e estamos aí também. E o mandato que nós no nosso programa consta também essa questão da saúde ocular.
1: Certo.
0: A questão da gente trabalhar muito para a diminuição das filas para cirurgias de catarata, para cirurgias que estão aí paradas, brecadas, freadas, pela falta de recursos, para que as pessoas possam voltar a ver. São tantas, mas tantas as pessoas que nós atendemos e que não têm a continuidade, porque faltam recursos públicos para a saúde vindos da esfera federal.
1: É isso aí, gente. A gente quer mandar um abraço aí para vocês aí que está sintonizado com a gente, o pastor Zacarias, um abraço para ele, a pastora Vera também que está sintonizada com a gente, Júlia Santana.
2: Gente, é uma maravilha, né? A gente quer mandar aí um grande abraço a todos vocês que estão sintonizados na nossa programação, todos vocês que estão participando de alguma forma. E você do outro lado, que ainda não mandou sua mensagem, você que ainda não está participando, manda um oi pra gente no número 62993-178756, pra gente poder conversar melhor, bater aquele papo, saber o que você tá achando dessa programação especial, né? Dessa terça-feira. Aproveitando aqui também, a gente viu, né, que o senhor tem uma carreira que é uma carreira multifacetada, né? A gente tava conversando aqui, o senhor passou pelas áreas da medicina, teve uma vida pública e também trabalhou juntamente ali na área esportiva. O que a gente pode esperar de projetos relacionados a essas áreas de contato que o senhor teve?
0: Bem, eu durante os meus mandatos, um de deputado estadual e quatro de deputado federal, eu tive um relacionamento muito grande com grandes lideranças do país. E eu fui da Assembleia Nacional Constituinte, eu sou um deputado federal que assinou a Constituição de 1988. Juntamente com Mário Covas, Ulisses Guimarães e tantos outros baluartes da política brasileira. Quando a política brasileira era feita também no nível muito mais elevado, o dinheiro valia pouco, desde a eleição até a... não havia corrupção, essa corrupção que existe hoje, não havia, claro que nós já tivemos, mas havia corrupção, mas não tinha tanta corrupção como tem hoje. Antes, a gente entrava na política por uma ambição de servir, por uma ambição de poder saber que você é capaz de te candidatar, porque se você não candidatar, você deixa um espaço para que outras pessoas que não têm o conhecimento, não têm essa vocação, não têm esse espírito público, não têm essa formação para servir e vai para a vida pública única e exclusivamente para vamos supor, para ficar famoso, para ganhar dinheiro. Não é esse o nosso, nunca foi o nosso intento, a nossa intenção. Então, continuarei da mesma forma. Embora médico, quando eu fui para escrever a Constituição a brasileira, eu fui designado para a da educação, que é uma área que eu sempre respeitei muito. Eu sou o que sou, devo à educação. Eu sou do tempo que professora passava na rua, a gente parava de jogar bola, professora, olha a professora, para a bola. Havia um respeito muito grande pelo magistério, pelo professor, pela professora. Hoje isso, em que pese os professores e professoras continuam com o mesmo espírito de luta, de sacrifício, de trabalho, mas não há um respeito por eles. E os governantes não respeitam quem os fez governantes, quem os ensinou, quem os educou. E eu vou lutar muito na área da educação. Da saúde, nós já falamos aqui, como médico, eu também trabalharei demais na área para melhorar essas condições. Quando eu fui deputado federal, uma vez junto com o doutor Marcos Ávila,

0: de Goiânia, do CBCO, ele era presidente do Conselho Brasileiro de Oftalmologia. Ele me procurou como deputado federal oftalmologista e me chamou: Pedro, vamos fazer um trabalho junto ao ministro da Saúde, José Serra, do governo Fernando Henrique Cardoso, para saúde ocular brasileira. Nós conseguimos 500 mil cirurgias de catarata para todo o Brasil. Iniciativa do Marcos Ávila e continuidade. O trabalho foi feito por mim junto com a bancada da saúde da Câmara dos Deputados. A gente precisa ter essa visão e ter a união. Aí eu já uni todos os partidos da época para que nós pudéssemos ter. E ficou, isso ficou na história da oftalmologia brasileira, que nós conseguimos 500 mil cirurgias em um ano. Foram feitas 500 mil cirurgias em todo o Brasil. Cirurgias em que o paciente simplesmente tinha o exame, tinha a consulta, tinha os exames, a cirurgia com as lentes de uma qualidade bem superior das lentes que a gente tem hoje para colocar nos olhos dos pacientes que fazem a cirurgia pelo SUS. E, sabe, esse trabalho que a gente fez e pode perfeitamente continuar fazendo. No político não pode fazer política pura e simplesmente por fazer política, para estar aqui, ó, atender esse prazer que eu estou tendo agora de dar uma entrevista. Eu quero ter esse prazer com o serviço prestado, serviço a prestar. Não vir aqui para as pessoas falar: ó, o Pedro Canedo deu entrevista ali, deu entrevista com lá. Não, eu quero é prestar, eu quero é ser reconhecido, né, como um prestador de serviço. Então, o mandato, eu tenho, repito, uma facilidade de comunicação, uma facilidade de conhecimento com as pessoas e de convivência com todas as pessoas de todos os partidos. Evidentemente que eu sou centro-direita, a minha convivência é maior, é com os parlamentares, será com os parlamentares da minha linha política, mas nada impede. Eu tenho uma fotografia, isso aqui, não sei se alguém vai achar ruim ou não, mas eu tenho uma fotografia durante a Constituinte, depois aos sábados a gente jogava futebol no clube da Câmara, e a gente aí não tinha, os times eram divididos assim, todo mundo juntava, não tinha nada disso, nada. O Lula era Constituinte, tá vendo? Nós somos constituintes juntos e outros mais, e a gente convivia lá, que era um momento de convivência, era o Brasil, sabe, ali se esquecia as convicções, se esquecia as brigas, as rusgas, então a gente convivia bem. Então eu tenho essa facilidade. E uma outra coisa que eu quero dizer, que eu também pretendo fazer, é utilizar o possível mandato, né, que eu vou, a partir do dia 15 de agosto, que a gente começa propriamente a campanha, mas é exatamente fazer uma coisa que parou de existir, Anápolis, trazer indústrias para nossa cidade, a questão de geração de empregos. Eu fui um parlamentar que ajudei a trazer muitas indústrias para nossa cidade, mas muitas mesmo à época, porque eu não fazia sozinho, nós juntamos, a bancada nossa era muito unida. Pouca gente sabe que o aeroporto que nós temos aqui em Goiânia, esse aeroporto, houve uma luta, a bancada de Aparecida de Goiânia queria, certo, pegar o aeroporto, como ele ia ser reformado, como ele foi ampliado, ele mudou de lugar, não foi reformado, ele foi construído um novo aeroporto, eles queriam levar para Aparecida de Goiânia, certo? E isso para Anápolis, o que seria? Ia dificultar
1: mais ainda, né?
0: Pegarmos lá e quem vem para Anápolis, né? Chegar até
1: rápido,
0: Anápolis,
1: né?
0: Então lutamos aí, nós juntamos prefeito, associação comercial, senador Onofre Quinan, deputada federal Lídia Quinan, eu como deputado federal, deputada estadual era a deputada estadual Onaide Santillo,
1: associação. Naquela época era quantos deputados aqui?
0: Nós já tivemos aqui, quando eu fui eleita a primeira vez em 82, nós somos 5 deputados estaduais de Anápolis.
1: Estaduais?
0: Em 82.
1: E tinha menos população.
0: Mas muito menos. Na época eu lembro que eu tive 19 mil votos em Anápolis, a deputada estadual, na minha primeira eleição. Mas então, nós nos juntávamos. Fui só eu do PDS e 4 do MDB, do PMDB na época. Mas quando estava em jogo os interesses da nossa cidade, juntava. Nós juntávamos junto. Anápolis era cidade, era a cidade que de segurança, área de segurança nacional.
1: Isso.
0: Então, o presidente do PMDB de Anápolis, doutor Max Lândio Gonzaga Jame, montou um comitê político pró-emancipação de Anápolis. E nós nos juntamos, e eu era do PDS, do lado do presidente Figueiredo, do lado do governador Ari Valadão, mas nós conseguimos, fizemos isso, nos juntamos todos os partidos políticos de Anápolis, com o deputado estadual, os deputados estaduais do PMDB, o deputado estadual do PDS, que era eu, juntamos e conseguimos que em 1985 tivéssemos a primeira eleição para deputado, para prefeitura de Anápolis, depois de ser prefeitos, tivemos vários prefeitos nomeados. Tanto que eu e o Ademar Santillo, ele deputado federal e eu estadual, disputamos essa primeira eleição, uma eleição histórica, vencida por ele, mas que eu meti lá fui disputar com ele contra o Iris Rezende, que era o governador do estado, mas fui lá mostrar que tinha oposição, Anápolis tinha, tanto que Anápolis virou uma cidade que sempre participou das eleições com candidato majoritário. Quanto tempo faz que Anápolis só arruma lugar como suplente de senador e segunda suplência? Eu fui candidato a senador em 90, junto com outro candidato a senador de Anápolis. Anápolis deu dois candidatos ao Senado e disputamos, eu e o Onofre Knan. Perdi por 12 mil votos, 0,6%. Mas perdi para o anapolino, porque nós dois, Anápolis era protagonista. Anápolis participava. Depois veio antes tinha vindo o Henrique Santillo, de Anápolis, governador do estado. Anteriormente, Jonas Duarte, que dá o nome ao estádio, também foi vice-governador e governou o estado, certo? Depois disso, acabou. Ninguém emergiu, de Anápolis emergiu. O ex-governador Ronaldo Caiado nasceu aqui, foi criado aqui, mas ele, na verdade, ele nunca foi um político da cidade de Anápolis. Eu mesmo já disputei eleições com ele, como deputado federal, que eu tinha o triplo dos votos dele aqui, porque eu morava em Anápolis e trabalha minha
1: clínica. Anapolino de raiz.
0: Ele também é, mas só
1: mas que ele, só que ele
0: só
1: não
0: que
1: fica,
0: ele trabalhou,
1: né?
0: Fora. Eu vim há 51 anos inaugurei minha clínica de óleo Santa Luzia, que está até hoje. Atrasei aqui hoje 5 minutos com vocês, porque estava terminando uma cirurgia. Quer dizer, então, Anápolis, respondendo a pergunta agora objetivamente, Anápolis merece ter mais parlamentares da cidade de Anápolis.
1: Inclusive, eu quero chamar a doutora Vanessa para entrar no nosso bate-papo, porque eu ia fazer uma pergunta para a doutora Vanessa. Doutora Vanessa, o que que você acha? Que acha que na hora terminou a eleição, teria que terminar essa disputa de esquerda, de direita e lutar pela uma causa que é a cidade de Anápolis?
2: Sim, sim. Quer dizer, na hora da eleição, né, cada um tem a sua ideologia, tem o seu propósito, mas no momento ali, né, que todos foram eleitos, né, realmente se juntar e ter um propósito único para ajudar, né, o município, a
1: Como
2: cidade
1: ele tá
2: a crescer.
1: Falando aí, né, ele não importava, juntou PMDB,
0: PMDB, era PMDB.
2: Porque naquela época não falava sobre esquerda e direita.
0: Não tinha isso, tinha vários partidos.
2: Agora é isso.
1: Não está bem, né? A gente tem que unir pela uma cidade, pelo um propósito. Sim, esquecer, sim. Passou a política, né?
0: Sim.
1: A gente tem que unir, é isso que o pessoal está falando aqui. Inclusive, eu tenho uma pergunta aqui, doutor Pedro. Eu estou com 3 minutos já, que eu já tenho já de passar aqui, encerrar a nossa entrevista, mas tem uma pergunta aqui, que ela está falando aqui, a Isaura está perguntando. Pergunta para ele como que ele vê a nossa cidade hoje na saúde.
0: Olha, eu vejo que tem muita coisa que ainda precisa ser feita. Pouca coisa foi feita de diferente do que existia no governo anterior aqui de Anápolis.
1: Certo.
0: Muita coisa ainda tem que ser feita. Coisa assim, realmente coisa real, coisa séria, é um trabalho assim muito mais sério. Tem que diminuir essa fila, tem que trabalhar, buscar recursos. Quem que vai buscar recurso em Brasília para cá? Ah, mas tem um deputado aqui, outro deputado. Ele vai lá e vai brigar, sabe? Meia força, não tem força. A força quem tem é quem é da cidade, quem for eleito pela cidade. Então, a saúde de Anápolis vai bem, vai melhor do que estava, mas poderia estar muito melhor ainda se houvesse uma concentração maior de esforços do que a concentração que está tendo hoje.
1: A Maria Dias, ela está aqui nos ouvindo também, mandando um abraço para todos aqui. especial para o senhor, que é o nosso
0: muito obrigado.
1: Ela também está falando que, inclusive na parte oftalmológica, está faltando médico, que muita gente está na fila de espera. É isso mesmo?
0: Não, não é falta de médicos. Eu quero só te explicar, te informar. Não é que falta médicos.
1: Na fila de espera, como que é essa fila de espera?
0: Fila de espera é o seguinte: eu atendo um paciente com catarata. Vamos pensar a catarata, que é a maior. Aí, essa pessoa vai até a regulação para que seja marcada uma consulta com ela pelo médico do SUS.
1: Certo.
0: O médico do SUS dá início a um processo. Aí, quando isso acontece, aí vai ver, vai esperar. Aí tem uma fila enorme.
1: Certo.
0: Uma fila enorme. Essa fila tem que acabar. Não é falta de médicos, não.
1: Mas são médicos que são credenciados pelo SUS?
0: Como médicos que são, precisa. É, médicos que são credenciados pelo SUS. Aqui nós temos, por exemplo, o HOA, Hospital Oftalmológico de Anápolis, que tem condições de atender o tanto de que mandarem para lá. Só que não mandam para lá porque não tem recurso para poder pagar as cirurgias das pessoas.
1: Ah, entendi.
0: Você entendeu? Os médicos, o número de médicos é suficiente. Falta os recursos.
1: Certo. Agora, esses recursos. Eles não são credenciados pelo SUS? É isso?
0: Não, tem médicos credenciados pelo SUS. Digo, o Hospital Oftalmológico de Anápolis é um hospital que é credenciado e toda a maioria era lá. Nós éramos credenciados.
1: Certo.
0: O Paulo Anderson fazia cirurgias, entendeu? Mas depois há um descredenciamento e houve uma concentração no Hospital Oftalmológico de Anápolis, que é o único hospital aqui que é credenciado. Algumas das, só que quando ela fala falta de médicos, eu até, de certa forma, eu concordo, porque poderia ter mais médicos. Mas por que que não tem mais médicos? Não tem mais médicos porque não tem os recursos públicos para pagar os médicos.
1: Entendo.
0: Aí o hospital não tem condição, ele próprio, de bancar. Não pode, não tem condições de bancar.
1: Entendo.
0: Certo? Então são os recursos públicos. Agora, o que é que tem que fazer? Correr atrás dos recursos. Ir no Ministério da Saúde buscar esses recursos. Certo? Para isso tem que ter bancada. Que nós temos uma bancada de deputado federal aqui, que só é bancada de um deputado, que é o deputado Rubens Ottoni, que é um deputado do PT, é um trabalhador, ele é operoso, ele é um excelente parlamentar. Eu respeito ele como um parlamentar da nossa cidade de Anápolis, que luta e briga, que procura por ele, e ele faz de acordo com as suas condições, com as suas possibilidades.
1: Isso
0: é um reconhecimento ao trabalho que o deputado Rubens Ottoni faz.
1: Mas precisa
0: de
1: mais também, né?
0: Mas
1: tem
0: precisa
1: condições,
0: demais.
1: Tem
0: agora,
1: condições.
0: Por que ele faz mais por aqui? Porque ele é daqui. Então, se tiver mais dois, mais três deputados federais daqui.
1: Né?
0: Mas olha bem, deputados federais de Anápolis, que tem vínculo com a cidade. Esses que vêm de 4 em 4 anos aqui, bota plaquinha, bota outdoor agradecendo os votos. Teve uma deputada que veio aqui, depois de 4 anos, agradecendo os votos que teve 4 anos atrás.
1: Teve quantos mil? Teve muitos votos aqui, né, doutora?
0: Teve, Vanessa? E sabe, então isso tem outros também. Sabe? Então é difícil. Deveria haver um respeito, inclusive, entre os próprios candidatos. O candidato respeitar
1: a área de cada um.
0: As áreas de cada um. Eu, por exemplo, eu sou ético. Eu não vou pedir voto numa cidade que essa cidade tem um candidato ou dois, tem um deputado federal ou um candidato a deputado federal com condições de ser eleito. Eu não vou. Eu vou dar um exemplo. Luziânia. Eu já fui deputado por Luziânia. Mas Luziânia hoje tem um deputado de lá, da cidade. Eu não vou lá pedir voto em Luziânia, eu vou respeitar a cidade dele. E é um deputado que é do nosso lado. Do nosso lado, que eu digo partidariamente.
1: Né?
0: Ambos apoiamos o governador Daniel Vilela. Mas eu sou ético, eu não vou pedir voto lá em Luziânia de jeito nenhum. E assim por diante, eu não vou pedir voto em Rio Verde. Lá tem a deputada Marussa, tem um outro candidato lá que vai ser eleito de Rio Verde, que é da cidade.
1: Certo.
0: Então eu vou respeitá-lo, eu não vou lá pedir voto lá não. Tem que ter um mínimo de respeito entre nós candidatos.
1: É. Gente, como o nosso tempo aqui realmente passou aqui um pouquinho, mas eu vou pedir desculpa aí pro doutor Pedro Canedo, mas já encerramos a nossa programação aqui, já vou pedir ele que faça suas considerações finais, mas com a promessa que a gente vai convidá-lo novamente quando o senhor já for já candidato mesmo a deputado federal, hoje é pré-candidato, o senhor pode passar suas propostas, né? Acredito eu, tenho que olhar o regulamento também, que se chamar um, acho que tem que chamar todos, tem que ter. Mas, de qualquer forma, eu deixo que você à disposição. Júlia, tem alguma pergunta, alguma coisa aí que eu tô, que você está aí meia aí, tem alguma pergunta?
3: Não, por enquanto não, mas a gente esqueceu de passar o nosso apoio cultural, né?
1: Mas daqui a pouco nós passamos nosso apoio cultural. Doutor Pedro, eu deixo que o senhor faça suas considerações finais.
0: Eu quero agradecer, nas minhas considerações finais, dizer que eu estou super satisfeito, em primeiro lugar, por ter sido convidado, considerado por vocês, que já detêm aqui essa grande audiência e fazem esse trabalho maravilhoso e que faz com que nós respeitemos sempre vocês, mulheres, porque vocês são tão ou mais competentes do que nós, homens. Inclusive, não existe isso, né? Nós somos todos iguais.

0: nós respeitemos sempre vocês, mulheres, porque vocês são tão ou mais competentes do que nós homens. Inclusive, não existe isso, né? Nós somos todos iguais e os espaços é para serem ocupados, né? Com igualdade, todos nós. Mas vocês são um destaque e eu fico muito satisfeito de ter participado com vocês aqui, me coloco à inteira disposição. E com relação à legislação, que me consta também é o seguinte: você convida, você pode ter que convidar todos os candidatos, né? Os candidatos que têm, por exemplo, as emissoras de Anápolis, elas podem convidar todos os candidatos que têm o seu domicílio eleitoral em Anápolis.
1: Certo.
0: Você não tem necessidade, porque se não, nem tempo vai ter
1: para isso. Tempo,
0: são,
1: né?
0: Tantos candidatos a deputado estadual e a deputado.
1: Mas dentro
0: federal,
1: da cidade eu não sei qual que é o critério, sim, que vai ser, eu tenho que olhar isso, né?
0: Sim, é qualquer advogado eleitoral pode esclarecer isso. Agora, é muito bom que vocês façam isso, principalmente com os candidatos
1: de Anápolis,
0: que têm responsabilidade com a cidade. Não é o candidato vem de fora aqui, vem de 4 em 4 anos, mesmo que venha assim todo ano, mas o candidato vai mandar 5% da cota dele de emenda. O deputado da cidade vai mandar 90% da cota dele para Anápolis e distribuir 10%, porque eu não posso deixar de mandar alguma coisa para Badia, né? Para Pirinópolis, as cidades que circunvizinham a nossa cidade, onde eu tenho pacientes, onde eu terei eleitores, quer dizer, a gente tem, mas não o, mas quem manda é Anápolis, e Anápolis que eu acredito que eu vá ter 80% da minha votação, sem sombra de dúvida, vai ser aqui na minha cidade, na minha querida, a nossa querida cidade de Anápolis, que vocês tanto defendem e estão aqui única e exclusivamente para isso, para divulgar e para pedir, para reivindicar, coisa que vocês fazem muito bem, com muita propriedade, com muita competência. Eu estou muito agradecido, inclusive cumprimento e agradeço a todos que nos deram a honra de estar conosco, nos ouvindo ou nos vendo aqui. Parabéns para vocês, que Deus abençoe todos nós, que tenhamos aí uma feliz semana. Já é terça-feira ainda, temos uma semana toda pela frente. Esse mês é o mês do aniversário da nossa cidade, o mês de Santana, e consequentemente muitas festividades aí, religiosas principalmente, porque sem religião nós não vamos a lugar nenhum. Uma boa noite a todos, para vocês mais uma vez, parabéns.
1: Muito obrigada, e a gente vai puxar o apoio cultural. Muito obrigada.
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0: horas e 53 minutos, mas como que as horas passam aqui, gente? Passou rápido demais, mas vamos falar um pouco com a doutora Vanessa e amanhã, se tiver como ela retornar, a gente vai começar já às 18 horas e deixar meia hora ou uma hora para você, Vanessa.
1: Amanhã tá ótimo para mim, até o momento.
0: Tá dando certo?
1: Tá dando certo.
0: Que a doutora Vanessa chegou aqui, mas nós temos muita coisa para falar sobre. Doutora Vanessa, eu quero que você passe para os nossos ouvintes, me deu uma curiosidade hoje muito grande. Eu fui resolver um negócio lá onde eu trabalhava. Aí eu olhei que eu tinha feito um empréstimo. Falei, poxa, eu fiz empréstimo. Na época a gente nem pensa, né? Quando a gente está precisando, faz a perder de vista. E aí eu falei, nossa, mas e isso? Eu vou estar daqui não sei quantos anos, eu estou pagando isso. Eu falei, e se der um piripapo em mim, quem que vai pagar esse empréstimo? Aí eu falei, vou ter que perguntar à doutora Vanessa, que ela mexe com a Previdência. Eu falei, ela mexe com tanta coisa. Doutora Vanessa, a gente vê que muita gente faz empréstimo, não só na Previdência, mas faz também, por exemplo, no banco, referente ao salário que ganha, que é o salário permanente, por exemplo, do INSS. Ele aposentou, ele tem um salário permanente. Ali ele vai, pega um empréstimo para perder de vista. E vai que ele, poxa, morre. E aí, quem que vai ter que pagar?
1: Deixa eu falar, primeiramente, boa noite a todos. Boa noite, Eliane.
0: Boa noite, né? Hoje nós chegamos aqui, né? Eu já
1: boa
0: fui
1: noite,
0: por...
1: Júlia.
0: Coloquei.
1: Não consegui nem...
0: Nem falar boa noite, né? Eu já coloquei você já para falar, dando seu palpite.
1: É isso aí. Então, Eliane, realmente, né? Hoje, atualmente, nós temos um empréstimo consignado, né? Que é o padrão, que ele é descontado direto na folha de pagamento, a pessoa é CLT, né? Do servidor público, do aposentado, né? Que faz esse empréstimo no banco e é descontado direto na folha de pagamento ou direto no benefício do INSS.
0: Certo.
1: Né? E eu vou até abrir um parêntese, ô Eliane, que tá uma coisa muito difícil em relação ao empréstimo. Realmente, o brasileiro tem se endividado muito, né? Como a gente vê aí, né? As coisas estão muito caras. E acho que a saída é o empréstimo.
0: Certo.
1: Né? Então, às vezes, aquela pessoa se precipita, pega um empréstimo, às vezes nem precisa desse empréstimo, porque às vezes recebe um telefonema, recebe uma ligação do WhatsApp, é parado na rua, né? E vê a facilidade de pegar esse empréstimo, ou seja, faz esse empréstimo e quando vê, já faz um, já faz outro, já vira aquela bola de neve.
0: E vai refinanciando.
1: E vai refinanciando.
0: Certo.
1: Vai refinanciando. Bem, eu vou responder essa pergunta aí, né? Que você diz, fiz um empréstimo. Se eu falecer, o que que acontece? Bem, eu já peguei um cliente desse. Ele me procurou para fazer uma revisão do empréstimo dele, né? E no percorrer da ação, ele faleceu. Ele faleceu, a família entrou em contato comigo e fez essa pergunta aí. Vanessa, e aí, como é que fica esse empréstimo? Aí eu falei, olha, eu vou ver o contrato e eu vou ver se tem um seguro que nós chamamos de seguro prestamida.
0: Certo.
1: Né? Que às vezes é contratado junto com esse empréstimo, dependendo do valor do empréstimo. Se for um empréstimo muito, né, mais de 100 mil, 200 mil reais, né, o banco dá essa... oferece, né, esse seguro, né? E eu vi que ele tinha esse seguro pré-expanida e cessou, né? A família foi no banco, apresentou a certidão de óbito, né, e foi cessado ali.
0: Aí a mulher, as pessoas da família, ninguém teve que pagar nada.
1: Não precisou pagar nada. Não
0: certo.
1: Precisou pagar
0: e
1: nada.
0: E quando não tem?
1: Então, enquanto não tem. A nossa lei aqui no Brasil diz que as dívidas, né, que o falecido deixar, né, vai ser pago pela herança do que ele tem, até o total da sua herança. Vamos ver, ele deixou aí, vamos ver aí, 5 mil reais foi o que ele tinha. Até 5 mil reais que vai poder cobrir esse empréstimo. Se não tiver...
0: E vai ter que dividida com os filhos?
1: Isso.
0: Se tiver R$5 lá no banco?
1: Isso. Aí vai ter o inventário.
0: E se ele não tiver nada? Se só tiver aluguel para pagar?
1: Se só tiver móveis para pagar?
0: É, se só tiver dívida.
1: Vai morrer.
0: Aí morre?
1: Vai morrer. Porque aqui a dívida não passa pro herdeiro.
0: Não?
1: Não passa. O que paga a dívida do falecido... É o que nós chamamos de
0: bens.
1: De bens, os bens que ele vai deixar. É os bens deles que vai pagar a dívida dele. Se ele não tiver bens, morreu. Né? Antigamente, na época bíblica, a gente vê relatos na Bíblia, né? Quando um pai de família falecesse e deixasse dívida, quem pagava eram os filhos com o trabalho. Você já ouviu isso? Os filhos ficavam escravos dos senhores.
0: Até pagar?
1: Até pagar a dívida.
0: A Júlia dando palpite aqui.
1: E também aqui no Brasil, também, né, gente? Não há prisão por dívida. A única prisão que tem é a pensão alimentícia. Essa da
0: cadeia.
1: Oi?
0: Essa da cadeia.
1: Essa da cadeia. Agora a pessoa tá com dívida, né? Tá devendo Deus e o mundo aí. Ela não vai ser presa. O nome vai ficar sujo, é claro, né? Dependendo do caso, vai para dívida ativa.
0: E cartão de crédito?
1: Cartão de crédito é a mesma coisa.
0: É a mesma coisa?
1: A mesma coisa.
0: Ai, doutora Vanessa, eu pensava que ficava tudo na responsabilidade.
1: Eu lembro que eu teve uma época, estava recém-casado com meu marido, e a gente se enrolou cartão de crédito.
0: É.
1: Vou te falar, o banco, que era credenciado Mastercard e Visa, né? Perdoou a dívida dele.
0: Ué, mas pode?
1: Então, naquela época existia, eu não sei como é que tá a lei hoje, mas naquela época houve
0: o perdão.
1: O perdão, né? Mas você já viu que tem a parte dos consumidores, dia do consumidor aqui em Anápolis?
0: Ah, é, tem.
1: Né? Que às vezes as pessoas estão endividadas, vão no PROCON, faz ali a revisão, né? Às vezes o banco tira os juros, né? Tira a mora e às vezes paga só um valor simbólico.
0: Certo. Mas muitas vezes também, não é como a Júlia já. Ela participou agora de um perdão fiscal, não foi? Que você estava lá olhando. Não era tão assim também, não. Sempre tem dívida, principalmente com o pessoal que mexe com faculdade, que tinha faculdade.
1: Ah, sim, tem o FIES.
0: Que é esse negócio faz crescer. Parece que não estava dando esse desconto.
1: Faz crescer. Olha, eu sou exemplo, eu sou testemunha do FIES. Então, a minha faculdade eu fiz pelo FIES. Tá ok? É. Aí eu entrei o FIES, no decorrer da faculdade, eu pagava R$50, né? Aí no final que termina que você começa a pagar as parcelas. Aí eu comecei a pagar as parcelas. Mas teve um momento
0: que, não teve
1: que
0: jeito.
1: Eu comecei a atrasar. Comecei a atrasar, atrasar. Aí eu falei, gente, não vai acabar nunca essa dívida. Meu nome vai ficar Ed Eterno, porque é uma dívida do governo. Né?
0: E quando essa dívida é do governo, vai para a dívida ativa?
1: Vai, para a dívida ativa.
0: E depois, o que tem que ser feito?
1: A minha sorte foi o seguinte, Bolsonaro era presidente na época, fez uma lei, um decreto que estava até 90% de desconto.
0: 90%?
1: De desconto para quem tinha assinado o FIES a partir de 2012. Ah, entrei nesse...
0: Quer dizer, quem assinou o FIES a partir de 2012 tinha 90% de desconto?
1: Não, cada caso é um caso. Até 90% de desconto.
0: Então, não é por isso que tinha de fazer isso novo, né? Muita gente aí tá endividado. É, e é uma coisa
1: eu
0: que fica...
1: Eu vou te falar, eu finalizei, paguei o meu FIES, sabe quanto que deu? R$5.000.
0: Que bom, sim.
1: A minha faculdade custou o total de 5 anos... R$5.000, por causa desse refinanciamento aí.
0: O Lula tinha de fazer um refinanciamento desse, né? Novamente.
2: Uhum. O Lula tirou isso, né? Na verdade.
1: Uhum.
0: Foi?
1: Tirou. Olha, foi uma mão na roda, que eu pensei que essa dívida não ia ter, meu nome ia ficar de eterno. Até eu morrer, eu ia ficar devendo FIES, porque tava muito juro em cima,
0: juro em cima de juro.
1: Tava tendo muito juro, que teve um momento que eu não consegui mais pagar e parei. Aí quando entrou essa lei, né, de desconto, aí eu entrei no site, no portal do FIES.
0: Aí
1: deu.
0: Que bacana.
1: Eles deram praticamente para mim 75%. Foi 75% de desconto.
0: Gente, amanhã a gente vai continuar falando sobre isso, que hoje realmente, dona Vanessa, quase não deu tempo de a gente nem entrar no nosso assunto, na nossa pauta.
1: Verdade, verdade.
0: Aí amanhã você está disponível, não precisa de marcar?
1: Estou disponível, 18 horas.
0: Então não vou marcar ninguém. Às 18 horas você vai estar aqui com a gente para a gente continuar.
1: Caiu uma hora das 18 às 7.
0: Então, beleza, a gente vai continuar a falar sobre esses assuntos e outros assuntos também sobre previdenciário também. Pode ser?
1: Pode ser.
0: Então, meu, muito obrigada pela sua participação. Obrigada, Júlia Santana, você que participou, meu ouvinte, meu querido amigo, que fez perguntas aqui para nós, todos vocês, o meu abraço, meu carinho. Até amanhã. Vamos com a Voz do Brasil.
3: Aquele beijo, aquele abraço. Tchau, tchau. Boa.

usuário vê os estabelecimentos da região sinalizados por cores, como em um semáforo. Os postos recebem notas de 0 a 5 com base nas fiscalizações que a Agência Nacional do Petróleo, Gás Natural e Biocombustíveis fez nos últimos 5 anos, sendo que a cor verde sinaliza os mais seguros e quem tem nota máxima. Já os marcados em vermelho acendem o sinal de alerta. Receberam nota 0 por causa de irregularidades recentes. Outras informações dos estabelecimentos, como endereço, CNPJ, quantas fiscalizações já receberam, resultado da

0: estabelecimentos, como endereço, CNPJ, quantas fiscalizações já receberam, resultado das vistorias e qualidade das amostras analisadas, também podem ser consultadas na ferramenta. É possível ainda fazer denúncias pelo aplicativo, como explica o superintendente de fiscalização do abastecimento da ANP, Júlio Nishida.
1: É um importante canal de denúncias do consumidor com a ANP, inclusive aquelas relacionadas a práticas de preços abusivos. De forma bem simples, fácil e intuitiva, o consumidor consegue fazer a sua denúncia.

0: mil toneladas a serem colhidas, o que representa 2,2% a mais do que a safra anterior. O grande destaque deve ser a soja. O gerente de acompanhamento de safras da Conab, Fabiano Vasconcelos, explica o resultado.
1: Então, a estimativa para a safra 2025-26 é de 48,6 milhões de hectares cultivados com soja e uma produção aí é chegando a quase 180,6 milhões de toneladas.
0: Além da soja, o algodão tem produção prevista em 4 milhões e 60 mil toneladas de pluma, com 8% da área já colhida. Isso resulta em um ganho na produtividade de 2,8% em relação à safra 2024-2025. Já a colheita das três safras do milho no ciclo atual está estimada em mais de 141 milhões e 700 mil toneladas, volume 0,4% superior ao ciclo passado. A estimativa é de crescimento favorecido pelas condições climáticas, como explica Fabiano Vasconcelos, gerente de acompanhamento de safras da Conab.
1: Em relação ao milho, uma estimativa de aumento de 9,8% na área plantada, uma estimativa de produtividades melhores do que na última temporada, favorecidas aí pelo clima, uma produção de 29,6 milhões de toneladas, um aumento aí de 18,7% em relação à última safra.
0: E a Conab também estabeleceu novos preços de referência para os principais produtos agrícolas de verão. Os principais reajustes foram no preço da soja, do arroz em casca, do feijão e do milho. Os preços passam a vigorar nos períodos entre o segundo semestre de 2026 e o primeiro semestre de 2028. Reportagem Edinaldo Júnior.
2: Ainda sobre a produção agrícola, o IBGE estima que a safra brasileira em 2026 pode chegar a 347 milhões e 400 mil toneladas.
3: Isso representa uma projeção de 1 milhão e 300 mil toneladas a mais do que a colheita anterior.
2: O IBGE calcula um ano de produção e a Conab faz estimativa de outubro a setembro.
3: Agricultores podem ter acesso a recursos para o Plano Safra.
2: Os recursos poderão ser acessados entre 16 de julho deste ano e 30 de junho do ano que vem.
3: O BNDES, Banco Nacional de Desenvolvimento Econômico e Social, vai disponibilizar 72 bilhões de reais.
4: Serão 40 bilhões e 500 milhões de reais disponíveis por meio dos programas agropecuários do governo federal. Desse total, 21 bilhões e meio são para médios e grandes produtores da agricultura empresarial e quase 19 bilhões de reais para pequenos produtores da agricultura familiar. Também vão estar disponíveis 31 bilhões e 500 milhões de reais em recursos próprios do banco por meio da linha BNDES Crédito Rural. O chefe do Departamento de Crédito Digital, Agropecuária e Normas do BNDES, Caio Barbosa, explica que o crédito disponibilizado pelo banco atende necessidades de quem produz no campo.
5: A gente opera basicamente 11 programas, que são programas que atingem todas as necessidades de investimento e de custeio do produtor rural e todos os tipos de produtores rurais. Tem uma linha para custeio, uma linha para investimento, para aquisição de máquinas.
4: Para saber mais sobre as linhas e programas do BNDES para o agro, acesse bnds.gov.br/agro. Reportagem André de Barros Lima.
2: O fenômeno climático conhecido como El Niño, já confirmado no país, pode trazer diferentes impactos para a população.
3: A previsão é de excesso de chuvas no sul, por um lado, e estiagem no norte e nordeste, por outro.
2: Um monitoramento mensal está sendo feito por diferentes órgãos para trazer agilidade às respostas e ajudar na prevenção de desastres.
3: Nessa reportagem de Luana Karen, trazemos dicas para os produtores rurais e cidadãos em geral sobre como lidar com os impactos desses eventos climáticos.
6: Autoridades responsáveis pelo monitoramento do clima, dos recursos hídricos e dos riscos de desastres naturais começaram a acompanhar a evolução do fenômeno do El Niño este ano no Brasil. Um painel vai ser publicado mensalmente e servirá de referência para que estados, municípios, produtores rurais e defesa civil não sejam pegos de surpresa com excesso de chuvas, estiagem ou ondas de calor. Gilvan Sampaio, pesquisador pesquisador do Instituto Nacional de Pesquisas Espaciais, INPE, explica que os efeitos devem ser sentidos até meados de 2027.
7: Os principais impactos do El Niño devem ficar concentrados com o aumento do volume de chuvas no sul do Brasil. Além disso, nesse segundo semestre de 2026, o El Niño deve provocar temperaturas acima da média em praticamente todo

0: do Brasil. Portanto, o potencial para a ocorrência de queimadas aumenta. Então, secas na Amazônia, secas no Nordeste, isso somente em 2027.
1: O El Niño é caracterizado pelo aumento anormal da temperatura do Oceano Pacífico ao longo da linha do Equador. Para que o fenômeno seja confirmado, esse aumento deve ser observado por 3 meses consecutivos, o que aconteceu entre abril e junho deste ano. Para quem utiliza a terra para produzir, a orientação de Gilberto Cunha, pesquisador da Embrapa Trigo, é conhecer bem a terra onde vive.
2: Adotar boas práticas de manejo, a diversificação das épocas de semeadura, fazer as intervenções de proteção de plantas, colher no momento certo, não procrastinar aí quando as lavouras estão prontas para colher.
1: Ao longo dos próximos meses, eventos associados ao El Niño podem impactar a rotina da população. Nas regiões onde estão previstas chuvas além do normal, os riscos são de alagamentos e deslizamentos de encostas, por exemplo. Já onde pode haver escassez de chuva, há risco de incêndios e problemas no abastecimento de água. Ondas de calor também podem trazer dificuldades para populações vulneráveis. Em todos os casos, o conselho de Tiago Molina, coordenador de monitoramento e alerta da Defesa Civil Nacional, é ficar atento às fontes oficiais de informação.
3: Sempre que tiver uma situação de risco prevista, a Defesa Civil vai se utilizar de todos os mecanismos que existem para fazer com que essa informação chegue às pessoas, né, por meio do Defesa Civil Alerta, por meio das mensagens SMS. Além disso, é muito importante conhecer o local onde você mora, procurar saber quais são os planos de contingência, quais são as rotas de fuga, os locais seguros.
1: O Boletim Painel El Niño, uma iniciativa conjunta de diferentes órgãos do governo federal, é público e está disponível em diversos portais na internet. Por exemplo, no endereço portal.inmet.gov.br. Reportagem Luana Karen.
4: Esta semana, o Estatuto da Criança e do Adolescente completa 36 anos.
5: E a evolução da garantia dos direitos da infância permitiu a aprovação do ECA Digital, que entrou em vigor em março desse ano.
4: Ele prevê que as crianças e adolescentes devem ser protegidos e ter direitos garantidos também no ambiente virtual.
5: Nós seguimos hoje com a segunda parte da nossa entrevista com o diretor de Proteção da Criança e do Adolescente do Ministério dos Direitos Humanos e Cidadania, Fábio Meirelles, sobre as inovações trazidas pelo ECA Digital e a integração com o Estatuto da Criança e do Adolescente de 1990. Acompanhe.
6: Diretor Fábio Meirelles, é um prazer seguir com a nossa conversa aqui sobre Estatuto da Criança e do Adolescente. E aí a gente passa a falar agora sobre o ECA Digital, né? Que é a lei que protege os direitos da infância no ambiente virtual e ganhou esse nome, ECA Digital, como uma referência justamente ao Estatuto da Criança e do Adolescente de 1990. A gente pode dizer que ela incorpora o mesmo espírito, diretor, de que toda a sociedade é responsável pelo cuidado com as crianças, só que agora na internet?
7: Exatamente, e até por isso que a gente manteve o nome ECA, né, e chamou de ECA Digital. A gente percebeu que as crianças e adolescentes brasileiros viviam conectados, estavam em plataformas digitais, em redes sociais desde muito cedo, expostas, né, diariamente à publicidade, conteúdos algorítmicos, inteligência artificial. A gente viu que isso representava um risco muito grande, o ambiente digital para crianças e adolescentes, e a gente batalhou e conquistou o ECA Digital com o governo federal, com o CONANDA, movimentos sociais, organizações da sociedade civil e em diálogo com o Congresso para que essa lei saísse do papel e virasse realidade.
5: E o senhor destacaria como principais ganhos para a proteção das crianças vindos do ECA Digital? Que tipo de ações, que tipo de situações?
7: Veja, o ECA Digital, ele reafirma uma posição inegociável do Brasil. A gente não aceita modelos de negócio construídos sobre a exploração da vulnerabilidade de crianças e adolescentes. Então, vou dar alguns exemplos do que o ECA Digital estabelece, né? Ele estabelece limite para a prática do que a gente chama de design digital ou design manipulativo, que vão induzir crianças e adolescentes ao uso excessivo de telas. Isso é uma das dimensões do ECA Digital. Ele também prevê que os serviços e produtos digitais, eles devem adotar padrões elevados de proteção de dados, privacidade e segurança para crianças e adolescentes. O ECA Digital também prevê sanções para as plataformas que descumprirem essas obrigações. Então, o ECA Digital é um grande avanço, ele traz esse princípio do ECA, né, da proteção integral, da prioridade absoluta para o ambiente digital, e ele hoje já é uma referência no Brasil e no mundo.
6: E assim como aconteceu no Estatuto da Criança e do Adolescente de 1990, o ECA Digital também deve mudar essa forma da sociedade perceber os direitos das crianças na internet? Por exemplo, a parte da responsabilidade de todos os adultos sobre as crianças que estão ali no ambiente virtual?
7: Perfeito, é exatamente esse o princípio. Assim, a gente conseguiu com a ECA Digital traduzir rapidamente uma demanda social, porque não pode ser só uma atribuição das próprias crianças e adolescentes ou dos seus familiares, dos pais, mães e responsáveis, a proteção delas no ambiente digital. Então, se elas estão em situação de vulnerabilidade, é uma responsabilidade coletiva. Então, a gente conseguiu com a ECA Digital trazer essa demanda social, normatizar e juridicamente convergir com a iniciativa privada para um instrumento, que hoje é o ECA Digital, que precisa chegar na ponta. Então, hoje, nosso grande desafio é, para além do ECA Digital, é levar o ECA Digital para a escola, para o Conselho Tutelar, para o CRAS, para o CREAS, para o Ministério Público utilizar o ECA Digital. Então, cuidar das crianças e adolescentes nunca foi uma tarefa de uma pessoa só, não vai ser agora. Então, o ECA Digital traz esse princípio da responsabilidade coletiva.
5: Quer dizer que o ECA Digital também é importante para os pais e responsáveis que agora deixam de estar sozinhos nessa proteção das crianças e dos adolescentes, né? E passam a ter apoio das plataformas, não é isso?
7: Exatamente, canais de denúncia, a própria Autoridade Nacional de Proteção de Dados. Então, com o ECA Digital e depois com a lei de regulamentação, depois com a política, a gente, após o ECA Digital, a gente também anunciou a Política Nacional de Promoção e Proteção dos Direitos da Criança e do Adolescente no Ambiente Digital, que é uma política estruturada para fortalecer a coordenação entre os diferentes níveis de governo, incentivar a pesquisa, inovação tecnológica, promover desenvolvimento de produtos e serviços digitais mais seguros, ampliar os canais de denúncia, fortalecer a capacitação dos profissionais do sistema de garantia de direitos, apoiar as famílias no exercício da supervisão parental. Então, acho que a gente precisa olhar para o ECA Digital e para a nossa política nacional com essa perspectiva de uma construir objetivos concretos e de dividir a responsabilidade sobre a proteção de crianças e adolescentes no ambiente digital com todos os atores que precisam estar, né, totalmente comprometidos com essa implementação.
6: Agora, onde os adultos podem encontrar, diretor, mais informações sobre o ECA Digital para entenderem melhor essa legislação e também orientações sobre o que deve ser proibido, o que deve ser permitido para as crianças na internet?
7: Claro, olha, hoje nos sites, né, do Ministério dos Direitos Humanos e da Cidadania, da SECOM, do Ministério da Justiça, você encontra o ECA Digital. A gente produziu um material muito interessante, recente, que é um guia no formato de perguntas e respostas para conselheiros tutelares sobre o ECA Digital, que é um material educativo e prático que está no site do Ministério dos Direitos Humanos e da Cidadania. A gente produziu uma caixa de ferramentas chamada Faça Bonito na Rede, que é um material, um conjunto de instrumentos práticos também, que tem guia de recomendações técnicas, coletânea de normas jurídicas, tem proposta de fluxo, tem material didático sobre o que fazer, tem cartilha, tem até jogo de tabuleiro, conexão segura. Então, a gente tem curso, a gente tem um curso Proteção de Crianças e Adolescentes no Ambiente Digital, um curso online na Escola Nacional dos Direitos da Criança e do Adolescente. Então, hoje a gente tem guias, cartilhas, a gente tem cursos, a gente tem jogo de tabuleiro, a gente tem fluxo. Então, a gente tem glossário, a gente tem bastante material disponível, perguntas e respostas, para que as pessoas conheçam o ECA Digital e conheçam as ferramentas de proteção de crianças e adolescentes no ambiente digital, no site do Ministério dos Direitos Humanos, novamente, no site do Ministério da Justiça e Segurança Pública, no site da Secretaria de Comunicação Social, enfim, institutos, fundações, organizações da sociedade civil. Muita gente tem produzido material sobre essa responsabilidade compartilhada e a promoção do bem-estar de crianças e adolescentes no ambiente digital.
5: Muito bem, nós conversamos com Fábio Meirelles, diretor de proteção da criança e do adolescente do Ministério dos Direitos Humanos e da Cidadania. Muito obrigado por sua entrevista aqui à Voz do Brasil.
7: Obrigado a vocês, sempre à disposição.
4: E estão abertas até amanhã, dia 15 de julho, as inscrições de bolsas para médicos especialistas.
5: São 1.136 vagas distribuídas em 26 cursos de aprimoramento em 309 municípios do país.
4: Quase metade das vagas são voltadas para o interior. Entre as especialidades previstas estão anestesiologista, oncologia, cardiologia e cirurgia minimamente invasiva.
5: Felipe Proenço, secretário de Gestão do Trabalho e da Educação do Ministério da Saúde, detalha o edital.
8: Possibilidade para quem já é especialista com registro de qualificação, participa do programa desenvolvendo suas atividades práticas em um serviço do Sistema Único de Saúde, de referência no interior, um ambulatório especializado, um hospital, e ao mesmo tempo tem suporte aonde um especialista com ainda mais experiência vai poder apoiar o desenvolvimento das atividades numa carga horária de 20 horas semanais, recebendo uma bolsa que vai depender da localização, se é uma região mais vulnerável, podendo chegar até R$20.000.
4: O edital está disponível em gov.br/saúde.
5: Atenção, estudantes de graduação de instituições privadas.
4: Começaram hoje as inscrições para o processo seletivo do Fundo de Financiamento Estudantil, o FIES.
5: Serão mais de 75 mil vagas destinadas no segundo semestre.
9: Ao todo, serão oferecidas 75.500 vagas para o segundo semestre. No ano, serão 112 mil no total. O FIES concede financiamento a estudantes matriculados em cursos superiores de instituições privadas. Para participar do FIES, o candidato precisa ter feito o Exame Nacional do Ensino Médio a partir de 2010. Precisa ter alcançado média igual ou superior a 450 pontos nas 5 provas e não ter zerado a redação. Precisa ter, em 2026, renda bruta familiar mensal de até 3 salários mínimos, o equivalente a R$ 4.863. O processo seletivo do FIES reserva 50% das vagas para estudantes com renda familiar por pessoa de até meio salário mínimo inscritos de forma ativa no cadastro único. Os pré-selecionados nessa modalidade vão poder solicitar financiamento integral, cobrindo todos os encargos educacionais, e ficam dispensados de comprovar a renda diretamente na instituição de ensino. O FIES tem chamada única e lista de espera. O resultado da pré-seleção na chamada única será divulgado no dia 30 de julho. As inscrições vão até sexta-feira, 17 de julho, pelo Portal Único de Acesso ao Ensino Superior. O candidato precisa ter conta gov.br e preencher os requisitos para participar do programa. O resultado sai no dia 30 de julho. Mais informações em acessounico.bec.gov.br/FIES ou ligue para 0800-616161. Thaisa Vitória para a Voz do Brasil.
4: O Ministério da Educação disponibilizou uma série de vídeos com orientações sobre o uso do Cadastro da Educação de Jovens e Adultos, uma plataforma oficial de cadastro.
5: O material ensina passo a passo como realizar a inscrição e é destinado tanto aos estudantes quanto aos profissionais que atuam no

0: forma oficial de cadastro.
1: O material ensina passo a passo como realizar a inscrição e é destinado tanto aos estudantes quanto aos profissionais que atuam no sistema.
0: As inscrições no cadastro permanecem abertas durante todo o ano.
1: No entanto, os prazos para ingresso no segundo semestre deste ano variam de acordo com o calendário de cada estado e município.
0: Os conteúdos estão disponíveis no portal do MEC e no canal da pasta do Ministério da Educação no YouTube.
1: E essas foram as notícias do governo federal.
0: Uma realização da Secretaria de Comunicação Social da Presidência da República.
1: Com produção da empresa Brasil de Comunicação.
0: Fique agora com as notícias do Poder Judiciário e do Congresso Nacional. Uma boa noite.
1: Boa noite para você e até amanhã.
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4: Presidente do STF e do CNJ lança rede nacional de magistrados para combater o avanço do crime organizado no país.
5: Instituições podem enviar propostas sobre modernização do sistema de justiça até 15 de agosto.
4: STJ mantém prisão preventiva de homem acusado de atuar como falso médico.
5: Boa noite, eu sou Marcela Luiz.
4: E eu sou Walter Lima.
5: O presidente do Supremo Tribunal Federal e do Conselho Nacional de Justiça, ministro Edson Fachin, lançou nesta terça-feira a Rede Nacional de Magistrados para combater o avanço do crime organizado no país.
4: Segundo Fachin, a resposta estatal à criminalidade em rede exige, necessariamente, uma justiça também articulada em rede. Marcelo Della Libera.
6: O ministro Edson Fachin observou que o mercado de apostas eletrônicas clandestinas vem sendo utilizado como instrumento de organizações criminosas.
7: Essas plataformas podem servir à lavagem de dinheiro, à formação de estruturas empresariais aparentemente ilícitas, à integração com outras atividades ilícitas, como tráfico, contrabando e corrupção, além de apresentarem forte dimensão transnacional.
6: Criada por portaria do CNJ, a rede nacional prevê o compartilhamento de informações para enfrentar organizações criminosas cada vez mais sofisticadas.
5: Supremo está com o edital aberto para receber propostas sobre a modernização do sistema de justiça.
4: Podem participar instituições públicas, privadas e da sociedade civil até 15 de agosto. Pablo Lemos.
8: As propostas vão ser analisadas pelo grupo de estudos para a modernização do sistema de justiça instituído pelo presidente do STF, ministro Edson Fachin. O diretor do Centro de Estudos Constitucionais do Supremo, Fernando Facuri Scaff, que preside o grupo, explica que modernizar significa atualizar o sistema de justiça.
9: É fazer ajustes dentro de um sistema que funciona, que está rodando bem, para falar uma linguagem mais clara, e que você tem dentro disto a expectativa de uma sociedade brasileira como um todo por mais justiça e por mais segurança jurídica.
8: Para o relator do grupo Neide Barros Belo Filho, modernizar é uma exigência do tempo.
10: É necessário modificar porque é necessário acompanhar o tempo, acompanhar as mudanças da sociedade.
8: Serão aceitas apenas manifestações institucionais sobre a modernização do sistema de justiça sem caráter pessoal, que deverão ser apresentadas por meio de formulário eletrônico.
5: Mantida a prisão preventiva de empresário acusado de atuar como falso médico em unidade básica de saúde de Cananéia, São Paulo.
4: A decisão é do vice-presidente do STJ, ministro Luiz Felipe Salomão, no exercício da presidência. Fátima Uchoa.
11: O empresário está preso desde janeiro. Segundo o Ministério Público, ele realizava exames de ultrassom, emitia laudos e atendia pacientes usando o registro profissional de médico de um sócio falecido. A fraude foi descoberta após ele afirmar durante exame que tinha identificado a vesícula de uma paciente que já havia retirado o órgão. Depois de o Tribunal de Justiça de São Paulo negar o primeiro habeas corpus, a defesa fez novo pedido de relaxamento da prisão ao STJ, mas o ministro Salomão não verificou ilegalidade manifesta nem urgência que justificassem a concessão da liminar. O ministro ainda apontou que o pedido de liberdade deverá ser examinado com mais profundidade no julgamento definitivo do habeas corpus a cargo da sexta turma do STJ.

0: promove congresso para debater o uso de pesquisas no aprimoramento da Justiça do Trabalho.
1: O evento vai ser realizado na sede do Tribunal em Brasília, Marla Lacerda.
2: O 4º Congresso Nacional de Pesquisa Judiciária, Estatística e Ciência de Dados da Justiça do Trabalho vai ser realizado entre os dias 25 e 27 de agosto. Com o tema Trabalho, Transformações Econômicas e Justiça, o evento é para incentivar a produção de conhecimento e a integração da rede de pesquisas judiciárias da Justiça do Trabalho. Magistrados, servidores, estudantes e profissionais que atuam na área e querem participar, fiquem atentos. As inscrições já podem ser feitas no portal do TST, que é o tst.jus.br.
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0: Uma boa noite.
1: E até amanhã.
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1: Eu sou Paula Groba.
2: E eu sou Humberto Pinheiro.
1: E estes são os destaques de hoje do Jornal do Senado, que começa agora.
2: Aprovada a aposentadoria especial para agentes de saúde e de combate às endemias.
1: MP do frete, Senado retira valor fixo, mas mantém piso mínimo do frete para caminhoneiros.
2: Pacientes em internação domiciliar podem ter desconto na conta de luz.
1: Boa noite.
2: Boa noite.
1: Em acordo com o governo, o Senado aprovou a medida provisória que atualiza as regras do piso mínimo do frete rodoviário. A MP, que perderia a validade nesta semana, mantém a obrigatoriedade de um valor mínimo para o frete, como já prevê a legislação, mas retira do texto a definição de um piso nacional para a remuneração dos caminhoneiros.
2: Durante a análise na comissão mista e na Câmara dos Deputados, havia sido incluído um piso de R$5.000 mensais para os motoristas de longas distâncias. A medida provisória também endurece as punições para empresas que descumprirem o piso do frete, calculado pela Agência Nacional de Transportes Terrestres. Repórter Pedro Pincer.
3: O Senado aprovou o projeto de lei de conversão da medida provisória que torna obrigatório o cadastramento das operações de transporte rodoviário de cargas e reforça os mecanismos de fiscalização do piso mínimo do frete. Entre os tópicos está a determinação de um piso para o frete, mas sem definição do valor. A principal questão se dava em torno do perdão às multas aplicadas aos caminhoneiros que estiveram presentes nas manifestações de dezembro de 2022. Para o relator revisor, senador Stevenson Valentim, do Podemos do Rio Grande do Norte, a medida faz justiça e traz tranquilidade para a categoria.
4: Entendo que esse viés da multa já atingiu a sua pedagogia e permanecer com essa injustiça é passar uma ideia de vingança e que não contribui nada para a sociedade.
3: A líder do governo, senadora Tereza Leitão, do PT de Pernambuco, celebrou o acordo alcançado diante da relevância do assunto.
5: Se ela não fosse importante, ela ia caducar. Nós não permitimos a caducidade justamente pela importância que ela tem para a economia, para relações trabalhistas, para a autonomia de autônomos.
3: As novas regras terão um período de transição. Empresas e transportadores terão prazo mínimo de 60 dias para a adaptação às novas obrigações. O texto segue agora para a sanção presidencial.
1: E o roubo de combustíveis deixou de ser apenas um crime patrimonial e passou a ser uma importante fonte de renda para facções criminosas.
2: Para combater esse mercado ilegal, a Comissão de Segurança Pública aprovou um projeto que endurece as penas e cria crimes específicos para o furto e o roubo de petróleo, combustíveis e derivados. Repórter Bruno Lourenço.
6: O projeto de lei fixa a pena nesses casos de reclusão de 4 a 10 anos mais multa e aumenta a punição em um terço se o crime for cometido com destruição de barreiras, atuação conjunta de duas ou mais pessoas, abuso de confiança de funcionário público ou ex-colaboradores das empresas. O relator designado, senador Sérgio Moro, do PL do Paraná, defendeu a punição mais rigorosa.
7: Para proteger não só o mercado de combustíveis, mas especialmente o consumidor desses combustíveis, dessas quadrilhas, dessas gangues que se locupletam, não só furtando combustíveis e seus equipamentos, mas colocando em risco os indivíduos para os quais depois esse combustível fraudulento, muitas vezes, é revendido.
6: O projeto também altera a legislação de crimes contra a ordem econômica para punir quem armazena, transporta ou comercializa o combustível sabendo que é produto de crime. O texto estabelece ainda que as penas sobem em 2/3 se a ação resultar em desabastecimento, interrupção das atividades industriais, incêndio, dano ambiental, ferimento grave ou morte. A proposta seguiu para a Comissão de Constituição e Justiça.
1: O sedentarismo ou a inatividade física gera um custo anual estimado em cerca de R$300 milhões ao Sistema Único de Saúde. Esse valor equivale a aproximadamente 17,4% de todos os gastos do sistema com hospitalizações por essas condições.
2: No Senado, a importância da medicina esportiva na saúde dos brasileiros foi tema de audiência pública na Comissão de Esporte. Os detalhes com Patrícia Oliveira.
8: A medicina esportiva, especializada no acompanhamento dos exercícios físicos, na prevenção de lesões, reabilitação e melhoria do desempenho dos atletas, também contribui para a saúde pública. Como destacou a senadora Leila Barros, do PDT do Distrito Federal, em audiência pública na Comissão de Esporte.
9: Ela beneficia milhões de brasileiros que encontram no esporte um instrumento de prevenção de doenças, de qualidade de vida e do envelhecimento saudável.
8: José Cavazói, da Federação Internacional de Medicina Esportiva, apontou a importância do exercício físico na redução mundial de casos de morte.
10: Que além de fazer as pessoas se sentirem bem, ele é capaz de reduzir infarto, reduzir AVC, reduzir morte, 5,3 milhões de mortes todos os anos que são atribuíveis ao sedentarismo.
8: O médico Fernando Torres destacou o papel social do exercício físico também no combate aos custos com sedentarismo no Brasil. De cerca de 300 milhões de reais por ano no SUS, em internações e tratamentos de doenças crônicas.
11: Exercício é remédio, porque ele realmente previne e trata doenças, está altamente ligado à redução de gastos públicos e privados.
8: Os debatedores defenderam a criação de políticas públicas para ampliar a prática de atividades físicas no Brasil.
1: E famílias com pacientes em internação domiciliar que dependem de aparelhos elétricos poderão ter mais acesso ao desconto na conta de luz. A Comissão de Infraestrutura aprovou um projeto que amplia de 3 para 4 salários mínimos o limite de renda para concessão da tarifa social de energia elétrica nesses casos.
2: O benefício atende pacientes que utilizam equipamentos como ventiladores pulmonares, bombas de infusão e aspiradores de secreção. A proposta, que busca reduzir os custos do tratamento feito em casa, segue agora para análise na Comissão de Assuntos Sociais.
1: E seguiu para a votação no plenário em regime de urgência o projeto que cria o Estatuto da Vítima. A proposta reúne em uma única lei os direitos e garantias de vítimas de crimes, contravenções, calamidades públicas, desastres e epidemias. Hoje, essas proteções estão espalhadas por diferentes normas.
2: O texto foi aprovado pela Comissão de Segurança Pública com parecer favorável do senador Wilder Moraes, do PL de Goiás. Segundo o relator, o sistema de justiça brasileiro historicamente concentrou a atenção na relação entre o Estado e o autor do crime, deixando a vítima em segundo plano. Para ele, o estatuto corrige essa distorção ao fortalecer a proteção e o acolhimento das vítimas, o que também pode contribuir para o enfrentamento da criminalidade.
12: Contribui para estabelecer a confiança da população nas instituições de repercussão. Estimulam as notícias dos crimes e favorece a cooperação da vítima ao longo da apuração.
1: Profissionais que atuam na prevenção de doenças e no atendimento direto às famílias poderão passar a contar com uma aposentadoria diferenciada. O Senado aprovou em 2 turnos a proposta que garante esse direito aos agentes comunitários de saúde e aos agentes de combate às endemias, além de regulamentar o vínculo funcional da categoria.
2: A proposta aprovada prevê regras de transição e estende ainda a medida aos agentes indígenas de saneamento e de saúde. O texto segue para promulgação. Repórter Douglas Castilho.
13: A proposta aprovada estabelece como idade mínima de aposentadoria 57 anos para mulheres e 60 anos para os homens, condicionada à comprovação de 25 anos de tempo de contribuição e de efetivo exercício profissional, com regras de transição que terminam no ano de 2041 para os que já ingressaram na atividade. O texto também assegura a estabilidade a esses trabalhadores, vedando sua contratação temporária ou terceirizada, salvo na hipótese de emergências em saúde pública. O relator da proposta, senador Irajá, do PSD do Tocantins, destacou a atuação dos agentes na prática da saúde preventiva das famílias.
14: Merecem, assim como existe a aposentadoria especial dos nossos valorosos professores, assim como já foi também instituída a aposentadoria especial para os policiais, é merecida também a essa categoria, que são soldados dos nossos SUS, do Sistema Único de Saúde Brasileiro. Aliás, se tem o SUS de carne e osso, eles se chamam agentes de saúde e de combate a endemias.
13: Para compensar o aumento das despesas com essas aposentadorias, a União prestará assistência financeira aos estados e municípios.
2: Música. edição de Paulo Agrova e trabalhos técnicos de Eliseu Caires. O Jornal do Senado fica por aqui. Acompanhe agora as notícias da Câmara dos Deputados. Boa noite.
1: Boa noite e até amanhã.
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16: Deputados reduzem jornadas de trabalho de pais de pessoas com deficiência.
17: Plenário pode desobrigar férias escolares durante Copa de Futebol Feminino.
16: Câmara exige informação sobre bebê prematuro na certidão de nascimento.
18: Boa noite. O projeto que exige informação sobre bebê prematuro na certidão de nascimento já pode seguir para o Senado. A repórter Maria Neves tem os detalhes sobre a medida.
19: A Comissão de Constituição e Justiça da Câmara dos Deputados aprovou o projeto que obriga os cartórios a incluir na certidão de nascimento que a criança nasceu de forma prematura. De acordo com a autora da proposta, a deputada Silvia Cristina, do PP de Rondônia, são considerados prematuros os bebês que nascem antes de 37 semanas de gestação. Com a aprovação, o texto pode seguir para o Senado. Ainda, segundo Silvia Cristina, o Brasil é o país em que nascem mais bebês prematuros no mundo. Ela afirma que 12% dos partos realizados no país ocorrem antes do tempo mínimo necessário. A relatora do texto, deputada Maria Raiz, do PSB de Pernambuco, defende que incluir a informação sobre prematuridade do bebê na certidão de nascimento, além de garantir o atendimento médico adequado à criança, também trará economia para os cofres públicos.
20: A partir do momento que a gente sabe que uma criança nasce de forma prematura, a gente garante que o atendimento seja dado de forma mais precisa. Então, além, obviamente, de garantir um atendimento melhor para as mulheres, a gente garante que uma economia para o Estado.
19: Ao apresentar o projeto em 2024, Silvia Cristina afirmou que, de acordo com informações da Organização das Nações Unidas, a prematuridade é a principal causa de morte infantil no mundo. A página do Hospital Albert Einstein explica que bebês nascidos antes do tempo têm maior probabilidade de apresentar problemas como pulmões imaturos que exigem ventilação mecânica. Além disso, os intestinos ainda não se encontram totalmente desenvolvidos no nascimento, o que dificulta a absorção do leite materno. Outra complicação é o cérebro prematuro, que impede o recém-nascido de ter o instinto de sugar os mamilos da mãe para mamar. Ainda de acordo com as informações do hospital, problemas decorrentes da prematuridade podem durar por toda a vida. Da Rádio Câmara de Brasília, Maria Neves.
16: Maurício do Vôlei, do PL de Minas Gerais, apresentou projeto que cria a Política Nacional de Proteção da Inocência Infantil. De acordo com o deputado, a medida protege crianças e adolescentes da exposição a conteúdos inadequados ao desenvolvimento psicológico, moral e emocional.
18: Maurício do Vôlei acrescenta que o projeto amplia o acesso dos pais a informações sobre materiais pedagógicos e atividades escolares que tratem de temas sensíveis. Na visão dele, o texto é uma forma de garantir maior transparência na formação de crianças e adolescentes.
15: Saúde.
16: Comissão de Saúde aprova projetos sobre idosos e prevenção do câncer. A repórter Sofia Peçanha ouviu a relatora.
21: A Comissão de Saúde aprovou o projeto que prevê a suplementação

0: Casos e prevenção do câncer. A repórter Sofia Peçanha ouviu a relatora.
1: A Comissão de Saúde aprovou o projeto que prevê a suplementação nutricional como parte do tratamento de idosos diagnosticados com desnutrição ou risco de desnutrição durante internações hospitalares. A proposta, apresentada pelo deputado Pedro Ayara, de Minas Gerais, determina que hospitais públicos e privados conveniados ao Sistema Único de Saúde ofereçam suplementos nutricionais aos pacientes idosos sempre que houver indicação clínica. O projeto tem como objetivo assegurar que a suplementação seja parte integrante do cuidado hospitalar e da reabilitação pós-alta. Dessa forma, além de melhorar a recuperação de pacientes idosos, a medida também reduz complicações durante e após a internação, como afirmou a deputada Silvia Cristina, do PP de Rondônia, relatora na comissão.
2: O PL fortalece a integralidade da atenção e da saúde, que contribui para a sustentabilidade do sistema ao reduzir custo de sobrecarga hospitalar.
1: De acordo com o projeto, todos os pacientes idosos internados deverão passar por triagem e avaliação nutricional na admissão hospitalar, com reavaliações durante a internação e na alta. Caso o idoso ainda apresente desnutrição ou risco nutricional no momento da alta, ele poderá receber suplementação gratuita pelo SUS por até 60 dias, com acompanhamento das equipes de saúde. Após passar pela aprovação nas comissões de defesa dos direitos da pessoa idosa e de saúde, a proposta segue para análise na Comissão de Finanças e Tributação. Outro projeto aprovado pela Comissão de Saúde institui o Dia Nacional de Combate ao Câncer, a ser celebrado anualmente em 27 de novembro. A proposta, apresentada pela deputada Flávia Moraes, de Goiás, amplia as ações de prevenção, diagnóstico precoce, tratamento e apoio às pessoas acometidas pela doença. Estão previstas campanhas educativas, incentiva ações de rastreamento da doença, apoio psicossocial a pacientes e familiares, capacitação de profissionais de saúde e estímulo à pesquisa científica na área oncológica. A relatora na Comissão de Saúde também foi a deputada Silvia Cristina. Ela destacou que o projeto busca maior visibilidade ao tema e fortalecer a mobilização social e institucional em todo o país.
2: Representa passo concreto necessário para fortalecer a política pública de enfrentamento ao câncer no Brasil, integrando a prevenção e atenção e a reabilitação, o apoio psicossocial no momento em que os números evidenciam urgência.
1: Após a aprovação na Comissão de Saúde, o projeto segue agora para análise da Comissão de Finanças e Tributação. Da Rádio Câmara de Brasília, Sofia Peçanha.
3: Josivaldo JP, do União do Maranhão, defende a aprovação de proposta que inclui entidades esportivas sem fins lucrativos entre as instituições com imunidade tributária. Ele afirma que a medida busca reduzir custos de organizações que atuam na formação de atletas e na inclusão social.
0: Josivaldo JP aponta que o texto alcança apenas entidades certificadas dos movimentos olímpico, paralímpico, clubístico ou educacional. Ele argumenta que a regra pode evitar o fechamento de projetos esportivos, principalmente em comunidades que dependem dessas iniciativas para atender crianças e jovens.
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5: Trabalho.
3: A Câmara aprovou redução de jornada de trabalho para pais de pessoas com deficiência. A repórter Paula Bittar tem os detalhes.
6: A Comissão de Constituição e Justiça da Câmara aprovou uma proposta que prevê a redução da jornada de trabalho sem prejuízo salarial para pais de pessoas com deficiência. De acordo com o texto aprovado, a necessidade e o percentual da redução da jornada serão definidos por avaliação biopsicossocial, realizada pelo menos a cada 2 anos. Conforme o resultado, o benefício poderá ser ampliado, mantido, reduzido ou suspenso. Durante a discussão da proposta, a deputada Soraya Andréa Santos, do PL do Rio de Janeiro, defendeu critérios para a concessão do benefício como forma de evitar fraudes.
5: Esse projeto é um projeto importantíssimo para as mães atípicas que precisam ter mais tempo dentro de casa, e é lógico que o meu voto será, e do partido, na orientação

0: de aprovar, mas me cabe aqui fazer um alerta. Esse tipo de benefício deveria sempre estar vindo com um critério de avaliação.
1: O projeto que prevê a redução da jornada de trabalho sem prejuízo salarial para pais de pessoas com deficiência já pode seguir diretamente para análise do Senado, a menos que haja recurso para votação antes pelo plenário da Câmara. Da Rádio Câmara, de Brasília, Paula Bittar.
2: Eleições. Projeto de Paulinho da Força do Solidariedade de São Paulo permite contabilizar como gastos eleitorais despesas com o cuidado de dependentes de candidatas. A medida beneficiaria mulheres com filhos de até 12 anos ou dependentes com deficiência.
3: A proposta autoriza o custeio de babás, cuidadores, creches e transporte de dependentes durante a campanha. Segundo Paulinho da Força, o objetivo é ampliar a participação feminina na política e reduzir os obstáculos enfrentados pelas candidatas.
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2: Consumidor. Comissão aprova medida que permite maior transparência na conta de luz. A repórter Júlia Lopes nos conta o que foi proposto.
8: A Comissão de Defesa do Consumidor da Câmara dos Deputados aprovou um projeto que obriga as distribuidoras de energia elétrica a incluir, junto com a conta de luz, um registro fotográfico do medidor de consumo da unidade de energia. De acordo com o texto, a medida tem como objetivo fortalecer a proteção dos direitos do consumidor e garantir mais transparência nas informações sobre o consumo de energia. A proposta também busca aumentar a confiança do usuário, já que o registro fotográfico anexado à fatura permite acompanhar mais clareza o processo de medição da cobrança. Para o relator da proposta, o deputado Celso Russomano, do Republicanos de São Paulo, a iniciativa protege tanto o consumidor quanto as empresas. Ele ressaltou que a imagem do medidor pode servir como prova em caso de contestação, ajudando a evitar fraudes e possíveis manipulações.
9: O consumidor vai ter o direito de receber a conta com registro fotográfico, ou seja, na hora que for lida a conta de energia elétrica, vem uma fotografia do medidor, do consumidor junto, né, impressa na própria conta, e aí o consumidor vai poder ver que, de fato, a leitura foi feita da maneira correta e vai poder acompanhar, inclusive, o consumo. Aí, se houver erro, fica mais fácil para ele provar que existe um erro na cobrança da conta de energia elétrica.
8: O projeto, que inclui junto à conta de luz um registro fotográfico do medidor de consumo, segue agora para análise na Comissão de Minas e Energia. Da Rádio Câmara de Brasília, Júlia Lopes.
2: Desenvolvimento Regional.
3: O projeto de Paulo Guedes, do PT de Minas Gerais, concede ao município de Vieiras o título de Capital Nacional dos Peixes Ornamentais. A proposta reconhece a importância da cidade para a piscicultura ornamental e sua contribuição para a economia da Zona da Mata Mineira.
2: Segundo Paulo Guedes, o reconhecimento fortalece a identidade produtiva de Vieiras, amplia a visibilidade do setor e incentiva o desenvolvimento regional. A proposta destaca ainda o potencial da criação de peixes ornamentais para gerar renda e apoiar pequenos produtores.
10: Educação.
3: O plenário da Câmara pode votar a qualquer momento o projeto que retira a obrigação de férias escolares durante a Copa do Mundo de Futebol Feminino no ano que vem. Essa obrigação foi criada por uma lei de 2026. Entenda com o repórter Antônio Vital.
11: Ganhou o regime de urgência e pode ser votado a qualquer momento no plenário da Câmara projeto que desobriga as redes de ensino pública e privada de todo o país a concederem férias escolares para todos os alunos durante a realização da Copa do Mundo Feminina de Futebol no ano que vem. Lei de autoria do governo, aprovada no início do ano pelo Congresso, obriga que as férias dos estudantes coincidam com o período do torneio, entre 24 de junho e 25 de julho de 2027. Projeto apresentado pela deputada Anne Ortiz, do PP do Rio Grande do Sul, permite que os sistemas de ensino dos estados e municípios decidam sobre o período de férias escolares em vez de obedecer ao calendário oficial da competição. Entidades como a Federação Nacional das Escolas Particulares criticaram a obrigatoriedade prevista em lei e alegaram que a alteração do período de férias no meio do ano coloca em risco o calendário escolar exigido pela Lei de Diretrizes e Bases da Educação, que obriga pelo menos 200 dias letivos no ano. O regime de urgência permite que o projeto seja analisado diretamente no plenário da Câmara, sem passar pelas comissões permanentes da Casa. A urgência foi aprovada de maneira simbólica, sem votos contrários. Para a autora da proposta, Anne Ortiz, a definição do período de férias em função da competição não foi discutida com as instituições de ensino e vai causar prejuízos para as escolas, alunos, pais e professores.
10: Não é possível num país de 5.570 municípios, onde a Copa do Mundo vai ser sediada em apenas 8 municípios, nós termos uma regra para valer para todos os municípios que obriguem mais de um mês de férias no meio do ano. Isso vai causar um problemão não só para as famílias, para os pais, para as mães que trabalham, mas também para os trabalhadores da educação no nosso país.
11: Os Jogos da Copa do Mundo de Futebol Feminino serão realizados em 8 cidades: Belo Horizonte, Brasília, Fortaleza, Porto Alegre, Recife, Rio de Janeiro, Salvador e São Paulo. Segundo o governo, a expectativa da FIFA é de que o evento alcance um público de mais de 3 milhões de torcedores, o que movimentará a economia brasileira e projetará o Brasil como potência esportiva. Da Rádio Câmara de Brasília, Antônio Vital.
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2: Justiça. Projeto de Caroline de Tone, do PL de Santa Catarina, concede anistia a pais punidos por adotarem a educação domiciliar, conhecida como homeschooling. Ela reforça que a medida beneficia apenas os casos em que não houve negligência, maus tratos ou violação dos direitos da criança e do adolescente.
13: Segundo Caroline de Tone, a proposta repara penalidades aplicadas a famílias que optaram pela educação domiciliar de boa fé. Para a deputada, o projeto reforça o papel da família na educação dos filhos e garante mais segurança jurídica aos pais que adotam esse modelo de ensino.
2: Segurança Pública. Projeto aumenta penas para crime de ameaça por arma ou condição da vítima. A repórter Daniela Lessa nos conta quais os agravantes.
14: A Comissão de Constituição e Justiça da Câmara dos Deputados aprovou o projeto que aumenta a pena para o crime de ameaça quando cometido com uso de arma ou contra mulher por razões do sexo feminino, crianças, adolescentes, pessoas idosas ou com deficiência. A proposta é do deputado Mário Eringer, do PDT de Minas Gerais, e altera o Código Penal para aproximar as punições dos crimes de ameaça e de perseguição. Atualmente, a pena para o crime de ameaça é detenção de 1 a 6 meses ou multa. Pelo texto, a pena para ameaça poderá ser aumentada de metade quando o crime for praticado com arma ou contra mulher por razões do sexo feminino, criança, adolescente, pessoa idosa ou pessoa com deficiência. Também haverá aumento de pena se a ameaça ocorrer na presença de criança ou adolescente. Além disso, o projeto permite que o Ministério Público inicie a ação penal nesses casos, mesmo sem a representação da vítima, o que pode facilitar a responsabilização dos agressores. O relator, deputado Pompeu de Matos, do PDT do Rio Grande do Sul, defendeu que a mudança corrige distorções na lei e reforça a proteção das vítimas.
15: A pessoa que se sente ameaçada muda todo o seu comportamento, inclusive corporal, de alimentação, de sono, de perturbação por ser ameaçado. E se for perseguido, é a mesma coisa. Então nós estamos colocando, perseguir ou ameaçar é a mesma situação. situação. Tem a mesma pena, tem a mesma responsabilidade, tem a mesma gravidade.
14: Pompeu de Matos defendeu também o aumento de pena para casos em que a ameaça ocorre na presença de crianças ou adolescentes, pela gravidade do trauma provocado ao apenas testemunhar uma situação de violência. O projeto que aumenta penas para o crime de ameaça, especialmente quando envolve mulher por razões do sexo feminino, criança, adolescente, pessoa idosa ou pessoa com deficiência, ou ameaça feita com uso de arma, agora segue para análise do plenário da Câmara. Da Rádio Câmara de Brasília, Daniele Lessa.
16: Direitos Humanos.
3: Rubens Antônio, do PT de Goiás, é um dos autores de projeto que cria uma política nacional de grupos reflexivos sobre masculinidades, prevenção da violência e cultura de paz. O objetivo, segundo ele, é atuar antes que a violência aconteça, com ações educativas voltadas também a adolescentes.
2: Rubens Antônio afirma que os grupos poderão funcionar em escolas, unidades de saúde, equipamentos da assistência social, órgãos de justiça e espaços comunitários. O congressista ressalta que o texto prevê atividades sobre resolução não violenta de conflitos e prevenção da violência contra mulheres.
3: Termina agora o Jornal Câmara dos Deputados, produzido pela Rádio Câmara, com trabalhos técnicos de...
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0: 113.
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0: 139.
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0: 8:59.
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